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6: 21 horas e 13 minutos.

0: 21h28.
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0: 21h30.
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0: 22h02.
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você pudesse deixar algum presente a vocês, deixaria acesso ao sentimento de amar a vida dos seres humanos. A consciência de aprender tudo o que foi ensinado pelo tempo afora. Lembraria os erros que foram cometidos, para que não mais se repetissem. A capacidade de escolher novos rumos. Deixaria para vocês, se pudesse, o respeito àquilo que é indispensável. Além do pão, o trabalho. Além do trabalho, a ação. E, quando tudo mais faltasse, um segredo. O de buscar no interior de si mesmo a resposta e a força para encontrar a saída.

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2: 22 horas e 18 minutos.

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2: 22:30.
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3: Olá, boa noite para você, querido ouvinte. Eu quero desejar para o nosso querido Carlos Maia um bom descanso, que acabou agora o outro lado da moeda, e a vocês também um bom descanso. Mas antes, vamos rezar juntos com o quadro Boa Noite, meu Jesus. Claro, vai ser uma oração curta, rápida, mas eu peço que você possa me acompanhar. Está indo ao ar todos os dias da semana, sempre às 22:30, com exceção da segunda-feira, pois vamos ao ar sempre após a reunião da Câmara Municipal. Lenta e...

Ao final deste domingo, o primeiro dia da semana, agradeçamos por este dia e peçamos que Deus nos capacite para mais uma semana, que com Ele estejamos sempre e Ele conosco. Durante esta semana, a igreja dedica cada dia a uma devoção especial. O domingo é o dia da ressurreição de nosso Senhor Jesus Cristo. Rezemos. Em nome do Pai, do Filho e do Espírito Santo. Amém. Você pode me acompanhar mentalmente. Agora que o clarão da luz se apaga, a vós nós imploramos, Criador, com vossa paternal misericórdia, guardai-nos sob a luz do vosso amor. Os nossos corações sonhem convosco, no sono possam eles vos sentir. Cantemos novamente a vossa glória, ao brilho da manhã que vai surgir. Saúde concedei-nos nessa vida, as nossas energias renovai. Da noite a pavorosa escuridão, com vossa claridade iluminai. Ó Pai, prestai ouvido às nossas preces, ouvi-nos por Jesus nosso Senhor, que reina para sempre em vossa glória, convosco e o Espírito de amor. No silêncio desta noite que se encaminha para o final, dai-nos, Senhor, a graça de sermos obedientes como tu fostes obediente ao Pai até a morte de cruz, para que contigo um dia possamos ressuscitar para a tua glória. Amém. Salvai-nos, Senhor, quando velamos, guardai-nos também quando dormimos. Nossa mente vigie com o Cristo, nosso corpo repouse em sua paz.

0: Que o Senhor Todo-Poderoso nos conceda uma noite tranquila e no fim da vida uma morte santa. Em nome do Pai, e do Filho, e do Espírito Santo. Amém.
1: Boa noite, meu Jesus.
0: Obrigado por rezar comigo. Deus abençoe a sua noite e até amanhã.
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5: Seja muito bem-vindo, seja muito bem-vinda à nossa frequência do amor. A partir de agora a gente traz o que há de mais romântico, mais intenso e profundo em termos de música boa, né? Músicas românticas no ar por aqui no nosso Moment Love. Deixa eu me apresentar, né? Eu sou Kleber Salles, te acompanho agora nessa jornada maravilhosa, nesse programa que leva até você os momentos mais emocionantes da música para você relembrar momentos inesquecíveis da sua vida. As suas grandes paixões, os seus grandes amores, aqui na lembrança de belíssimas canções. Moment Love no ar para você.

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Mini Riperton. Loving You, aqui no nosso Momento de Love, 1975, mais um clássico da década de 70, clássico do romantismo pra você. E agora tem Ellie Gates, It's You, de 2019.

0: A linda voz de Marisa Monte. Deixando aqui o nosso Moment Love mais especial. Fechando a primeira sequência com Ainda Bem. Daqui a pouco eu volto, hein? Segura aí.
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3: Abrindo o segundo bloco do Moment Love de hoje com Ian Milseg. Come home to you.

Adrian Gurvitz aqui no Moment Love com Classics. Classic, né? De 1980. Teve We Are Ava, Ocean. E a gente vai seguindo em frente agora com Guilherme Castel. Purpurina. Diz

0: Britney Spears fechou mais uma sequência aqui no nosso Moment Love. Mais um clássico pra você. Another Girl. Daqui a pouquinho a gente volta com o nosso Moment Love. Fique ligado.
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2: 23 horas e 33 minutos.
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5: E aí, como é que você tá? Que coisa boa, a gente tá juntos por aqui. O Momento Love tá rolando, começando a nossa terceira sequência. E agora tá na hora do Love and Words, a tradução de hoje.
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0: agradecendo a sua companhia, o seu carinho, a sua amizade. É sempre um enorme prazer de estar aqui compartilhando esse momento incrível do seu lado. Eu volto amanhã, com certeza, no mesmo horário, com você e com uma boa música. Abraços, gratidão e tchau, tchau.
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2: Com a Mãe Aparecida, Rede Aparecida de Rádio, uma ótima e abençoada madrugada a você, meu irmão, a você, minha irmã. Meia-noite, horário de Brasília, bom dia. Como é bom poder estar novamente juntinho de vocês para mais uma madrugada com a Mãe Aparecida. Segunda parte do nosso programa. Obrigado a você que nos acolhe por uma das nossas emissoras que integram a Rede Aparecida de Rádio. A você, meu irmão querido, minha irmã querida. Os irmãos que estão pelas estradas do Brasil louvando e agradecendo ao bom Deus por mais um dia de trabalho, mais uma jornada. A você que já está ancorado com seu descanso justo e necessário, obrigado, viu, pelo carinho. A você que ainda está rodando, meu irmão, minha irmã, obrigado pela carona. Vamos juntos em mais uma madrugada nesta caminhada de fé, de amor, paz e esperança. Aos irmãos que estão já cumprindo a sua missão, trabalhando, louvando e agradecendo ao bom Deus por mais um dia de trabalho. E a você, meu irmão, minha irmã, a vocês que estão em suas casas, depois de um dia de domingo abençoado, agradecendo a Deus por tudo, louvando e agradecendo pela sua vida, pela sua saúde, pela sua família, pelo domingo, pelo dia que você teve, dia do Senhor, domingo do Senhor. Obrigado, viu? A todos vocês pelo carinho. Vamos juntos, na alegria, no amor, na paz, na fé e na esperança. Obrigado a você, meu irmão, que nos ouve e reza conosco pelo aplicativo Aparecida, pelo a12.com/rádio Aparecida e também, claro, por uma das nossas rádios parceiras, rádios que integram a Rede Aparecida de Rádio. A produção é de Marcos Tiago, Paula Castro na coordenação, na direção Padre Missionário Redentorista Vanderlei Souza. Padre Vanderlei, que está de aniversário, ontem completou mais um ano de vida. Que a Mãe Aparecida, que o Senhor bom Deus lhe abençoe, que a Mãe Aparecida abençoe e o cubra com seu manto sagrado nesta nova etapa da vida dele, na missão que ele tem como missionário redentorista. Parabéns ao Padre Vanderlei Souza. Hoje nós já estamos vivendo o dia 27 de julho, isso mesmo, 2026, segundona da graça de Deus. E hoje a Santa Mãe Igreja celebra, faz memória a São Celestino I e São Pantaleão, a quem nós pedimos a intercessão. E Padre Vanderlei está chegando com o nosso momento de reflexão, de evangelização, com os ponteiros apontam para o infinito.
3: O anjo do Senhor anunciou a Maria e ela concebeu do Espírito Santo. Ave Maria, cheia de graça, o Senhor é convosco. Bendita sois vós entre as mulheres, e bendito é o fruto do vosso ventre, Jesus. Santa Maria, Mãe de Deus, rogai por nós, pecadores, agora e na hora da nossa morte. Amém. Rogai por nós, Santa Mãe de Deus, para que sejamos dignos das promessas de Cristo. Oremos e fundi, Senhor, vos rogamos a vossa graça em nossos corações, para que nós que conhecemos pela anunciação do anjo a encarnação de Jesus Cristo, vosso Filho, cheguemos por sua paixão e morte de cruz à glória da ressurreição. Pelo mesmo Cristo nosso Senhor. Amém.
4: Olá, meu querido irmão, querida irmã, estamos no tempo comum na liturgia da igreja, nesse momento especial que vai da Páscoa até a festa de Cristo Rei. Um tempo longo na liturgia, na qual nós somos convidados a incorporar em nosso dia a dia a palavra de Jesus, a mensagem da comunidade de fé e a experiência daqueles que vieram antes de nós. Então a liturgia vai nos oferecer a oportunidade de fazer uma grande reflexão, um grande retiro na nossa vida, trazendo para o hoje a riqueza que a palavra nos traz. Meu querido irmão, querida irmã, hoje nós temos uma reflexão do sermão de São Cesário de Arles, bispo do século VI. Ele nos fala sobre a misericórdia divina e a humana. É interessante perceber que nosso Senhor Jesus Cristo, quando fala de misericórdia, de amor, de compaixão, de perdão, ele não faz referência apenas a uma ritualística em relação a Deus, mas sim num jeito, numa dinâmica da existência humana. Porque é vivenciando este amor a Deus e ao próximo que nós vamos de fato testemunhar, que vamos experienciar a novidade que Jesus nos trouxe. Ele vai além da lei. Se na lei e dos profetas e de Moisés e dos sacerdotes e do templo e dos escribas e fariseus a relação se aplicava a partir da ritualística humana, em Jesus Cristo, esta ritualística para Deus, ela se transforma em uma ação na vivência com os outros. É na relação com o próximo que eu vou compreender, perceber, acolher e até mesmo determinar qual vai ser a minha relação com Deus. Então, São Cesário traz essa reflexão sobre a misericórdia divina e a humana. Diz o santo: bem-aventurados os misericordiosos, porque alcançarão misericórdia. É suave a palavra misericórdia, meus irmãos. E se a palavra assim é, o que não será a realidade? Apesar de todos a desejarem, não agem de modo a merecer recebê-la, o que é mal. De fato, todos querem receber a misericórdia, mas poucos querem dá-la. Ó homem, com que coragem queres pedir aquilo que finges dar? Deve, portanto, conceder misericórdia aqui na terra quem espera recebê-la no céu. Por isso, irmãos caríssimos, já que todos queremos misericórdia, tenhamo-la por padroeira neste mundo para que nos liberte no futuro. Há no céu uma misericórdia a que se chega pelas misericórdias terrenas. A Escritura diz isto: Senhor do céu, tua misericórdia. Há então a misericórdia terrena e a celeste, a humana e a divina. Qual é a misericórdia humana? É aquela, é claro, que te faz olhar para as misérias dos pobres. E qual é a misericórdia divina? Certamente a que concede o perdão dos pecados. Tudo quanto a misericórdia humana distribui pelo caminho, paga-o na pátria a misericórdia divina. Neste mundo, Deus, em todos os pobres, sofre frio e fome. Ele mesmo o disse: sempre que o fizestes a um destes pequeninos, a mim o fizestes. Deus, pois, que no céu se digna dar, quer na terra receber. Que espécie de gente somos nós, que quando Deus dá, queremos receber? Quando ele pede, nós nos recusamos a dar. Se um pobre tem fome, Cristo sofre necessidade, conforme disse: tive fome e não me destes de comer. Por conseguinte, não desprezes a miséria dos pobres, se queres esperar confiante o perdão dos pecados. Agora Cristo passa fome, irmãos. Em todos os pobres, ele se digna ter fome e sede, mas aquilo que recebe na terra, paga-o no céu. Pergunto-vos, pois, irmãos, que quereis? Ou que buscais quando vindes à igreja? Não é a misericórdia? Dai então a misericórdia terrena e recebereis a celeste. O pobre pede a ti e tu pedes a Deus. O pobre pede um pedaço de pão, tu a vida eterna. Dá ao mendigo o que merecerás receber de Cristo. Escuta o que ele diz. Dai e dar-se-vos-á. Não sei com que coragem queres receber aquilo que não queres dar. Por isto, vindo à igreja, dai segundo vossas posses esmolas aos pobres.
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Ana Gabriela. Meia-noite 13, meia-noite 14 agora, para sempre. Com a Mãe Aparecida, música, fé e missão. Madrugada de segunda-feira, semana começando e você agradecendo a Deus por mais este dia, por mais esta semana que estamos iniciando, pedindo bênçãos e graças a nós, aos nossos familiares, às pessoas que conhecemos, por todos aqueles irmãos que precisam da misericórdia do Pai, da intercessão de Nossa Mãe Santíssima, a Senhora Aparecida. Senhor Deus, nosso Pai, nós te agradecemos por este novo dia e por mais uma oportunidade de viver na tua presença. Concede-nos um coração aberto à tua palavra, para que ela produza frutos de amor, bondade e esperança em nossa vida. Ensina-nos a confiar sempre na tua providência e a permanecer firmes na fé, mesmo diante das dificuldades. Derrama sobre nós o teu Espírito Santo, para que nossas atitudes sejam sinal da tua paz e da tua misericórdia. Ajuda-nos a perdoar, a acolher os irmãos e a servir com generosidade, reconhecendo em cada pessoa a presença do próprio Cristo. Abençoa nossas famílias, protege nossas crianças e jovens, fortalece os idosos, consola os aflitos e concede saúde aos enfermos. Que a tua presença renove nossas forças e nos conduza pelos caminhos da justiça, da fraternidade e do amor. Pela intercessão de Nossa Senhora Aparecida, faze de nós discípulos missionários comprometidos com a construção do teu reino e fiéis ao Evangelho em todos os momentos.

0: Minutos e um novo dia, meia-noite 20, a chave do coração, Adriana Arides. Obrigado a você que nos acolhe, a você que reza conosco. 3104-1043 é o nosso WhatsApp.
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0: Gislaine Cantini, Este Pranto em Minhas Mãos. Meia-noite, 27 minutos. Bom dia. 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
0: Meia-noite e meia, bom dia. 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
0: Com a Mãe Aparecida, Rede Aparecida de Rádio, juntinho de você, nossos irmãos e irmãs espalhados por todo o Brasil. E quem já está conosco, a Conceição Tavares, lá em Aracaju, no Sergipe, rezando por ela, pela família, louvando e agradecendo, né, Conceição? Por mais um dia, por mais uma semana que estamos iniciando. Rezando conosco também o nosso irmão querido Douglas Cortez. Ele é de Ourinhos, interior de São Paulo, e ele manda pra gente sempre uma mensagem especial, louvando e agradecendo. E dia 31, sexta-feira, agora será meu aniversário do meu pai Carlinhos, da Vila, e aqui na cidade será o dia de Nossa Senhora do Vagão Queimado. Olha que interessante, é aqui nesse dia, ele conta aqui pra gente, nesse dia foi acontecer um incêndio no vagão cheio de combustível, e transportava o tecido da mudança de uma família. Aí, nesse dia que aconteceu, houve também um acidente entre um caminhão-tanque e um vagão. E tinha, na época, muitos vagões de combustíveis, e houve um choque entre esse caminhão-tanque e o trem. Aí, como que aconteceu? Esse pegou fogo e estava na direção da cidade de Ourinhos. Aí um milagre aconteceu, que ele não sabe se é um milagre que aconteceu, mas um vento forte bateu, tirando da cidade de Ourinhos, o que seria a grande explosão, né? Depois que os bombeiros conseguiram apagar o fogo, esse vagão transportava a mudança dessa família, perdeu móveis, perdeu tudo e foi tudo queimado. Aí só que o que estava envolvido, uma senhora Aparecida com uma seta que ficou intacta, aí por isso que chamava Nossa Senhora do Vagão Queimado. Isso foi no dia 31 de julho, a história do milagre do acidente nesse dia 1954. Um trem carregado de combustível bateu num caminhão tanque na Vila Moraes, gerando uma grande explosão, e o fogo durou 7 horas. A imagem intacta perto de um grande depósito de combustível. O fogo foi contido e uma imagem de Nossa Senhora Aparecida foi achada inteira, sem danos, em meio aos escombros. Que maravilha! Um milagre, né, meu irmão? Sempre a presença da Mãe Aparecida, de Nossa Senhora, e aí ficou conhecida como Nossa Senhora Aparecida do Vagão Queimado. E no dia 31 é celebrado, né, na cidade lá de Ourinhos, esse dia especial para todos os nossos irmãos lá. Parabéns, viu, Douglas? Obrigado por contar pra gente essa história linda, viu? De devoção, de fé, né? Esse testemunho lindo. O Luiz Fernando em Taubaté rezando conosco também, por ele e pela família.
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0: Celina Borges canta pra gente, Recolhe Minhas Lágrimas, Salmo 56.

0: Meia-noite, 37 minutos, música, fé e missão. Recolhe minhas lágrimas. Salmo 56, Celina Borges.
1: Salmo responsorial.
0: Com Pablo Soares.
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0: Adoração e vida, vem Senhor Jesus. Meia-noite, 43 minutos, 3104-1043 é o nosso WhatsApp para você enviar as suas intenções para rezarmos o Santo Terço logo mais às 4 da manhã. Reze conosco, reze por você, reze pelos seus, aqui no Com a Mãe Aparecida.
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2: Os que guardam a aliança de Deus serão abençoados abundantemente. Nesta oração busquemos mais uma vez a face do Senhor e a força para viver em sintonia com seus planos a nosso respeito. De maneira especial lembro nesta oração os aniversariantes de hoje: Gilberto de Jacareí, o Sebastião de Campinas, o Fernando também de Campinas e a Mariellen de Cruzeiro. Iniciemos esta oração invocando a Santíssima Trindade. Em nome do Pai, do Filho e do Espírito Santo. Amém. Senhor nosso Deus, nosso Pai, nós cremos em vós. Amém. Senhor nosso Deus, nosso Pai, nós cremos

iniciando mais uma semana. O trecho do Evangelho de hoje é escrito por João, capítulo 10, versículos de 11 a 18. Anúncio do Evangelho de Jesus Cristo segundo João. Naquele tempo disse Jesus: Eu sou o bom pastor. O bom pastor dá a vida por suas ovelhas. O mercenário, que não é pastor e não é dono das ovelhas, vê o lobo chegar, abandona as ovelhas e foge. E o lobo as ataca e dispersa. Pois ele é apenas um mercenário e não se importa com as ovelhas. Eu sou o bom pastor. Conheço as minhas ovelhas e elas me conhecem. Assim como o Pai me conhece e eu conheço o Pai. Eu dou minha vida pelas ovelhas. Tenho ainda outras ovelhas que não são deste redil. Também a elas devo conduzir. Elas escutarão a minha voz e haverá um só rebanho e um só pastor. É por isso que o Pai me ama, porque dou a minha vida para depois recebê-la novamente. Ninguém tira a minha vida. Eu a dou por mim mesmo. Tenho poder de entregá-la e tenho poder de recebê-la novamente. Essa é a ordem que recebi do meu Pai. Palavra da salvação. Jesus conhece cada um de nós. Jesus conhece você. Ele sabe o seu nome. Nós somos as ovelhas do seu rebanho. Isso porque ele nos escolheu e nos chamou para fazer parte desse rebanho. Ele é o bom pastor, único e verdadeiro. Ele nos conduz e nos protege. É interessante também a ênfase que Jesus dá ao fato de que tem ainda muitas ovelhas que não estão no curral. Isso nos remete a outra parábola do mestre, da ovelha perdida. Ele não nos abandona no momento em que somos atacados, em que os lobos vêm à nossa procura para nos devorar, mas também é incapaz de deixar para trás uma de suas ovelhas. Quando sente que estamos seguros, ele retorna para procurar aquela que se perdeu. Uma imagem muito atual, pois são inúmeras as situações e ocasiões que nos levam hoje a nos afastarmos de Jesus e do seu caminho. Iniciando a semana, nos colocamos nas mãos de Deus. Colocamos também nossas alegrias, dificuldades e conquistas. Agradecemos juntos a Deus as oportunidades que Ele nos concede para praticarmos o bem e a justiça no nosso cotidiano. Invoquemos neste dia a bênção sobre o ambiente de trabalho. Ó Deus, nosso Pai, eis-nos aqui para iniciar uma nova semana de trabalho e exercer nossa profissão com dignidade, respeito, profissionalismo e amor. Oferecemos nosso suor, lutas, alegrias e dores. Agradecemos pelo emprego e pelo pão de cada dia. Pedimos em especial pelas pessoas também desempregadas. Faze com que superem com fé e esperança essa dificuldade momentânea. Senhor Deus, inspira-nos a sermos bons profissionais e justos com todos. Dá-nos saúde para trabalhar todos os dias e proteja-nos dos acidentes. Concede-nos e aos nossos colegas de trabalho uma jornada feliz e abençoada. Enquanto nós trabalhamos, guarda também a nossa família e a nossa casa na tua paz. Tu que és o mestre de todas as profissões, derrama a tua bênção sobre todos nós, trabalhadores, e pedimos a poderosa intercessão e proteção de sua mãe, Maria Santíssima, e de seu pai adotivo, São José. Que Deus Todo-Poderoso, fonte e origem de toda bênção, conceda a graça que você mais necessita no dia de hoje. Derrame sobre você suas bênçãos e o guarde são e salvo em todos os dias desta semana que se inicia. O Senhor esteja convosco, Ele está no meio de nós. Pela intercessão de São José Operário, desça sobre você, sobre seu trabalho, a bênção do Deus Todo-Poderoso. Pai, Filho e Espírito Santo. Amém. O abraço de hoje continua com o pessoal de Piracicaba. Um abraço para o José Carlos, para o Ellison, para o Rafael.

0: Rafael, para o Modesto e para o Marcelinho.
1: Sou o padre Edmilson Moraes, salesiano de Dom Bosco, e moro atualmente em Campinas, no estado de São Paulo, no Colégio Liceu Salesiano Nossa Senhora Auxiliadora. Que Deus continue abençoando você e sua família. Abraço e até mais.
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0: Guardiões, Adriana Arides cantando pra gente. Linda, linda essa canção. Meia-noite, 54 minutos. Obrigado a você que nos acolhe, você que reza conosco.
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0: Padre Rubens Gomes de Carvalho, missionário redentorista.
2: Uma vez mais juntos, unidos, no aprofundamento da nossa fé, naquilo que se refere ao entendimento da Santa Missa, da Eucaristia. Vendo um pouquinho a espiritualidade da Eucaristia. Viver a espiritualidade eucarística, receber o corpo e o sangue de Jesus eucarísticos, corpo e sangue de Jesus dados e derramados por nós, para nós, para a vida do mundo e para viver daquilo que Jesus Cristo é, do seu amor, do seu jeito de ser. Nós devemos viver a experiência de receber em comunhão o corpo e o sangue de Jesus, é receber também o irmão necessitado e fazermos por ele aquilo que Jesus Cristo fez, ajudá-lo a sair da situação em que vive. Nós então nos comprometemos também pela Eucaristia, pela Santa Missa, recebendo o corpo e o sangue de Jesus doados e derramados, nós então nos comprometemos em transformar em Jesus, em sua atitude de amor e misericórdia, e ser o Cristo de Jesus para as pessoas na sociedade. Receber Jesus para ser Jesus que se doa em nossos corpos de batizados, de cristãos. A espiritualidade eucarística nos leva a termos os mesmos sentimentos de Jesus. Não é só comungar o corpo e o sangue de Jesus na hóstia e no vinho consagrado. É comungar o jeito de ser de Jesus. Temos os mesmos sentimentos de Jesus. Comungar o corpo e o sangue de Jesus é comprometer-se com a missão de Jesus e se deixar fortalecer por Jesus para continuar a sua missão. Vim para que todos tenham vida em abundância. Estar desassossegado enquanto esta vida ainda não está presente para todos. Isso é a espiritualidade da Eucaristia. Tornar a Eucaristia em nós a força que nos faz estar presente, como Jesus, na vida dos irmãos, transformando o irmão, ajudando-o a viver com dignidade. São as experiências do cristão que verdadeiramente não vai à missa só por compromisso ou só porque tem um mandamento, mas vai à missa porque quer se encontrar com Jesus para ser como Jesus, uma presença dele na comunidade. Essa espiritualidade é que nos está ensinando o Dom Aloísio de Ille. Fique na paz do Senhor, mas tem mais nos próximos encontros. Tchau.
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0: 1:01, bom dia.
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0: Com a Mãe Aparecida, Rede Aparecida de Rádio, abraçando os nossos irmãos que rezam conosco em São Lourenço, sul de Minas, rezando, louvando e agradecendo pela rádio São Lourenço FM. Um abraço fraterno aos nossos irmãos pela 91.1 em São Lourenço, rezando conosco. É pela rádio Estância também em São Lourenço, a 94.3. Obrigado a você, meu irmão querido, em Abaetetuba, no Pará, pela Rádio Conceição FM. Os nossos irmãos que estão em Casa Branca, interior de São Paulo, a Rádio Difusora M e também a Rádio Jaboticabal, lá em Jaboticabal, a Rádio Vida Nova M também. Obrigado aos nossos irmãos queridos que nos ouvem e rezam conosco por uma das emissoras que integram a Rede Aparecida de Rádio. E a você, meu irmãozinho, minha irmãzinha, que está participando pelo nosso WhatsApp, o Roberto Cabreira, em Divinópolis, Minas Gerais, está no trabalho, rezando por ele, pela família, pela dona Simone, pelo Daniel e Yasmin, que são os filhos, e por todos os irmãos em sintonia. O Paulo Roberto, lá em Santa Rita de Jacutinga, rezando por ele, pela família dele, pela vida e saúde dele também. Ele que está lá com um probleminha de audição, pedindo a proteção e as bênçãos da Mãe Aparecida, pela vida de Karine Oliveira também e pelas intenções que ele traz no coração, né, Paulo? Obrigado, meu irmão querido. Quem reza conosco, Rogério Barros, rezando, pedindo as bênçãos da Mãe Aparecida, por ele, pelo filhinho dele, também pelo casamento dele, por todos aqueles que precisam rezar conosco, né? E força aí, viu, meu querido Rogério Barros? Força, meu irmão. Oração, não pode abandonar, não, viu? Sempre rezando, pedindo a proteção e as bênçãos da Mãe Aparecida. E tudo vai acontecer, viu, meu irmão? Tá bom? Confiança, esperança sempre, tá bom? Não desanima, não. Quem está rezando conosco, também pedindo as bênçãos da mãezinha querida, lá em Coronel Fabriciano, pela Rádio Educadora, a nossa querida Nilva Araújo. Estou aqui louvando e rezando e agradecendo com meu radinho ligado na Rádio Educadora de Coronel Fabriciano. Ô Nilva, beijo no coração, minha irmã. O Paulo Sérgio, porteiro de condomínio, tá lá em plantão. É, tá lá de plantão em Aracaju, no Sergipe, rezando por ele, pela família. Dona Aparecida também rezando conosco, que é a esposa, os filhos, o enteado, todos aqueles que precisam. E os irmãos Félix, é o Ayrton e o Miguel, lá em São José do Rio Preto, rezando conosco também. Agora, 1:05, você já sabe, hein? 3104-1043. Envie pra gente as suas intenções. Às 4, o Santo Terço.
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1: Gabi Pedroso chegando com a nossa crônica para o dia de hoje.
0: Utopia realizar. Muitos conhecem a palavra utopia entendida como a projeção de uma vida, de um tempo, de um lugar, de um futuro que sejamos positivos. Existe também a expressão distopia, que é a previsão de algo que não desejamos. É curioso porque o Brasil, em seus mais de 500 anos de história, foi chamado habitualmente de o país do futuro. Esse é, inclusive, o título de uma obra do austríaco Stefan Zweig. Fugido do nazismo na Europa, ele veio para o Brasil com a esposa. Aqui viveu até morrer. E aqui escreveu várias obras importantes, entre elas, Brasil, o país do futuro. Desde que foi publicada, ainda antes do final da Segunda Guerra Mundial, nós acabamos nos referindo ao nosso país como o país do futuro. Isso é para nós uma utopia, ou seja, a percepção de um tempo, uma época, um momento que será de positividade, de alegria, de fartura. A ideia de fartura, uma sociedade em que não haveria carência alguma no mundo medieval, era chamada de cocanha. Aliás, em algumas regiões do Brasil, no período junino, o pau de sebo é chamado de cocanha porque é algo que é difícil de subir, mas quando se chega lá no alto, tem doce, dinheiro, alguma coisa boa. E o nosso país, como ainda é uma bela utopia, precisa ser construído no dia a dia, escorregando e voltando a subir. Mário Sérgio Cortella, Pensar Bem Nos Faz Bem, Editora Vozes.
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0: Gilson José, Deus te estende a mão. 1:22, com a Mãe Aparecida, Rede Aparecida de Rádio, Música, Fé e Missão. Bom dia.
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0: Padre Reginaldo Carreira, chegando com a sua mensagem de hoje.
2: Que tipo de felicidade buscamos? Faz-se necessário um olhar mais profundo sobre nossa existência, através da fé e do autoconhecimento, para que possamos discernir entre o que precisamos de fato e o que a mídia e a sociedade nos propõem como imprescindível para nossa felicidade. Quando digo mídia e sociedade, incluo sem dúvida a própria religião, pois bem sabemos que em nome dela, de forma equivocada, alguns vendem caminhos e kits e programas de felicidade. Não é difícil perder-se nos anúncios de uma felicidade que priorize mais o que há fora de nós do que o que conquistamos com o encontro conosco mesmos. Jesus já nos disse que ao buscá-lo encontraríamos tudo o que precisássemos. Isso mesmo, tudo o que precisamos. Nem sempre será tudo o que queremos.

0: Adriana Gil, fé, fé no coração. 1:27, bom dia.
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0: 1:31. 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
0: Juntinho de você, na sua casa, no seu trabalho, na estrada, onde quer que você esteja, viu? Nossos irmãos e irmãs que rezam conosco, mandando um abraço aqui muito fraterno aos nossos amigos queridos que rezam conosco pelo aplicativo Aparecida, pelo a12.com/rádio Aparecida e também pelas nossas rádios parceiras, rádios que integram a rede Aparecida de Rádio. Obrigado pelo carinho de todos vocês que rezam conosco, pedindo, louvando e agradecendo ao nosso bom Deus por tudo na sua vida, na vida da sua família.
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1: Elô Silvério chegando com o nosso Momento com a Mãe.
2: Estamos começando o Momento com Maria de hoje e vamos juntos refletir o tema: Maria, refúgio dos pecadores. Maria, refúgio dos pecadores, é a mãe misericordiosa que acolhe com amor todos aqueles que, arrependidos, buscam o perdão de Deus. Por sua intercessão, os corações endurecidos encontram esperança, força para recomeçar e confiança na infinita misericórdia do Senhor. Assim como esteve junto à cruz de Cristo, permanece ao lado de seus filhos, os conduzindo ao caminho da conversão e da santidade. Recorrer à Virgem Maria é lhe entregar nossas fraquezas, certos de que ela nunca abandona quem a invoca com fé. Em seu coração materno encontramos abrigo, consolo e a certeza de que sempre nos levará ao encontro de Jesus, fonte da verdadeira paz e da salvação.

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2: Façamos catequese sobre Isaías. Ele fala de santidade de um jeito que pouca gente conhece ou nunca ouviu falar. Ele fala de Jesus que viria como servo fiel, servo de Javé, e diz: a missão do servo consiste em implantar justiça no mundo inteiro, valendo-se não da força, mas de uma campanha não violenta e piedosa. O servo de Deus não grita, não fala em altos brados, nem se faz ouvir sua voz pelas ruas querendo aparecer. Ele não quebra a cana rachada, nem apaga a chama oscilante. Ele oferece a outra face e não revida. Olha, Isaías viu o que aconteceria mais tarde para Jesus. Ele veio trazer a paz e não usou a violência. Mesmo quando ele disse: eu não vim trazer a paz e não usou a violência. Mesmo

0: 1:51, 9 minutinhos faltando para as 2 da madrugada. Lencastro, somos todos um. Às 4, o Santo Terço e você rezando conosco. 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

0: Adriele Lopes e Dalvi Margalo, 1:57, Resgate.
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0: 2 horas.
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0: Com a Mãe Aparecida, onde quer que você esteja, nossos irmãos e irmãs espalhados por todo o Brasil, rezando conosco, em Lins, interior de São Paulo, pela Rádio Regional Esperança FM, a 95.1. A você, meu irmão, que está aí em Bom Jesus da Lapa, na Bahia, pela Rádio Bom Jesus FM, nossa co-irmã 98.1. Em Fernandópolis, São Paulo, a Rádio Educadora MFM, a 99.1. 2 horas, 1 minutinho, com a Mãe Aparecida, Rede Aparecida de Rádio, música, fé e missão. Logo mais às 4 da manhã, o Santo Terço Mariano. Reze conosco.
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0: Padre Fábio de Melo, derrama o teu amor aqui. O poder da fé. 2:06. Padre Vanderlei Souza chegando com o nosso momento de oração aqui no Com a Mãe Aparecida.
1: Olá, meu querido irmão, você que nos acompanha neste programa Com a Mãe Aparecida, e sou o Padre Vanderlei, missionário redentorista. Vamos colocar-nos na presença de Deus, rezar, pedir, agradecer e louvar. Olá, querido irmão, querida irmã. Nesta última semana do mês de julho, rezemos com Santo Inácio de Loyola, fundador da Companhia de Jesus, os Jesuítas. A oração de Santo Inácio, alma de Cristo, tornou-se patrimônio da piedade católica, sendo sugerida no Missal Romano como ação de graças após a comunhão. Assim rezemos. Alma de Cristo, santificai-me. Corpo de Cristo, salvai-me. Sangue de Cristo, inebriai-me. Água do lado de Cristo, lavai-me. Paixão de Cristo, confortai-me. Ó bom Jesus, ouvi-me. Dentro das vossas chagas, escondei-me. Não permitais que de vós me separe. Do espírito maligno, defendei-me. Na hora da minha morte, chamai-me e mandai-me ir para vós, para que vos louve com os vossos santos por todos os séculos. Amém.
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0: Anjos de resgate, com os anjos te adorar.
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2: A paz esteja com você. Com muita alegria, estamos vivendo esse novo tempo que Deus nos concede, e cada dia é um dom da graça de Deus para a gente viver o nosso amor. Vamos lembrar sempre que a presença de Maria é para nós o modelo, o ser humano que nós devemos viver. Fomos criados à imagem e semelhança de Deus e pelo pecado perdemos essa identidade. E Jesus vem nos recuperar. E Maria é imaculada porque exatamente manteve, pelo poder e da graça de Deus, a autêntica expressão da obra que Deus fez o ser humano, a sua imagem e semelhança. Eu quero hoje citar um belíssimo texto que eu vejo aqui uma luz muito presente para a nossa vida. Um texto de Chiara Lubich, que é fundadora da obra de Maria, também conhecida como Movimentos Focolares. O texto é este: só de pensar em falar de Maria, a minha alma estremece e o meu coração bate mais forte. É um assunto que vai além das nossas capacidades, e para tratá-lo em lugar da palavra, seria melhor o silêncio. Maria, a extraordinária entre todas as criaturas, a excelsa até o ponto de ser investida com o título e a realidade de Mãe de Deus, por isso Imaculada, assunta ao céu, Rainha, Mãe da Igreja. O Espírito Santo trabalhou de tal maneira esta criatura que deseja torná-la conhecida, para que tenhamos na terra a alegria de percorrer o nosso caminho ao lado de uma mãe tão poderosa. Maria é a palavra de Deus vivida. Sejas tu também palavra de Deus viva. Portanto, imitemos Maria, tornemo-nos semelhantes a ela, e nascerá espontaneamente no nosso coração o amor para com ela. Que essas santas e belas palavras iluminem nosso coração todos os dias da vida, e que possamos, como Maria, sermos verdadeiros servos de Deus, vivendo a sua palavra.
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2: Sacramento da Penitência. O sacramento da penitência é Jesus, presente na igreja, convertendo os pecadores, perdoando-os e reconciliando-os com Deus e com a igreja, pelo ministério visível da igreja. Só a palavra de Cristo e a luz íntima do Espírito Santo geram na alma do pecador o sobrenatural, o legítimo arrependimento das ofensas feitas a Deus e ao povo de Deus. Da parte do cristão, este arrependimento é o ato mais importante. É pela fé que ele se arrepende do mal praticado contra Deus e contra a Santa Igreja de Deus e confessa a culpa. Em nome de Cristo e da Igreja, o padre é o homem autorizado para perdoar e ele perdoa dizendo: eu te absolvo em nome do Pai e do Filho e do Espírito Santo. Sabemos que, principal e primariamente, não é o padre quem então fala, mas assim o Cristo, pela boca do padre. Depois de absolvido, o penitente deve ainda praticar obras expiatórias, em união com Cristo, porque Jesus já descontou na cruz, mas você deve, depois de perdoado, fazer atos de reparação, principalmente atos de amor, para completar em si a paixão do Senhor. Para o padre, perdoar ou reter, é preciso que ele conheça os pecados. Por isto, a igreja exige a confissão dos pecados grandes, que chamamos de mortais. Ela é a intérprete infalível das escrituras e da tradição. Cumpre confessar a qualidade do pecado. Digo qualidade na linguagem do povo. Isso é a espécie do pecado. É preciso dar o número dos pecados graves. Se a gente errar o número, não faz mal. Ou se alguém se esquecer de algum pecado, não faz mal. Esconder misteriosamente pecado grande torna sacrilégia a confissão. É inválida. A confissão comunitária atinge todos os pecados e, se tão cedo não houver ocasião para confissão individual, então se impõe a confissão comunitária para quem estiver em pecado grave. A confissão comunitária em que a multidão seja coletivamente confessada e perdoada vale tanto quanto uma confissão particular. Mas quem ficou perdoado pela confissão comunitária de pecado grande, pecado mortal, está perdoado, sim, mas fica obrigado a procurar um padre o quanto antes, dentro de um ano, para confessar este pecado. A obrigação de confessar esse pecado grave, perdoado a um ministro de Deus, continua e obriga gravemente. O que absolutamente não pode faltar é a fé, o arrependimento sincero, com a vontade séria de não mais pecar e a confiança no perdão pelos merecimentos de Jesus Redentor. Só o Espírito Santo pode dar a fé, a confiança e o amor para que o pecador se arrependa e se resolva confessar, convertido. O sacramento do perdão começa no momento em que o penitente se arrepende e resolve a confessar, mesmo que por horas não tenha sacerdote disponível. Neste caso, fica imediatamente perdoado. Se tiver contrição, perfeita, mas não pode comungar antes de obter a absolvição do padre, representante da igreja e do Cristo.
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5: 2:30, bom dia. 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
5: Acolhendo os nossos amigos queridos, irmãos em Cristo que rezam conosco nesta madrugada. A Elaine em São Paulo, capital, rezando conosco, pedindo por ela, pela família, louvando e agradecendo ao bom Deus. A Elaine que reza também pelos amigos, pelos vivos e falecidos, da família, dos amigos, rezando conosco, louvando e agradecendo a Edna Andrade, pedindo as bênçãos da Mãe Aparecida por ela e pela família. E o nosso irmão querido Benedito Delário, Dito Delário de Poços de Caldas, rezando conosco também, pedindo oração hoje por toda a família dele, pelos amigos, pelos irmãos em Cristo, rezando por todos nós, né, Dito? O Dito, nosso grande companheirão também da madrugada com a Mãe Aparecida. Agora 2:31.
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0: 2:41, Joana, Virgem Mãe Aparecida.
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2: Pois eu vos digo, muitos profetas e justos desejaram ver o que vós vedes e não viram, e ouvir o que ouvis e não ouviram. Mateus 13:17. Em Mateus 13:10-11, os discípulos, cheios de si, perguntam a Jesus o porquê de ele falar com parábolas. Ele lhes responde: porque a vós é dado conhecer os mistérios do reino dos céus, mas a eles não lhes é dado. Aquele que tem se dará e terá abundância, mas aquele que não tem, até aquilo que tem lhe será tirado. Presumo que, para os discípulos entenderem esses versículos, Jesus deveria falar por parábolas. Havia dois tipos de ouvintes de Jesus: aqueles que entendiam e os que necessitavam de recursos. Nesses casos, a parábola resolvia. Mesmo assim, os discípulos não entendiam algumas falas de Jesus. O que nos dificulta não entender a palavra de Deus é como nos posicionamos diante dele. Os nossos corações devem estar livres de outros interesses. A nossa alma deve estar preparada para receber a mensagem. O Espírito Santo que está em nós vai nos ajudar a ter o entendimento da mensagem. Como é o nosso comportamento na igreja quando vamos nos adorar a Deus? Atenciosos, contritos, reverentes, absorvendo a palavra como um alimento para o nosso crescimento espiritual. Os profetas, bem como os discípulos, foram privilegiados. Aqueles falavam com Deus, já os discípulos viveram com Jesus. Nós, hoje, pela fé, estamos com Cristo e estudando na Bíblia como o povo de Deus foi abençoado. Aos humildes foi dado o privilégio de ver, ouvir e conhecer com o coração. O que Deus quer de nós é um coração contrito, puro e um espírito reto. Para ver e enxergar, ouvir e escutar, precisamos dar atenção e interesses nas coisas espirituais, pois as do mundo só nos trazem confusão e distanciamento de Deus. Senhor, precisamos de ti para aprender a ler a Bíblia, a escutar sua palavra e a falar da tua salvação. Ajuda-nos. Amém.
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0: 2:49. Eu sou maravilha. Com a Mãe Aparecida, Rede Aparecida de rádio, juntinho de você, na sua casa, no seu trabalho, onde quer que você esteja, nossos irmãos e irmãs em Cristo rezando conosco. Mandando um abraço muito fraterno para os nossos irmãos, o Antônio, lá da Vila Brasilândia, zona norte de São Paulo, capital. Que a Mãe Aparecida passe à frente. Ele que está, né, com um probleminha lá pessoal, está pedindo a proteção e as bênçãos da Mãe Aparecida. E ela já está cuidando, viu, meu querido? Obrigado pelo carinho de sempre. Quem está rezando conosco? A Auricele Vasconcelos, lá em Portugal, rezando por ela, pela família, por todos os nossos irmãos e irmãs em Cristo. Também rezando pela saúde física, mental e espiritual dela, dos filhos. Quem reza conosco, louvando e agradecendo ao bom Deus também por tudo que o Senhor tem realizado na vida, é a nossa irmã Leandra, lá de Dourados, no Mato Grosso do Sul, rezando por ela, pela família, ela que está com um probleminha lá no tornozelo, né? Torceu, tá inchado e ela tá com dor. Ei, meu Deus do céu, hein? Ô, minha querida Leandra, tem que tomar, né? Procurar aí para ver se fraturou, né? Tem que ir no hospital ver o que aconteceu, viu, minha irmãzinha? Cuida aí, viu? É, se cuide. Agora 2:51.
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2: Os santos nos ensinam hoje, dia 27 de julho, é dia de Santa Bartolomeia e também dia de São Celestino I, Papa. E eu, Padre André, estou com você para conhecermos um pouquinho a história desses santos de hoje. A santa de hoje nasceu no ano 1807 na Itália e foi a grande responsável pela conversão do seu pai, que vivia entregue ao vício da bebida. Santa Bartolomeia, por um tempo, viveu com as irmãs Clarissas, isto até Deus colocá-la novamente em seu lar tão

0: cheio de conflitos, para a missão de libertar o seu pai de seus vícios. Com sua vida de oração, renúncia e humildade, conseguiu levar seu pai para Deus. A partir de então, com a ajuda de Santa Vicência, fundou um Instituto das Irmãs da Caridade. Após consumir-se de tanto sacrifício de amor, Santa Bartolomeia entrou no céu com apenas 26 anos de idade. Hoje também é dia de São Celestino I, Papa, um Papa que se empenhou muito pela unidade da Igreja nos anos 422 a 432, quando veio a falecer no dia 27 de julho. Corrigiu os abusos, combateu heresias, procurou sempre o bem da comunidade eclesial. Assumiu com zelo a missão de bom pastor, sempre comprometido com a verdade e com o bem de todas as pessoas, até mesmo com os hereges de seu tempo. Era um papa de grande energia, liberalidade e solicitude. Que os santos de hoje intercedam por nós e sejam nossos exemplos de vida doada aos irmãos. Vida de amor, amor que se faz serviço. Vida de compromisso com o bem, com a verdade e com o empenho pela salvação de todos. Santa Bartolomeia, rogai por nós.
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4: 3 horas, horário de Brasília.
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4: Com a Mãe Aparecida, Rede Aparecida de Rádio, juntinho de você, nosso irmão querido, nossa irmã querida, que nos ouvem por uma das nossas emissoras que integram a Rede Aparecida de Rádio. A você, meu amigo, meu irmão querido, também pelo aplicativo Aparecida, rezando conosco, pelo a12.com/Rádio Aparecida. Como é bom tê-los aqui junto a nós, na casa da mãe. É bom estar onde a mãe está. Obrigado a você que está na estrada rezando conosco, no seu trabalho, na sua casa, não importa. Já já nós rezaremos o nosso Santo Terço Mariano e você, meu irmão, minha irmã, rezando conosco, pedindo, louvando e agradecendo a Deus por mais este dia que ele nos concede, por mais esta semana que estamos iniciando, que seja uma semana próspera, com alegrias, vitórias, com muita fé, com muita esperança, com muitas bênçãos e graças que o Senhor tem reservado para cada um de nós. Sempre com a intercessão e as bênçãos de nossa mãe querida, que nos acolhe, que nos abraça, que nos põe em seu colo e nos livra de todo perigo, de todo mal. 3:02.
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1: Olá, meu irmão, minha irmã. Graça e paz do Senhor para você e sua família. E no evangelho hoje, Jesus mais uma vez recorre às parábolas para falar do reino de Deus. Desta vez, comparando-o com a semente de mostarda e o fermento na massa. Ambos, em sua aparência, quase imperceptíveis e discretos, mas com grande potencial de crescimento e transformação. Invoquemos a luz do Espírito Santo para que abra as nossas mentes e corações ao acolhimento da palavra do Senhor.

Ó Espírito Santo, tu que habitas, tu que falas, rezas e ages em mim, abra-me a palavra, que a minha mente e o meu coração sejam o terreno bom onde a semente da palavra possa germinar, crescer e frutificar, para que a minha vida seja transformada. Amém. Hoje, 27 de julho, a liturgia nos oferece o Evangelho de Mateus, capítulo 13, versículos 31 a 35. Jesus contou outra parábola. O reino dos céus é semelhante a um grão de mostarda que um homem tomou e semeou em seu campo. É a menor de todas as sementes, mas quando cresce, fica maior que as hortaliças e torna-se uma árvore, de modo que as aves do céu vêm aninhar-se em seus ramos. Propôs-lhe outra parábola. O reino dos céus é semelhante ao fermento que uma mulher tomou e escondeu em 3 medidas de farinha, até que tudo ficasse fermentado. Jesus disse tudo isso em parábolas às multidões, e sem parábolas nada lhes falava, para que se cumprisse o que tinha sido dito por meio do profeta: abrirei minha boca em parábolas, proclamarei coisas escondidas desde a fundação do mundo. Jesus nos conta 2 parábolas, a da semente de mostarda e a do fermento. Ambas provêm do ambiente da vida familiar, um pomar e a preparação cotidiana do pão. A característica comum às duas é a pequenez e a própria invisibilidade. A pequenez da semente contrasta com a grandeza da árvore. Na semente está o mistério da planta. É uma bela metáfora para entendermos nossas comunidades, escondidas, pequeninas e cheias de pessoas simples, mas capazes de grande fecundidade. Aí está o dinamismo da pregação evangélica. A imagem do fermento é mais radical, pois se torna invisível, imperceptível. Sabe-se que ele lá está e atua, mas não o vemos. O ocultamento do evangelho na massa é comparável ao fermento usado na preparação do pão. Não se percebe a sua presença, mas se constata a sua eficácia, pois ele tem uma grande força de transformação do mundo. Isso depende de nós, do nosso testemunho, na força do Espírito. O reino dos céus é semelhante ao fermento que uma mulher tomou e escondeu em 3 medidas de farinha até que tudo ficasse fermentado. O Senhor nos convida a sermos praticantes da palavra. Neste momento, vamos dispor o nosso coração para a vivência de sua palavra.

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1: Hoje, dia 27 de julho, nós vamos conhecer a história de Fortunato e Acaico, membros da igreja em Corinto. Eu me alegro com a visita de Estéfanas, Fortunato e Acaico. Se você confere no primeiro livro de Coríntios, versículos de 16 a 17. Na comunidade de Corinto, havia muitas tensões. Havia partidos e grupos. As pessoas se associavam a partir do missionário que as tinha batizado. Um dizia, eu sou de Pedro. Outros diziam, eu sou de Paulo. Outros ainda falavam, eu sou de Apolo. E assim por diante. Essas tensões estavam colocando em risco a comunhão fraterna entre as pessoas. Fizeram então uma reunião para enfrentar esse problema, mas não deu certo. Então, resolveram escrever uma carta para o apóstolo Paulo, que estava em Éfeso. Nessa carta, eles colocaram uma série de problemas, quase todos relacionados à convivência na comunidade e às celebrações. Uma delegação de 3 membros da comunidade foi levar a carta até Éfeso. Estéfanas, Fortunato e Acaico. Paulo diz na carta, eu me alegro com a visita de Estéfanas, Fortunato e Acaico, pois eles compensaram a ausência de vocês e tranquilizaram o meu espírito e o de vocês. Estéfanas tinha sido batizado por Paulo. A presença dele dava a Paulo uma garantia de que a carta era verdadeira. Dos outros dois, Fortunato e Acaico, nada sabemos. Mas se eles foram destacados para levar a carta, devem ter sido pessoas de confiança de toda a comunidade. O nome Fortunato significa favorecido pela sorte. E Acaia significa nascido na Acaia. O nome da província romana cuja capital era Corinto. Os três devem ter ficado em Éfeso enquanto Paulo e sua equipe escreviam a resposta para as igrejas em Corinto. Depois, acompanharam Timóteo na viagem de volta para Corinto, levando consigo a resposta. Essa resposta de Paulo é hoje a primeira carta aos Coríntios.

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1: 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E você rezando conosco, rezando com a Mãe Aparecida, o Santo Terço Mariano.
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3: Bem-vindo, bem-vinda à Escola de Maria, a melhor e mais perfeita discípula da palavra. Querido irmão, querida irmã, mais uma vez nós temos o privilégio e a graça de estarmos no colo de Nossa Senhora, as mãos que nos amparam e nos auxiliam em nossa caminhada. Na Escola de Maria, nós queremos aprender de Nossa Senhora o melhor modo de levar a vida. Claro que a nossa vida deve ser sempre pautada nas coisas eternas. E Maria nos dá exemplo em todas as dimensões da nossa caminhada humana. Por isso, hoje, no nosso programa, nós falaremos sobre a missão social da Virgem Maria. Nós sabemos que Nossa Senhora é a mãe da esperança, a consoladora dos aflitos, a auxiliadora dos cristãos. E realmente Maria marca a vida de seus filhos e filhas quando as tristezas aparecem, as angústias, mas também na realidade social. Maria é a mãe dos pobres, a mãe dos abandonados, dos excluídos. Ela também é a saúde dos enfermos. E deu exemplo em sua vida quando soube que seria a mãe do Salvador pela boca do anjo Gabriel. Maria se pôs a caminho e foi servir a Isabel. A sua predileção por quem necessita sempre marcou a sua vida. Da mesma forma, Maria continua sendo mãe de todos nós ao estar presente na realidade mais sofrida e mais abandonada da nossa sociedade. Maria é presença nas casas mais simples, no coração das pessoas mais humildes. Também Maria perpassa pelo meio social e chega aos corações mais duros, conseguindo que façamos a caridade, conseguindo que as pessoas mais ricas de recursos financeiros e sociais possam também olhar para os pobres. Maria é a mãe que une diferentes classes sociais e faz com que nós nos sintamos como filhos e filhas amados e amadas de Deus. Maria é a esperança para que Deus possa realmente ser o rei de nossa sociedade, agindo em nós pela ação de seu Espírito. Maria vence a desigualdade. Todas as expressões marianas, seja no nosso Brasil ou ao redor do mundo, nos revelam justamente a capacidade da Virgem em ser amada por todas as pessoas. Maria se reveste com as cores do nosso povo, com as roupas e vestes de nossa gente. E em cada cultura ela se manifesta, de modo sempre a atrair a intimidade das pessoas. É a mãe íntima que caminha na realidade social e na missão de seus filhos e filhas. Por isso nós aprendemos de Nossa Senhora a sermos mais disponíveis e solícitos a servir a quem precisa. Se temos algum bem a ser partilhado, é na partilha que o nosso bem se multiplica. Que Nossa Senhora continue a nos inspirar nesta missão e que sejamos como ela, anunciadores de Jesus, nosso Redentor. Muito obrigado pela sua companhia na Escola de Maria. Nós terminamos agora o nosso programa de hoje, mas pedimos a você, continue em oração com Nossa Senhora. Até o nosso próximo encontro, se Deus quiser.

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5: 3:37.
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5: Com a Mãe Aparecida, Rede Aparecida de Rádio, juntinho de você, meu irmão, minha irmã, onde quer que você esteja, rezando conosco, rezando por você, pela sua família, por todas aquelas pessoas que pedem as nossas orações. Obrigado pelo seu carinho, pela sua companhia. Já já, o Santo Terço Mariano e você, meu irmão, rezando conosco, viu? Nossa irmã querida, rezando com a gente também, louvando e agradecendo a Deus por mais um dia em nossa vida, pedindo sempre a proteção e a intercessão de nossa mãezinha querida, a Senhora Aparecida.
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0: Pai Nosso. 3:44. 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
2: A divisão entre os bons, entre os seguidores de Jesus Cristo, é o que com mais empenho busca o demônio, porque sabe que é o meio mais eficaz para a destruição do reino de Deus. Assim, os que são causa de divisão entre os irmãos trabalham para o demônio e contra os interesses de Jesus. Aí reside a gravidade que reveste a divisão entre os cristãos. Nem sempre se poderá exigir que todos pensemos o mesmo e da mesma maneira. Mas, visto que a cabeça não nos pode unir, que nos una ao menos o coração. A desunião não é tanto produto das ideias, e sim das atitudes e dos sentimentos que acompanham essas atitudes e essas ideias.

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5: Bom dia, bom dia, bom dia. 4 e 1, excelente madrugada. Segunda-feira, 27 de julho deste ano de 2026. Está no ar mais um programa sucesso, sob direção geral de Padre Ricardo Fidelis, na produção Luiz Antônio. Apresentação, programação, locução e a recepção é minha, Carlos André, com você a partir de agora, informando, divertindo e evangelizando.
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5: Bom dia para você de Sacramento, cidades circunvizinhas, comunidades rurais. Bom dia para você, internauta. Sejam todos muito bem-vindos, excelente segunda-feira. Bom dia para você que está trabalhando, bom dia para você se preparando para mais um dia de trabalho. Bom dia para você, internauta, que onde quer que esteja, sintoniza em tempo real a 100,3. Aos motoristas, obrigado pela carona. A você que está aí tomando seu café, preparando o seu almoço, tá no seu descanso ainda? 14 graus agora, temperatura, sensação térmica de 13. A umidade relativa do ar 63%. Participe do programa 3351-1735 ou mande aí seu WhatsApp 99197-1748. 99197-1748. Peça sua música, mande o seu bom dia, faça o seu oferecimento, afinal aqui é você quem comanda a programação musical. Bom dia para você da cidade circunvizinhas, comunidades rurais, bom dia para você, meu amigo homem do campo, produtor rural, que já está aí firme no batente do dia a dia. Tá começando aí mais uma tirança de leite. Bom dia para você. 4 horas, 4 minutos. Bora lá para mais um programa sucesso.
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5: João Carreiro e o Pardinho, exemplo de humildade, abre o programa de hoje. Bom dia.

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1: Bom dia, bom dia, bom dia. 4:17. Excelente madrugada para você na sintonia da melhor rádio do seu rádio. Bom dia para você de Sacramento, bom dia para você aí das cidades circunvizinhas, você internauta. Senhor Pedro Marques, bom dia, tudo bom com o senhor? Dona Terezinha, bom dia. Abraço fraterno, Deus abençoe, excelente, abençoada semana para vocês também. Meu estimado amigo ouvinte, Wilson, lá em Uberaba, bom dia, Carlos André, uma ótima semana para nós, com fé em nosso pai, nossa mãe, vamos juntos, mais uma semana, bambeia não, Wilson, bom dia, boa viagem aí para você, para toda a equipe, meu abraço, minha gratidão por escolher a 100,3. A Regina também na sintonia. Tudo bom, Regina? Abraço para Adair Borges no Flamboyant. A Sônia também sintonizada. Oi, dona Francisca. Bom dia para a senhora, tudo bem? Ah, também na sintonia, o Cidinho e a Rosângela, lá no bairro Novo Alvorecer. Tudo bom, Rosângela? Meu amigo Cidinho, bom dia. Bom dia para o Éder Júnior, para Andresa e também o Noan. Pessoal aí no Laura Afonso.
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1: 4:19.
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1: Olá, bom dia, 4:21.

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1: 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A hora certa para você, 4 horas 25 minutos.

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2: Bom dia, Carlos André. 4 horas 28 minutos.

0: 4:32.
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1: Bom dia, 4:36, 4:36. Excelente segunda-feira, hoje dia 27 de julho, última semana aí desse sétimo mês do ano de 2026. Helenice, bom dia, tudo bom? Tudo certo aí? Meu abraço aqui também para Darcy lá em Canápolis. Meu estimado amigo Elivandro Cristiano, pessoal aí na Fazenda São Manuel, bom dia. Tudo bom, Elivandro? Cadê o Cristiano? Dormindo ainda? Não deixa o menino bambiar, não. Vamos firme. Maria Lúcia, bom dia. Abraço aqui também para Sandra, o Rubens e a Aline. Pessoal aí no Chafariz. Bom dia, bom dia. Cadê aqui meu amigo professor Juca? Tudo bom com o senhor, professor? Seja bem-vindo. O João Kleber e a família lá no sítio João e Maria, lá na comunidade Caxambu. João Kleber, tudo bom? Tudo certinho aí? Boa semana para vocês. Deus abençoe. Abraço também para Marlene. Tudo bom, Marlene? O Marco Antônio, lá em Uberaba, no Parque das Arueiras. O Luiz, aí no São Benedito. Tudo bom, Luiz? Bom dia. Abençoada semana. Seja bem-vindo. Elivandro pedindo música. Oferecendo aí para todos os tiradores de leite. Moçada firme no eito. Belmonte Amaraí.

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2: Rádio Sacramento FM 100,3 e a hora certa para você, 4 horas 44 minutos.

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2: 4:47. Bom dia.
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3: 4:49, tá na 100, tá feliz, bom dia.

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3: 4:52. Bom dia.

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3: Bom dia, 5 horas em ponto.
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3: Bom dia. 5:05, 5:05, segunda-feira, 27 de julho, 12 graus agora em Sacramento, 64% a umidade relativa do ar, madrugada fria, bora lá, vamos que vamos. Bom dia para você que está acordando agora. Bom dia para você que está comigo desde as 4 da madrugada. Bom dia para você, motorista. Muito obrigado pela carona. Abraço a todos na sintonia. Você trabalhando, descansando, se preparando para mais um dia de trabalho. Eu muito obrigado aí pela sua escolha e, claro, seu prestígio para com o programa Eu, a Viola e Deus. Participe comigo, 3351-1735, para agendar aquele dedo de prosa, ou você pode mandar a sua mensagem aí pelo nosso WhatsApp, 991971748, pedir a sua música, mandar o seu bom dia, afinal aqui é você quem comanda a programação musical. Abraço a você, né, motorista de nossa querida Sacramento, você aí nas estradas, nas rodovias, nas ruas, obrigado pela carona, que Deus abençoe, proteção e bênçãos de Nossa Senhora e São Cristóvão. Bom dia pro meu estimado amigo ouvinte, o Marcos Roberto tá na sintonia, tá na rodagem, seja bem-vindo, fala comigo, meu patrão.
4: Bom dia, Carlos André, bom dia a todo o pessoal da Rádio Sacramento. O Carlos André manda um bom dia para nós aqui, por Caio Marcos, passando por Delta aqui, apontado direcionada a Sacramento aí, fazer os carregamentos pro pessoal aqui do Rio aí, ó. E manda para nós aqui outro pessoal da Mineração de Areia Bairro Grande, um bom dia a todos. Muita paz, alegria, com nossa senhora aparecida aí, ó. Uma semana abençoada para todos nós. Tá bom, Carlos André, por Caio Marcos, tudo de bom.
3: Abraço para você, boa viagem aí, que Deus abençoe, seja sempre

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1: 5:10. 5:10. Bom dia.
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0: Deu Monte Amaraí, Caprichos do Destino, antes cantou para nós aqui na 100,3. Ele, Silvio Zé Goiano, Raízes do Amor e Jogador de Baralho, Tião Carreiro e Pardinho, abrindo a segunda hora do programa desta segunda-feira, 27 de julho.
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0: Bom dia a você, amigo ouvinte, sintonizado na 100,3. Seja bem-vindo. Acerte o seu relógio. 5 horas, 16 minutos.

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2: 5:19, 5:19, o nosso quadro Boa Viagem Caminhoneiro. Hoje vai falar de você, motorista. No último dia 25 e hoje, dia 27, comemora-se o dia do motorista. Então já fica o nosso abraço, nossos cumprimentos aí a todos os motoristas, a nós motoristas, né? Então que bênçãos de Deus, proteção de São Cristóvão e Nossa Senhora a você motorista. E está comigo aqui na ponta da linha o repórter Diego Brião, direto da agência Rádio Web. Pessoal, madruga lá também, né, Diego? Então, um bom trabalho aí para vocês. E vamos falar então que os motoristas e os motociclistas são peças-chave para a segurança e também a economia de nossas cidades, né? Quem traz as informações aí desta data importante, né? Lembrando que no último dia 25, portanto, sábado, e hoje, segunda-feira, dia 27, comemora-se o dia do motorista. Diego Brião, seja bem-vindo aqui com a informação.
6: Os dias do motorista e do motociclista são celebrados em 25 e 27 de julho, respectivamente. Estas datas relembram a importância que possuem estes profissionais para a sociedade e, em especial, no trânsito. Transportando pessoas ou cargas, são funções essenciais para o bom funcionamento da mobilidade. A segurança para estas duas categorias é uma busca incessante, como ressalta Maria Luísa Marcolan, que é a gerente sênior e líder para a frente de prevenção e percepção de segurança na 99, aplicativo de tecnologia de transporte, pagamentos e delivery.
7: Motoristas e motociclistas são protagonistas da mobilidade urbana. Eles conectam pessoas, movimentam a economia e fazem com que as atividades da cidade funcionem todos os dias. Por isso, na 99, entendemos que segurança não pode ser vista como uma ação isolada, mas sim como um ecossistema que reúne tecnologia, informação, educação e infraestrutura de apoio. Hoje, contamos com mais de 50 funcionalidades de segurança, como alerta de velocidade, monitoramento das viagens, compartilhamento de rota, botão de emergência, verificação de informações de passageiros e uma central de segurança que é disponível 24 horas por dia, 7 dias por semana. Mas nenhuma tecnologia substitui a responsabilidade individual.
6: Maria Luísa Marcolan também reforça a dimensão da importância dada a este tema na 99.
7: A segurança é um compromisso inegociável para a 99 e por isso a companhia prevê investir 145 milhões de reais em segurança ao longo de 2026, dando continuidade aos 125 milhões investidos entre 2024 e 2025. Esses investimentos, eles estão concentrados no desenvolvimento de soluções que ajudam a prevenir riscos antes, durante e depois das viagens. Isso inclui a ampliação das funcionalidades de segurança do aplicativo, o uso de tecnologia e inteligência de dados, campanhas de conscientização sobre direção defensiva e iniciativas como relatórios de direção, que utiliza telemetria para incentivar uma condução mais segura entre motociclistas parceiros.
6: Entre as recomendações da 99 para um trânsito mais seguro por parte de motoristas, motociclistas e passageiros estão: Antes de aceitar uma viagem, avaliar todas as informações disponíveis, como planejar o trajeto, respeitar os limites de velocidade, manter atenção constante ao ambiente ao redor e se atualizar sobre direção segura. Agência Rádio Web. Produção e reportagem, Diego Brião.
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2: 5 horas, 23 minutos.

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2: Bom dia, 5 horas 24 minutos. 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
2: 5 horas 25 minutos. Bom dia.

0: 5:31.
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3: Bom dia, 5:34, 5:34. Lorderley, bom dia, tudo bom? Pessoal no Rosário, dona Sirlene, senhor Eurípides, lá no bairro Scarf, bom dia. Bom dia, dona Bernadette, bom dia, senhor Eulino, abraço a todos aí. Pessoal no Bela Vista, também no centro da cidade, lá no bairro Cajuru, bairro Eurípides Balsanufo, Maria Rosa, São Geraldo, Morada do Sol, também bairro Júlia Terra, Laura Afonso, abraço a todos aí no bairro Chafariz. Bom dia pro meu estimado amigo, o Caio Tunai, lá em Águas Lindas de Goiás. Tudo certinho aí, meu amigo? Tudo beleza? Excelente final de semana, graças a Deus, né? E vamos juntos para mais uma semana. Vamos que vamos. Um abraço fraterno aí para você. Seja sempre bem-vindo, sinta-se à vontade para participar aqui no programa Eu, a Viola e Deus. Abraço aqui também o pessoal lá em Franca, é o Gilmar, tá na sintonia. Tudo bom, Gilmar? Seja bem-vindo. Boa semana para você aí também. Obrigado aí, né, pela sintonia e também o prestígio aí para com o programa Eu, a Viola e Deus. Abraço aqui também a da Cleusa, tá sintonizada. Tudo bom, Cleusa? Alô, pessoal de Conquista. É, abraço para todos aí na cidade de Conquista, meu amigo Bruno lá em Jubaí, alô moçada de Jubaí, em Delta, o Rodrigo tá sintonizado, tudo bom, Rodrigo? O Gorila lá em Garapava, abraço a todos aí de Garapava, bom dia, em Ituverava, Carlos, bom dia, é o Celso de Ituverava, quero parabenizar pelo programa e dizer que ouço todas as madrugadas. Parabéns pelo seu trabalho. Muito obrigado, Celso, pessoal de Ituverava. 5:36.

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3: 5:45, 5:15 faltando. Bom dia.
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1: Bom dia, 10 minutos faltando para 6 horas da manhã. Já nossa oração da manhã, queremos rezar com você, por você, pela sua família, as intenções que cada um traz aí no seu coração, de pedido, de agradecimento. Bom dia para você que está chegando agora para nossa programação. Bom dia para você que já está aí no seu trabalho, está indo para o trabalho, aos motoristas. Hoje, dia do motorista, né, e também do motociclista. Queremos rezar por você, né, colocar a sua intenção, o seu pedido, pedir as bênçãos, a intercessão de Nossa Senhora e São Cristóvão para todos nós motoristas. Então, você que está na sintonia, reze conosco a oração da manhã. Coloque a sua vida, o seu trabalho e, acima de tudo, o seu dom, né? Porque para cada profissão, para cada atividade, é preciso ter dom e as graças e bênçãos de Deus. Então, dom do motorista, né? A você que transporta o progresso do Brasil, transporta pessoas, transporta você, a sua família. Nossa oração especial a todos os motoristas e a nós também, né? Que eu também sou motorista, então que Deus possa sempre estar ao nosso lado e possamos sempre contar com a intercessão, a proteção de Nossa Senhora, né, o anjo da guarda e também São Cristóvão, que é padroeiro dos motoristas. Rezamos pelos aniversariantes de hoje, nesse dia 27, Renilda Vieira Borges, Lindomar Fernandes Bonetti, por todos que celebram o dom da vida. Rezamos por todas as famílias, rezo pela minha família, especialmente pelos meus pais, rezo por você, pela sua família, você que nesse momento está na sintonia, está aí tomando seu café, está se preparando para mais um dia de trabalho, já está trabalhando, né? Está aí também pelas ruas, estradas, rodovias desse nosso Brasil, a nossa oração por você. Cada intenção que você traz no seu coração, de pedido, de agradecimento, rezamos pelo Santo Padre, o Papa, pelo nosso arcebispo, nosso pároco, Padre Ricardo, também por Padre Márcio André, Padre José Eduardo, por todos os sacerdotes, os diáconos de nossa comunidade e todos. Rezamos também por você, sócio do Clube de Amigos da Rádio Sacramento, você que participa, você que contribui com esse projeto de evangelização da Rádio Sacramento. Queremos rezar por você, pela sua família, que Deus o abençoe e lhe conceda o dom da vida sempre.

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Bom dia, queridos rádio ouvintes da Rádio Sacramento. Estamos iniciando na manhã desta segunda-feira a nossa oração da manhã. Em nome do Pai, do Filho e do Espírito Santo. Amém. A graça de nosso Senhor Jesus Cristo, o amor do Pai e a comunhão do Espírito Santo estejam convosco. Doador da luz esplêndida, pelo vosso resplendor, ao passar da noite o tempo, surge o dia em seu fulgor. Verdadeira estrela d'alva, não aquela que anuncia de outro astro a luz chegando e a seu brilho se anuvia, mas aquela luminosa, mais que o sol em seu clarão, mais que a luz e mais que o dia, aclarando o coração. Casta a mente, vença tudo que os sentidos pedem tanto. Vosso espírito guarde puro nosso corpo, templo santo. A vós, Cristo, Rei clemente, e a Deus Pai, eterno bem, com o Espírito Paráclito, honra e glória eterna. Amém. Senhor, meu primeiro pensamento nesta manhã que começa se dirige para ti, que velaste meu sono e assististe o meu despertar. Tu moras nas alturas e habitas bem no íntimo de minha vida, e todo este dia é teu. Consagro-te agora a jornada que começa, que o meu trabalho seja fecundo como o orvalho do teu amor e a força da tua bênção. Em vão trabalham os homens se tu não os amparas. Permite que eu possa responder claramente a todos a respeito da esperança que existe em mim. Que todos aqueles que eu encontrar possam receber uma palavra amiga de meus lábios, um gesto acolhedor de minhas mãos e uma oração sincera do meu coração. Olha na mesa dos homens pobres e que possam se alimentar para recuperar as forças e continuar a caminhada da vida. Que hoje à noite eu possa estar novamente contigo na intimidade, como alguém que reencontra um amigo para poder dar graças pelo dia que me destes. Vamos abrir o nosso coração para ouvir, nesta segunda-feira, o Evangelho do dia, palavra de Deus que nos ilumina.

segunda-feira, dia 27 de julho. Evangelho segundo São Mateus, capítulo 13, versículos 31 a 35. Jesus lhes apresentou outra parábola. O reino dos céus é como uma semente de mostarda que um homem pegou e semeou em seu campo. É a menor de todas as sementes, mas quando cresce, é a maior das hortaliças. Torna-se árvore a tal ponto que as aves do céu fazem ninhos em seus ramos. Contou-lhes outra parábola. O reino dos céus é como o fermento que uma mulher pegou e misturou em 3 medidas de farinha, até tudo ficar fermentado. Jesus falou todas essas coisas às multidões em parábolas. Nada lhes falava a não ser em parábolas. Isso para se cumprir o que foi dito pelo profeta: vou abrir a boca em parábolas, vou proclamar coisas escondidas desde a fundação do mundo. Palavra da salvação. Glória a vós, Senhor. Meus irmãos e minhas irmãs, no Salmo 78, versículo 2, nós lemos: abrirei a boca em parábola, explicarei os enigmas do passado. O termo utilizado pelo salmista refere-se a sentenças ritmadas em versos paralelos, como aquelas presentes no livro dos Provérbios, na Bíblia, mas pode se referir também às parábolas tão usuais na pedagogia dos rabinos e que foram adotadas pelo método de Jesus quando evangelizava. O evangelho de hoje ilustra o significado e a importância das parábolas na missão de Jesus. Elas indicam como o reino já está presente no mundo, como fermento que faz crescer a massa e como semente que, depois de germinar, é capaz de cobrir e acolher a todos. Depois de ouvir a palavra do Senhor, oremos para que o Senhor escute a nossa prece e nos conceda a salvação. Sim.

0: Nós vos damos graças, Senhor, que sois rico em misericórdia pela imensa caridade com que nos amastes. Vós que estáis sempre agindo no mundo em união com o Pai, renovai todas as coisas pelo poder do Espírito Santo. Abri os nossos olhos e de nossos irmãos e irmãs, para que contemplemos hoje as vossas maravilhas. Vós que neste dia nos chamais para o vosso serviço, tornai-nos fiéis servidores da vossa graça em favor de nossos irmãos e irmãs. Vós que sois tão bom, generoso e providente, olhai para todos os nossos irmãos e irmãs que hoje apresentaram as suas intenções ao longo da nossa programação. Favorecei a todos, Senhor, com os benefícios da vossa graça. Olhai também para todos aqueles que fazem parte do clube de amigos, para que recebam de vós as bênçãos e graças que necessitam e continuem perseverantes, apoiando nossa missão evangelizadora como Rádio Sacramento. Tudo isto nós vos pedimos, ó Pai, por Jesus Cristo, vosso Filho e Senhor nosso. Rezemos neste instante a oração que o Senhor Jesus nos ensinou. Pai nosso que estais no céu, santificado seja o vosso nome. Venha a nós o vosso reino. Seja feita a vossa vontade, assim na terra como no céu. O pão nosso de cada dia nos dai hoje. Perdoai-nos as nossas ofensas, assim como nós perdoamos a quem nos tem ofendido, e não nos deixeis cair em tentação, mas livrai-nos do mal.
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0: Senhor, no início deste dia venho pedir-te saúde, força, paz e sabedoria. Quero olhar hoje o mundo com olhos cheios de amor, ser paciente, compreensivo, manso e prudente, ver além das aparências teus filhos como tu mesmo os vês, e assim não ver senão o bem em cada um. Cerra meus ouvidos a toda calúnia, guarda minha língua de toda maldade, que só de bênçãos se encha meu espírito. Que eu seja tão bondoso e alegre, que todos quantos se achegarem a mim, sintam a tua presença. Senhor, reveste-me de tua beleza, e que no decurso deste dia, eu te revele a todos. Amém. Vamos pedir à nossa mãe, Maria Santíssima, que nos conceda a graça e a bênção que necessitamos. Vamos nos confiar a ela, pedindo que Nossa Senhora nos acompanhe ao longo de todo este dia, nos concedendo a saúde do corpo, a proteção da alma, as bênçãos que necessitamos.
2: Nossa Senhora, Virgem do Silêncio.
0: Ó minha Senhora e minha Mãe, eu me ofereço todo a vós, e em prova de minha devoção para convosco, vos consagro neste dia meus olhos, meus ouvidos, minha boca, meu coração e todo o meu ser. E já que sou vosso, ó incomparável Mãe, guardai-me e defendei-me como propriedade vossa. Amém. Ave Maria, cheia de graça, o Senhor é convosco. Bendita sois vós entre as mulheres, e bendito é o fruto do vosso ventre, Jesus. Santa Maria, Mãe de Deus, rogai por nós, pecadores, agora e na hora de nossa morte. Amém. Queridos ouvintes da Rádio Sacramento, vamos neste momento receber a bênção de Deus para este dia que está começando. O Senhor Jesus Cristo esteja a teu lado para te defender, dentro de ti para te conservar, diante de ti para te conduzir, atrás de ti para te guardar, acima de ti para te abençoar. Ele que vive e reina pelos séculos dos séculos. Amém. A bênção de Deus Todo-Poderoso, Pai, Filho e Espírito Santo. Amém. Um feliz e abençoado dia para todos os queridos rádio ouvintes da Rádio Sacramento.
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4: Bom dia, 6:12, é hora de informação, vamos saber como fica o tempo e a temperatura.
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4: 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Franquia Ortobon, 3351-2017. 6:14, e a Defesa Civil do Rio Grande do Sul alerta para uma sequência de tempestades e chuva intensa nos próximos dias no estado. Especialmente hoje, entre segunda-feira e até quarta-feira, dia 29, há condições para tempestades com queda de granizo e rajadas de vento, além de acúmulos expressivos de chuva em curto período de tempo em diversas áreas da região sudeste. As análises dos modelos meteorológicos utilizados pelo Centro de Monitoramento da Defesa Civil apontam e projetam volumes que poderão superar os 100 milímetros em apenas 12 horas e pontualmente 200 milímetros em 48 horas. Segundo a Climatempo, os acumulados poderão ultrapassar 250 milímetros na região central e na Grande Porto Alegre. O tempo na semana deve ser severo, com possibilidades de rajadas de vento, queda de granizo e descargas elétricas. As áreas com maior potencial para os eventos concentram-se nas regiões Oeste, Centro, Missões, Vales, Serra e região metropolitana de Porto Alegre. Quem tem mais informações do tempo é a meteorologista Maria Clara Sassá, que dá Tempo OK, em cadeia com a agência Rádio Web. Como ficará então, Maria Clara, as demais regiões brasileiras para este início de semana? Seja bem-vinda aqui na programação e obrigado aí por participar aqui, né, da previsão do tempo dentro do programa Eu, a Viola e Deus. Bom dia para você, seja bem-vinda.
6: A semana começa com um tempo firme na região centro-oeste do Brasil devido à presença de uma massa de ar seco que impede a formação da nebulosidade. As temperaturas vão ficar elevadas no período da tarde, há potencial para focos de queimadas e os índices de umidade relativa do ar ficam abaixo do ideal nas horas mais quentes do dia. Em Brasília, neste início de semana, temperaturas na casa dos 28 graus. Já entre quarta e quinta-feira, uma frente fria que passa bem afastada no oceano, ajuda a organizar áreas de instabilidade pelo estado de Mato Grosso do Sul e tem potencial para chuvas que pontualmente podem ser de moderada a forte intensidade, até acompanhadas por trovoadas. Não se descarta eventual queda de granizo pelo estado e há potencial também para a elevação do nível dos rios. É uma chuva muito pontual, muito passageira, ela começa na quarta noite, quinta-feira durante o dia e já na sexta uma condição de tempo mais firme, mas com variação de nebulosidade pelo centro-oeste do Brasil. Maria Clara Sasaki, da Tempo Ok Meteorologia, em parceria com a agência Rádio Web.
4: Obrigado, Maria Clara, boa semana, bom trabalho aí para você, para toda a equipe. E para Sacramento, nós teremos o dia ensolarado e também por entre nuvens. Não é descartado aí, né, pancadas de chuvas isoladas. A máxima prevista para hoje, 25 graus. A umidade relativa do ar varia entre 63% e 100%. Para esta segunda-feira, dia 27. Os ventos nesse momento, 7 quilômetros por hora, pode ocorrer aí chuvas à tarde e à noite. Nesse momento, em Sacramento, 13 graus, a sensação térmica de 12 graus, a umidade relativa do ar, 63%. A agência Rádio Web, portal climatempo.com, com as informações do tempo e a temperatura.
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4: 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A hora certa para você. 6:18.
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4: 6:20.
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4: Bom dia, 6:22. 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
4: Bom dia, 6:23, Maria Conceição. Bom dia para Luzia Afonso lá no Chafarias. Abraço aqui para Márcia Inês do Rosário. Tudo bom, Márcia? Bom dia. Deus abençoe você, toda a família. Sejam todos bem-vindos. Obrigado pela sintonia. Bom dia para o senhor Jovino e a dona Maria Natália no Chafariz. Tudo bom, senhor Jovino e dona Maria Natália? Abraço para Wanda Salete no Perpétuo Socorro. Seja bem-vinda, Wanda. Dona Maria das Dores, Maria Badia, bom dia, alô pessoal no Parque Sabiá, lá no João 23, né? A Maria Zanin tá sintonizada. Oi, dona Silvia, bom dia, tudo bem com a senhora, dona Silvia? Meu abraço aí pra senhora. Senhor João e a dona Maria das Dores também aí na Secreto Natal, abraço fraterno para vocês, viu, dona Maria, senhor João, muito obrigado pelo carinho, a amizade verdadeira de vocês. O Valmir também sintonizado, tudo bom, Valmir? O Edson e a família, sejam bem-vindos. Abraço aqui também para a equipe da Agromil. Bora lá, moçada, não bambeia não, vamos firme aí. Bom dia para o Marcelo Bianchini, tudo bom, Marcelo? Abençoada semana para você, para a família. Meu abraço aí para toda a equipe da Três Marias Agro. Seja bem-vindo sempre, viu, Marcelo? Estima aí, né? Pela nossa amizade, o seu carinho, a sintonia sempre. Deus abençoe você e toda a família. Bom dia aqui, cadê aqui? É a Antônia. Oi, Carlos, bom dia. Gostaria de desejar a você uma boa semana, que Deus te abençoe sempre e obrigado pelo carinho com todos nós ouvintes. Muito obrigado, Antônia. Eu que agradeço, né, pela a oportunidade de poder fazer parte aí da família de todos vocês, né? E ter a companhia e ser companhia para cada ouvinte. Isso é muito importante, é muito gratificante. 6:25, Rio Negro e Solimões. O Rio do Meu Coração. Na sequência tem Jean Giovanni, Casinha Branca. Bom dia.

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1: 6:32.
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3: A colheita da segunda safra de milho avança pelo sul do país, mas produtores e técnicos já voltam as atenções para o próximo ciclo. Nesta temporada, doenças foliares voltaram a desafiar a produtividade em diferentes regiões. Diante do problema, monitorar a lavoura e planejar o manejo antes mesmo do plantio são medidas fundamentais para reduzir perdas e preservar o potencial produtivo da cultura. A engenheira agrônoma e especialista em desenvolvimento de mercado da BASF Soluções para a Agricultura, Jumara Santos, explica quais foram as principais ameaças observadas nesta safrinha.
4: Foram bipolares, né, e talvez seja a doença mais importante dentro do cultivo do milho, mas também observamos diplódia e cercosporiose. Quando a gente pensa nos primeiros sinais que o produtor deve observar, já imagina que o monitoramento, né, é o nosso principal aliado. Identificar as lesões iniciais, no caso da bipolares, uma lesão que acompanha a nervura da folha, e para diplódia, uma mancha escurecida com picnídeos centrais, ela nos garante, né, que quanto mais cedo for feita essa identificação, maior vai ser a eficiência do manejo.
3: Além do monitoramento, o manejo integrado começa antes mesmo da semeadura, a escolha de híbridos adaptados, o conhecimento do histórico da área, a definição da melhor época de plantio e o uso correto das tecnologias ajudam a reduzir a pressão das doenças e aumentar a eficiência do controle. Quem explica é o engenheiro agrícola e gerente de produto para fungicidas da BASF Soluções para a Agricultura, Daniel Holtzhausen.
5: E aí, logicamente, né, depois da emergência que sucede após todo o planejamento, é o monitoramento, né, ele trabalhar alerta para entender e antecipar a presença de patógenos. Um controle inadequado é aquele que reduz o tempo em que a planta mantém folhas verdes e produtivas, né? Isso, consequentemente, traz menos fotossíntese e aí a lavoura acaba formando menos grãos e grãos mais leves. Então, todo investimento realizado acaba sendo desperdiçado por essa deficiência em controlar as doenças, né?
3: Como responsável pela maior parte da produção brasileira de milho, a segunda safra, ou safrinha como também é conhecida, exige atenção redobrada ao manejo de doenças foliares, que podem comprometer significativamente a produtividade e a rentabilidade quando não controladas adequadamente. Agência Rádio Web, produção e reportagem, Décio Caramigo.
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1: 6:35.
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1: Bom dia, 6 horas 37 minutos. 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
1: Bom dia, Robson, meu abraço aí pra você, bom dia pra Maria do Rosário, lá no bairro Maria Rosa, abraço aqui pra dona Cleusa Márcia, tudo bom, dona Cleusa? Bom dia pra você, motorista, hoje dia do motorista e também do motociclista. Então, nosso abraço a todos aí, né? Que Deus os abençoe. Abraço aqui também para dona Joana e o senhor Zico lá na Fazenda Aldeia. A Rejane e o Julinho na Fazenda Escondidinho. Tudo bom, Rejane? Oi, Julinho. Bom dia. Bom dia para Abadinho e o Vandinho na Fazenda Rio das Velhas. Meu estimado amigo, o senhor Bertinho Miranda e a dona Neide, lá na Agropecuária Borá. Tudo bom, senhor Bertinho? Dona Neide, bom dia. A Alessandra, a dona Maria José no bairro Chafariz, bom dia aqui também, cadê aqui? A Sandra Pires, tudo bom, Sandra? Meu abraço aí pra você, pra sua mamãe, papai, senhor João, tá lá na fazenda, né? Abraço pra vocês aí, muito obrigado, sejam bem-vindos. Dona Simone, senhor Almelindo, lá no bairro São Geraldo, meu amigo Nilton, bom dia pro Elias Fraga, como é que tá, meu patrão? Tudo beleza? Tudo certinho aí, bom trabalho a você, a Lúcia, Deus abençoe a todos aí.

0: De Paulo e Paulino, acordei na madrugada. Bom dia, Maria Helena. Atrasadinha, já horário de almoço. Que isso, hein? Eita, nós. Eita, segunda-feira. Vou te contar, é cada coisa, só na segunda-feira mesmo, viu? Bom dia, Adriana Terra, tudo bom, Adriana? Tudo certinho? Seja bem-vinda, boa semana pra você. Um abraço pra Kátia também, toda a família. Alô, pessoal no bairro de Lourdes. Dona Badia Silva, tudo bom, Dona Badia? Bom dia.
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0: 7 horas. 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
3: 6 horas, 51 minutos.

0: Teodoro Sampaio, oi paixão, bom dia, bom dia. Antes cantou pra nós aqui Lady Laura Franguinho com Pequi, bom dia pra você. E com essas e outras é hora de encerrar mais um programa sucesso. Obrigado, Senhor, por mais um dia de trabalho. Obrigado, Senhor, pela minha voz, que através dela pude levar a todos a alegria da música, da informação e também da evangelização.
1: O show já terminou.
0: Encerro mais este programa prometendo voltar amanhã às 4 da madrugada, se o nosso bom Deus permitir. E é graças a Ele que a vida continua. Ele é tão bom que vai querer. Eu espero por você. Gratidão a Deus pelo dom da vida de cada um de vocês. Excelente semana, boa segunda-feira. Seja feliz, faça alguém feliz. Eu acredito em você. Foi muito bom e sempre será ter você aqui comigo. Obrigado pela companhia, pela sua presença e a sua participação. Fiquem com Deus, eu vou com Ele também. Aquele abraço especial, bom dia. Tchau, tchau.
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Louvado seja nosso Senhor Jesus Cristo. Esta missa será celebrada nas seguintes intenções. Pelas almas, 4 intenções. Por alma de Maria Eduarda Borges e Cunha, Hugo Rodrigues da Cunha, Osmar Batista Messias, Antônio Loyola e Aparecida Cerque Loyola e Celso Bisinotto de Almeida.

0: Em nome do Pai, e do Filho, e do Espírito Santo.
1: Amém.
0: O Senhor que encaminha os nossos corações para o amor de Deus e a constância de Cristo, esteja convosco.
1: Bendito seja Deus que nos reuniu no amor de Cristo.
0: De coração contrito e humilde, aproximemo-nos do Deus justo e santo, para que tenha piedade de nós, pecadores. Tende compaixão de nós, Senhor,
1: porque somos pecadores.
0: Manifestai, Senhor, a vossa misericórdia
1: e dai-nos a vossa salvação.
0: Deus Todo-Poderoso, tenha compaixão de nós, perdoe os nossos pecados e nos conduza à vida eterna.
1: Amém.
0: Senhor, tende piedade de nós.
1: Senhor, tende piedade de nós.
0: Cristo, tende piedade de nós.
1: Cristo, tende piedade de nós.
0: Senhor, tende piedade de nós.
1: Senhor, tende piedade de nós.
0: Oremos. Ó Deus, amparo dos que em vós esperam. Sem vós nada tem valor, nada é santo. Multiplicai em nós a vossa misericórdia, para que, conduzidos por vós, usemos agora de tal modo os bens temporais, que possamos aderir desde já aos bens eternos. Por nosso Senhor Jesus Cristo, vosso Filho, que é Deus, e convosco vive e reina na unidade do Espírito Santo por todos os séculos dos séculos.
1: Amém.

0: Leitura do livro do profeta Jeremias. Isto disse-me o Senhor: vai comprar um cinto de linho e põe-no em torno da cintura, mas não o deixes molhar na água. Comprei o cinto conforme a ordem do Senhor e coloquei-o à cintura. E a palavra do Senhor dirigiu-se a mim pela segunda vez, dizendo: toma o cinto que comprastes e tens a cintura, levanta-te e vai ao Eufrates. Esconde-o lá na fenda de uma pedra. Fui e o escondi perto do Eufrates, conforme mandara o Senhor. Ora, ao cabo de muitos dias, disse-me o Senhor: levanta-te, vai ao Eufrates e retira de lá o cinto que te mandei esconder. Fui ao Eufrates, cavei e retirei o cinto do lugar onde o tinha escondido. Mas eis que o cinto tinha apodrecido tanto que não servia mais para nada. E a palavra do Senhor dirigiu-se a mim, dizendo: isto diz o Senhor: assim farei apodrecer a grande soberba de Judá e de Jerusalém, este povo perverso que se recusa a ouvir minhas palavras, convive com a maldade no coração e vai atrás dos deuses estrangeiros, prestando-lhes culto e prostrando-se diante deles. Será como este cinto que não serve mais para nada. Pois assim como o cinto se une à cintura do homem, assim quis que eu que toda a casa de Israel e toda a casa de Judá se unissem a mim, diz o Senhor, para ser meu povo, honra do meu nome, louvor e glória. Mas não ouviram. Palavra do Senhor.
1: Graças a Deus.
0: Esqueceram o Deus que os gerou.
1: Esqueceram o Deus que os gerou.
0: Da rocha que te deu a luz, te esquecestes. Do Deus que te gerou, não te lembrastes. Vendo isto, o Senhor os desprezou, aborrecido com seus filhos e suas filhas.
1: Esqueceram o Deus que os gerou.
0: E disse: esconderei dele meu rosto, e verei então o fim que eles terão. Pois tornaram-se um povo pervertido, são filhos que não têm fidelidade.
1: Esqueceram o Deus que os gerou.
0: Com deuses falsos provocaram minha ira, com ídolos vazios me irritaram. Vou provocá-los por aqueles que nem povo são, através de gente louca hei de irritá-los.
1: Esqueceram o Deus que os gerou.

0: O Senhor esteja convosco.
1: Ele está no meio de nós.
0: Proclamação do Evangelho de Jesus Cristo segundo Mateus.
1: Glória a vós, Senhor.
0: Naquele tempo, Jesus contou-lhes outra parábola. O reino dos céus é como a semente de mostarda, que o homem pega e semeia no campo. Embora ela seja a menor de todas as sementes, quando cresce, fica maior do que as outras plantas e torna-se uma árvore, de modo que os pássaros vêm e fazem ninhos em seus ramos. Jesus contou-lhes ainda uma outra parábola. O reino dos céus é como o fermento que uma mulher pega e mistura com 3 porções de farinha, até que tudo fique fermentado. Tudo isso Jesus falava em parábolas às multidões. Nada lhes falava sem usar parábolas, para que se cumprir o que foi dito pelo profeta: abrirei a boca para falar em parábolas, vou proclamar coisas escondidas desde a criação do mundo. Palavra da salvação.
1: Glória a vós, Senhor.
0: A liturgia de hoje nos convida a refletir sobre uma pergunta muito importante: a que ou a quem temos unido o nosso coração? Porque é dessa união que depende a fecundidade da nossa vida. Na primeira leitura, Deus pede ao profeta Jeremias um gesto bastante simbólico. Ele deve esconder um cinto de linho junto ao rio e, depois de algum tempo, voltar para buscá-lo. O cinto estava completamente estragado, sem utilidade nem alguma. Então o Senhor explica que aquele cinto representava o povo de Israel. Assim como o cinto era feito para permanecer junto ao seu dono, também Israel foi escolhida para viver unida ao Senhor. Mas ao afastar-se de Deus, perdeu a beleza e a força da sua vocação. No Evangelho, Jesus apresenta 2 pequenas parábolas. Fala do grão de mostarda, a menor das sementes, que cresce e se transforma numa grande árvore, e do fermento, que quase imperceptível faz crescer toda a massa. O reino de Deus não costuma começar com grandes demonstrações de força. Ele cresce silenciosamente, a partir de pequenas realidades que se deixam transformar pela ação de Deus. As leituras de hoje se iluminam mutuamente. Jeremias mostra o que acontece quando nos afastamos do Senhor. Jesus revela o que Deus é capaz de realizar quando permanecemos unidos a Ele. A fecundidade da vida cristã não depende da nossa grandeza, mas da nossa permanência em Deus. Quem vive unido a Cristo talvez não realize coisas espetaculares aos olhos do mundo, mas sua vida vai produzindo frutos que muitas vezes ultrapassam aquilo que consegue perceber. Por isso, nunca devemos desprezar os pequenos gestos de fidelidade. A oração feita com perseverança, a palavra de Deus meditada todos os dias, a participação na Eucaristia, uma confissão sincera, um ato de caridade, um perdão concedido. Aos nossos olhos, podem parecer sementes muito pequenas ou um pouco de fermento escondido na massa. Nas mãos de Deus, porém, torna-se fonte de uma transformação profunda. Peçamos ao Senhor a graça de permanecermos sempre unidos a Ele. Assim, nossa vida não perderá sua beleza nem sua missão, mas crescerá silenciosamente, produzindo os frutos que Deus espera de cada um de nós. Louvado seja nosso Senhor Jesus Cristo.
1: Para sempre seja louvado.

0: Bendito sejais, Senhor Deus do universo, pelo pão que recebemos de vossa bondade, fruto da terra e do trabalho humano, que agora vos apresentamos e para nós se vai tornar pão da vida.
1: Bendito seja Deus para sempre.
0: Bendito sejais, Senhor Deus do universo, pelo vinho que recebemos de vossa bondade, fruto da videira e do trabalho humano, que agora vos apresentamos e para nós se vai tornar vinho da salvação.
1: Bendito seja Deus para sempre. Coração.

0: Orai, irmãos e irmãs, para que o meu e vosso sacrifício seja aceito por Deus Pai Todo-Poderoso.
1: Receba, Senhor, por tuas mãos este sacrifício para a glória do seu nome, para o nosso bem e de toda a sua santa igreja.
0: Aceitai, Senhor, nós vos pedimos, os dons que recebemos de vossa generosidade e agora vos apresentamos, para que estes santos mistérios, pelo poder da vossa graça, nos santifiquem na vida presente e nos conduzam à felicidade eterna. Por Cristo nosso Senhor.
1: Amém.
0: O Senhor esteja convosco.
1: Ele está no meio de nós.
0: Corações ao alto.
1: Nosso coração está em Deus.
0: Demos graças ao Senhor, nosso Deus.
1: É nosso dever e nossa salvação.
0: Na verdade, é digno e justo. É nosso dever e salvação dar-vos graças sempre e em todo lugar. Senhor, Pai Santo, Deus Eterno e Todo-Poderoso. Pois por meio do vosso Filho muito amado, sois não somente o Criador do gênero humano, mas também o autor misericordioso da sua redenção. Por isso, com razão vos servem todas as criaturas, os redimidos vos prestam o devido louvor, e unânimes vos bendizem vossos anjos e santos. Também nós vos celebramos com alegria, e dizemos sem cessar a uma só voz: Santo, Santo, Santo, Senhor Deus do Universo, o céu e a terra proclamam a vossa glória. Hosana nas alturas, bendito que vem em nome do Senhor. Hosana nas alturas. Na verdade, ó Pai, vós sois santo, fonte de toda santidade. Santificai, pois, estes dons, derramando sobre eles o vosso Espírito, a fim de que se tornem para nós o corpo e o sangue de nosso Senhor Jesus Cristo.
1: Enviai o vosso Espírito Santo,
0: estando para ser entregue e abraçando livremente a paixão. Jesus tomou o pão, pronunciou a bênção de ação de graças, partiu e o deu a seus discípulos, dizendo: Tomai todos e comei. Isto é o meu corpo, que será entregue por vós.

Do mesmo modo, no fim da ceia, ele tomou o cálice em suas mãos e, dando graças novamente, o entregou a seus discípulos, dizendo: Tomai todos e bebei. Este é o cálice do meu sangue, o sangue da nova e eterna aliança, que será derramado por vós e por todos para a remissão dos pecados. Fazei isto em memória de mim.

0: Mistério da fé.
1: Anunciamos, Senhor, a vossa morte e proclamamos a vossa ressurreição. Vinde, Senhor Jesus.
0: Celebrando, pois, o memorial da morte e ressurreição do vosso Filho, nós vos oferecemos, ó Pai, o pão da vida e o cálice da salvação, e vos agradecemos porque nos tornastes dignos de estar aqui na vossa presença e vos servir.
1: Aceitai, ó Senhor, a nossa oferta.
0: Suplicantes, vos pedimos que, participando do corpo e sangue de Cristo, sejamos reunidos pelo Espírito Santo num só corpo.
1: O Espírito nos una num só corpo.
0: Lembrai-vos, ó Pai, da vossa Igreja que se faz presente pelo mundo inteiro. Que ela cresça na caridade e em comunhão com o Papa Leão, com nosso Bispo Paulo, os bispos do mundo inteiro, os presbíteros, os diáconos e todos os ministros do vosso povo.
1: Lembrai-vos, ó Pai, da vossa Igreja.
0: Lembrai-vos também, na vossa misericórdia, dos nossos irmãos e irmãs que adormeceram na esperança da ressurreição, especialmente das intenções desta Santa Missa, e de todos os que partiram desta vida. Acolhei-os junto a vós, na luz da vossa face.
1: Concedei-lhes, ó Senhor, a luz eterna.
0: Enfim, nós vos pedimos, tende piedade de todos nós e dai-nos participar da vida eterna, com a Virgem Maria, Mãe de Deus, São José, seu esposo, os apóstolos e todos os santos que neste mundo viveram na vossa amizade, a fim de vos louvarmos e glorificarmos, por Jesus Cristo, vosso Filho. Por Cristo, com Cristo e em Cristo, a vós, Deus Pai Todo-Poderoso, na unidade do Espírito Santo, toda honra e toda glória, por todos os séculos dos séculos.
1: Amém.
0: Rezemos com amor e confiança a oração que o Senhor Jesus nos ensinou. Pai nosso, que estais nos céus, santificado seja o vosso nome. Venha a nós o vosso reino. Seja feita a vossa vontade, assim na terra como no céu. O pão nosso de cada dia nos dai hoje. Perdoai-nos as nossas ofensas, assim como nós perdoamos a quem nos tem ofendido. E não nos deixeis cair em tentação, mas livrai-nos do mal. Livrai-nos de todos os males, ó Pai, e dai-nos hoje a vossa paz. Ajudados pela vossa misericórdia, sejamos sempre livres do pecado e protegidos de todos os perigos, enquanto aguardamos a feliz esperança e a vinda do nosso Salvador, Jesus Cristo.
1: Vós é o reino, poder e a glória para sempre.
0: Senhor Jesus Cristo, dissestes aos vossos apóstolos: eu vos deixo a paz, eu vos dou a minha paz. Não olheis os nossos pecados, mas a fé que anima a vossa Igreja. Dai-lhe, segundo o vosso desejo, a paz e a unidade. Vós que sois Deus, com o Pai e o Espírito Santo.
1: Amém.
0: A paz do Senhor esteja sempre convosco.
1: O amor de Cristo nos uniu. Cordeiro de Deus, que tirais o pecado do mundo, tende piedade de nós. Cordeiro de Deus, que tirais o pecado do mundo, tende piedade de nós. Cordeiro de Deus, que tirais o pecado do mundo, dai-nos a paz.
0: Com o Espírito Santo, pela vossa morte desses vida ao mundo, livrai-me por esse vosso santíssimo corpo e sangue dos meus pecados e todo o mal. Dá-me cumprir sempre a vossa vontade e jamais separar-me de vós.

Provai e vede como o Senhor é bom, feliz de quem nele encontra seu refúgio. Eis o Cordeiro de Deus, que tira o pecado do mundo. Senhor, eu não sou digno de que entreis em minha morada, mas dizei uma palavra e serei salvo.

Alma de Cristo, santificai-me. Corpo de Cristo, salvai-me. Sangue de Cristo, inebriai-me. Água do lado de Cristo, lavai-me. Paixão de Cristo, confortai-me. Ó bom Jesus, ouvi-me. Dentro de vossas chagas, escondei-me. Não permitais que eu me separe de vós. Do espírito maligno, defendei-me. Na hora da morte, chamai-me e mandai-me ir para vós, para que com os vossos santos vos louve, por todos os séculos dos séculos. Amém.

0: Oremos. Recebemos, Senhor, o divino sacramento, memorial perpétuo da paixão do vosso Filho. Concedei, nós vos pedimos, que sirva para nossa salvação o que ele mesmo nos deixou em seu inefável amor. Por Cristo nosso Senhor.
1: Amém.
0: Senhor Jesus, presente no Santíssimo Sacramento, nós vos adoramos. Fazei de nossa Basílica Santuário um lar de fé viva, onde cada coração se torne altar e cada gesto se torne louvor. Que a adoração aqui apresentada a vós se prolongue em nossa vida cotidiana. Graças e louvores sejam dados a cada momento.
1: Ao Santíssimo e Digníssimo Sacramento.
0: Ó Maria, Senhora do Patrocínio do Santíssimo Sacramento, vós que acolheis sob vosso manto os filhos e filhas desta paróquia, ensinai-nos a viver em adoração e confiança. Guardai nossas famílias e nossa cidade sob o vosso olhar materno. Fazei de cada coração um pequeno sacrário para o Senhor Jesus. Ó Maria concebida sem pecado,
1: rogai por nós que recorremos a vós.
0: São José,
1: rogai por nós.
0: São Miguel Arcanjo, defendei-nos no combate. Sede nosso refúgio contra as maldades e ciladas do demônio. Ordene-lhe Deus, instantemente o pedimos. E vós, príncipe da milícia celeste, pelo divino poder, precipitai no inferno a Satanás e a todos os espíritos malignos que andam pelo mundo para perder as almas. Amém. O Senhor esteja convosco.
1: Ele está no meio de nós.
0: Abençoe-vos Deus Todo-Poderoso, Pai e Filho e Espírito Santo.
1: Amém.
2: Ide em paz e o Senhor vos acompanhe.
1: Graças a Deus.

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1: 7:33.
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2: No dia 27 de julho, a igreja celebra São Pantaleão, médico e mártir. Pantaleão nasceu em Nicomédia, atual Turquia, no século III. Era filho de Eustóquio e de Eubola, que o educou na fé cristã. Durante a perseguição contra a igreja, Pantaleão conheceu o sacerdote Hermolau, que o fez enxergar que Cristo é o verdadeiro Senhor da vida e saúde. Conta-se que um dia Pantaleão encontrou uma criança morta por uma víbora e disse para si mesmo: agora verei se é verdade o que Hermolau me diz. E falou ao menino: em nome de Jesus Cristo, levanta-te, e tu, animal peçonhento, sofre o mal que fizeste. A criança levantou e a víbora ficou morta. Logo ele se converteu, recebeu o batismo e dedicou a medicina a curar pobres gratuitamente. As curas milagrosas que Pantaleão realizava em nome de Jesus Cristo causou a inveja de outros médicos. Eles o acusaram de cristão perante o imperador Maximiano, que mandou matar Pantaleão degolado. São Pantaleão morreu no ano de 305. Oremos. São Pantaleão, médico e mártir, que morrestes por não negar a fé em Cristo, rogo para que me ajude a ter um coração bondoso, amoroso e sensível às vontades de Deus, como foi o seu. Amém. São Pantaleão, rogai por nós. Neste mesmo dia também celebramos Santa Antusa. Continue sintonizado na Rádio Sacramento. Deus abençoe e bom dia.
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4: E é isso, gente, entra no ar mais uma edição do seu Catequese e Família, o programa que é para toda a família, o programa que toca só as melhores da música católica. Aqui comigo, Douglas Santos, o seu locutor no seu rádio, e está no ar mais uma edição. Aumenta o volume.
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0: caro e minha cara ouvinte, que alegria falar com você todos os dias, neste momento breve, mas que a gente espera que seja de muito valor para todos. Possamos também comunicar a outros esta palavra, incentivar para que também escutem neste horário. Eu gostaria de falar hoje sobre a cura da decepção com Deus e com a Igreja. Muitas pessoas identificam a decepção com padres, bispos, ministros ou agentes pastorais com a decepção com Deus. Se um padre as decepciona, começam a achar difícil confiar em Deus. Mas a decepção com Deus e a decepção com os homens são coisas muito diferentes. Quando me decepciono com uma pessoa, posso abandonar essa pessoa. Estou decepcionado com esse padre, então acho difícil desenvolver confiança em outros padres. Mas muitas pessoas conseguem distinguir a decepção com um padre de todas as boas experiências que tiveram e têm com outros padres. Aí elas se distanciam desse padre, mas não param de confiar na Igreja, pois confiam em outros padres, permanecem fiéis à Igreja, pois este ou aquele padre, esta ou aquela pessoa responsável pela cura de almas está na Igreja e permanece nela. Um caminho para lidar com a decepção quanto às pessoas envolve a percepção consciente do engano. Enganei-me em relação a essa pessoa. Confiei muitas coisas boas a essa pessoa, mas ela não correspondeu ao que fiz, não fez jus à minha confiança. Aí eu posso afastar-me dessa pessoa, mas não abro mão de minha confiança em Deus. Posso distinguir entre homens e Deus, entre a Igreja e os representantes particulares da Igreja. O que é importante é ver a decepção de uma forma real. Existem muitos casos. Fiquei decepcionado com algumas pessoas, mas não generalizo essa decepção e não a projeto sobre todos os padres e todos os ministros, todas as lideranças de comunidade. Muitos cristãos não podem mais ir à missa quando é celebrada por aquele padre que as decepcionou, mas elas não param de ir à missa. Procuram outras paróquias nas quais se sintam em casa. O padre que decepciona uma pessoa pode roubar-lhe totalmente o seu bem-estar nessa paróquia, na qual por muito tempo essa pessoa sentiu-se em casa, mas ele não pode tirar-lhe a Igreja enquanto pátria. Ainda acho que a Igreja pode oferecer lugares nos quais posso sentir-me em casa. Entretanto, muitos cristãos desistem dessa busca quando não se sentem em casa, porque aquela liderança os desgostou. Ficam feridas por aquela situação. Para alguns cristãos, as decepções com lideranças desta ou daquela paróquia acumularam de tal maneira que elas ficaram decepcionadas com a Igreja. Não vem mais nada de bom na Igreja. Tudo nela estaria condenado. Não é este o caminho. Não é assim que se deve pensar. Jesus confiou o tesouro de sua mensagem e seu amor a homens fracos. Todos nós somos fracos, por isso podemos decepcionar. O importante é manter a confiança em Deus, a confiança na Igreja, a confiança na palavra de Deus, que é sempre a mesma e é sempre boa. Pensemos nisso hoje. Um forte abraço. Deus te abençoe e te guarde em nome do Pai, do Filho e do Espírito Santo. Amém.
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1: E é isso, gente. Catequese e família vai ficando por aqui. Um beijo no seu coração e até a próxima edição. Tchau, tchau.
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4: 7 horas e 45 minutos.

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2: Alô Brasil, está no ar o programa Viva a Vida, na Pastoral da Criança.
3: Olá amigo ouvinte, o programa Viva a Vida conta mais uma vez com a sua companhia.
2: Hoje vamos conversar sobre um tema que tem causado muito sofrimento em várias famílias brasileiras, o tráfico de crianças.
3: O que fazer quando uma criança desaparece? O que você pode fazer para ajudar seu filho? O que seu filho pode fazer para se proteger?
2: É sobre isso que vamos conversar no programa de hoje. Fique ligado.

0: No Brasil, estima-se que 40 mil crianças e adolescentes desapareçam todos os anos. Para falar sobre esse assunto, nós convidamos a coordenadora nacional da rede Um Grito pela Vida.
1: Olá, paz e bem. Sou irmã Isabel do Rocio Cus, irmã catequista franciscana. Resido no interior do Amazonas, na cidade chamada Manaquiri. Hoje eu estou no serviço da coordenação nacional da rede Um Grito pela Vida, rede que enfrenta o tráfico de pessoas.
2: Irmã Isabel, o que é o tráfico de crianças?
1: O tráfico de crianças é uma grave e uma violação profunda da dignidade humana. Acontece quando crianças são recrutadas, transportadas, acolhidas ou mantidas para fim de exploração. Muitas vezes ocorre por meio de falsas promessas, pelo engano, pela manipulação ou aproveitando situações de vulnerabilidade das famílias. E é importante lembrar que criança não é mercadoria. Criança é sujeito de direitos e precisa ser protegida.
0: Qual é a finalidade do tráfico de crianças? E que perfil de crianças os aliciadores mais procuram?
1: O tráfico de crianças, ele pode ter várias finalidades, como a exploração sexual, para o trabalho infantil, para adoções ilegais, para exploração e atividades criminosas, para mendicância e tantas outras formas de exploração. Os aliciadores procuram crianças em situação de maior vulnerabilidade, como a pobreza, a fragilidade familiar, a ausência de proteção, a pouca supervisão, violência ou situação de abandono. Mas é importante dizer sempre, qualquer criança pode ser vítima. Por isso, a proteção precisa ser de todos, precisa ser de todas.
2: Irmã Isabel, que consequências podem sofrer as crianças traficadas, desaparecidas?
1: As consequências podem ser muito graves. Além dos riscos físicos, podem existir traumas emocionais profundos, medo, ansiedade, depressão e marcas que acompanham a pessoa por toda a vida. Muitas crianças desaparecidas podem acabar sendo e marcas que acompanham a pessoa por toda a vida. Muitas crianças

0: apareceu ou qualquer informação que ajude na sua localização. Quanto mais rápido acontecer a mobilização, maiores são as chances de encontrar a criança e encontrá-la com vida.
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2: Irmã Isabel, que orientações devem ser dadas às crianças sobre como elas podem se proteger dos aliciadores?
0: Precisamos ensinar as crianças a não aceitar presentes, convites ou ajuda de pessoas desconhecidas sem autorização da família. Também é importante orientá-las a não compartilhar informações pessoais e a ter cuidado nas redes sociais e jogos online. E algo muito importante, a criança precisa sentir que pode conversar com os pais ou responsáveis sobre qualquer situação que lhe cause medo ou desconforto.
3: Quais dicas de prevenção que os pais devem tomar para evitar ou dificultar o sequestro de crianças?
0: Então, os pais precisam acompanhar mais de perto a rotina dos seus filhos e filhas, saber onde estão, com quem estão e também acompanhar a vida digital dos seus filhos, das suas filhas. É importante conhecer seus amigos, as suas pessoas próximas e manter diálogo constante. Fotografias atualizadas e documentos organizados também ajudam em situações de emergência. Mas a principal prevenção é fortalecer vínculos com as crianças. Criança que se sente escutada e protegida tendem a comunicar situações de riscos imediatamente a seus pais.
2: Como deve ser o acolhimento das crianças vítimas de tráfico?
0: O acolhimento precisa acontecer com muito respeito, acontecer com muito cuidado e proteção. A criança não pode ser julgada e muito menos culpabilizada. Ela precisa ser escutada, acolhida com carinho e acompanhada por uma rede de proteção. A rede de proteção que é a sua família, que é a assistência social do município, pelo pessoal da saúde, pela escola, pelo apoio psicológico. A recuperação não é apenas física, mas é também emocional, afetiva e é humana.
3: O que a comunidade pode fazer para ajudar a combater o tráfico de crianças?
0: O enfrentamento ao tráfico de crianças é responsabilidade de toda uma sociedade. É responsabilidade da igreja, é responsabilidade da família. A comunidade pode estar atenta às situações suspeitas, participar de ações de prevenção, orientar famílias e denunciar casos de violência ou exploração. Também precisamos fortalecer a cultura do cuidado. Quando uma comunidade protege suas crianças, ela protege o seu futuro e defende a vida. E proteger as crianças é missão de todos nós.
2: Que mensagem a senhora gostaria de enviar para os nossos ouvintes?
0: Convidamos você a conhecer a Rede Um Grito pela Vida, rede que enfrenta o tráfico de pessoas, principalmente de crianças, adolescentes, jovens e mulheres. Faça parte dessa rede de proteção de cuidado. Visite as nossas redes sociais e conheça um pouco mais a nossa vida e nossa missão.
3: Obrigado, irmã Isabel, por essas importantes orientações e até uma próxima oportunidade.

0: Vamos conversar agora com a Maria Inês Monteiro de Freitas, coordenadora nacional da Pastoral da Criança.
1: Maria Inês, como a Pastoral da Criança colabora na prevenção e combate do tráfico de crianças?
2: O combate ao tráfico de crianças é uma urgência que exige atenção, conscientização e ação de toda a sociedade. É fundamental fortalecer redes de proteção, investir em educação, denunciar suspeitas e garantir que políticas públicas sejam efetivamente aplicadas para prevenir e enfrentar esses crimes. Combater o tráfico de crianças é assumir a responsabilidade em defesa da vida e construir um mundo mais justo.

0: seguro para todos.
1: Pastora da Criança, Cidadania, Vida, Paz e Esperança.
0: Vamos conversar também com a professora Tânia Valéria de Oliveira Custódio, de Coari, estado do Amazonas. A Tânia é líder da rede Um Grito pela Vida, que é parceira da Pastoral da Criança.
2: Tânia, que orientações vocês dão para as famílias sobre a prevenção e o combate ao tráfico de crianças?
3: O combate ao tráfico das crianças é algo muito importante e que todos devem ficar atentos. Dá orientações às crianças, aquelas orientações que já são básicas. Não aceitar nada de pessoas que eles não conheçam, não aceitar caronas, que é muito comum nas cidades pequenas, que todo mundo aceita carona, não aceitar comida dado por estranhos, nem aceitar convites. E nas saídas de escola, principalmente, que as pessoas vêm, olha, sua mãe mandou lhe pegar, seu pai mandou lhe pegar, eles nunca aceitem, a não ser que a mãe diga ou o pai diga que fulano vai pegá-los. Isso é informação muito importante, porque o tráfico vai acontecer de uma forma por pessoas que não apresentam nenhum tipo de ser suspeitos. São pessoas alegres, pessoas bem vestidas, pessoas simpáticas, pessoas solícitas, e é esse disfarce que engana as famílias. E na nossa região, eles botam as crianças para dormir e viajam nos barcos como se fossem filhos dormindo. Então a gente tem que ficar atento àquela história, porque eles não pegam filho de famílias pobres. Eles se aproveitam dessa máxima falsa e é aí que eles pegam as crianças, porque são essas crianças que estão mais vulneráveis. Essas crianças estão nas ruas, essas crianças brincam, essas crianças ficam fora das casas, né? As famílias têm uma confiança no fato de que não serão sequestradas e que largam as crianças de forma muito tranquilas. Toda pessoa, ela tem por obrigação sempre ficar atento quando tem uma criança, não só a sua. Verificar se realmente aquele adulto foi o que trouxe aquela criança, se aquela criança ela tá saindo de forma tranquila ou ela tá rejeitando. Então, tudo isso a gente tem que ficar atento.
1: Viva, vida!
2: E agora nós vamos ouvir a mensagem de Dom Frei Severino Clasen, arcebispo de Maringá, Paraná, e presidente da Pastoral da Criança.
4: O combate ao tráfico de crianças é um compromisso com a defesa incondicional da vida e da dignidade humana. Cada criança é vista como dom de Deus. E qualquer forma de exploração ou violência contra ela é uma grave ofensa ao Criador. Diante dessa realidade, a Igreja levanta sua voz em favor dos mais vulneráveis, denunciando o mal do tráfico humano e promovendo a cultura da proteção, do respeito e do amor à infância. Assim, combater o tráfico de crianças torna-se também uma missão de fé, onde a justiça, a solidariedade e o compromisso com a vida refletem o amor de Deus pelos seus pequenos. Por isso é uma insistência, todos aqueles que professam a fé em Jesus Cristo têm o dever, a obrigação de ajudar a defender a vida dos pequenos, que nunca seja objeto de comercialização e de uma maneira tão bruta. Que Deus proteja e abençoe nossas crianças.

0: E o Viva a Vida de hoje está chegando ao seu final. Obrigado pela sua audiência.
1: Ah, e não deixe de visitar o nosso site. Anota aí www.pastoraldacrianca.org.br.
0: Tchau, gente, e até o próximo Viva a Vida.
1: Até lá.
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3: 8 horas. 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
9: Até cortar os próprios defeitos pode ser perigoso. Nunca se sabe qual é o defeito que sustenta o nosso edifício inteiro. Clarice Lispector.
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2: 8 horas e 18 minutos.

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0: 7 horas. 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
3: Os perigos do desânimo. O desânimo é uma armadilha sutil que enfraquece a vida espiritual. Ele surge quando nos deparamos com dificuldades ou falhas repetidas, roubando-nos a coragem e gerando queixas contra Deus. Embora não seja o pecado, o desânimo abre as portas para faltas maiores, paralisando nossos esforços de mortificação e afastando-nos do caminho da santidade. Muitas almas sensíveis ao chamado divino exageram suas falhas e esquecem que o progresso espiritual requer paciência e humildade. É comum sentir-se distante do ideal de Cristo e dos santos. Mas isso não deve gerar tristeza ou fraqueza, pois tais sentimentos destroem a perseverança e o heroísmo necessários à vida devota. Lembre-se, Deus não exige perfeição imediata, mas esforços contínuos. Enfrentar as quedas com humildade e alegria é o segredo para vencer o desânimo e avançar na jornada rumo à união com Ele.
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1: 8:39.
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0: 8:43.
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1: 8 horas e 54 minutos.

0: 56 minutos.
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0: dia. 9 em ponto, tá na 100, tá feliz.
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4: Segunda-feira, dia 27 de julho. Evangelho segundo São Mateus, capítulo 13, versículos 31 a 35. Jesus lhes apresentou outra parábola. O reino dos céus é como uma semente de mostarda que um homem pegou e semeou em seu campo. É a menor de todas as sementes, mas quando cresce, é a maior das hortaliças. Torna-se árvore a tal ponto que as aves do céu fazem ninhos em seus ramos. Contou-lhes outra parábola. O reino dos céus é como o fermento que uma mulher pegou e misturou em 3 medidas de farinha, até tudo ficar fermentado. Jesus falou todas essas coisas às multidões em parábolas. Nada lhes falava a não ser em parábolas. Isso para se cumprir o que foi dito pelo profeta: vou abrir a boca em parábolas, vou proclamar coisas escondidas desde a fundação do mundo. Palavra da salvação. Glória a vós, Senhor. Meus irmãos e minhas irmãs, no Salmo 78, versículo 2, nós lemos: abrirei a boca em parábola, explicarei os enigmas do passado. O termo utilizado pelo salmista refere-se às sentenças ritmadas em versos paralelos, como aquelas presentes no livro dos Provérbios, na Bíblia, mas pode se referir também às parábolas tão usuais na pedagogia dos rabinos e que foram adotadas pelo método de Jesus quando evangelizava. O evangelho de hoje ilustra o significado e a importância das parábolas na missão de Jesus. Elas indicam como o reino já está presente no mundo, como fermento que faz crescer a massa e como semente que, depois de germinar, é capaz de cobrir e acolher a todos.
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2: 1,3. 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
4: Bom dia, Sacramento! Bom dia, região! Bom dia, universo!
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4: Se liga, tô chegando! Hoje é segunda-feira, vem comigo, vem! Aumenta o volume do rádio!
5: Beijo no canto da
4: tô na área, tô na área!
5: Ai, meu Deus, que coisa louca!
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4: É o Estúdio 100 que está no ar e você pode ligar pra mim, o telefone tá liberado!
2: 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Estúdio 100.
4: Ah, Silas Bonetti, vou ligar não, vou mandar mensagem de áudio, manda aquele zap
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4: E juntos vamos começar essa segunda-feira. Chamou e eu tô aqui pra desejar bom dia pra quem já tá trabalhando, bom dia pra quem tá de folga e bom dia pra você que vai curtir o nosso Estúdio 100, no carro, no trabalho, onde você está, onde, onde?

0: os dias nós temos a oportunidade de acordar, agradecer, tomar um cafezinho e deixar de ser besta.
1: Então deixa aí de ser besta e começa logo a sua manhã comigo na 100,3. Esta que é a nossa ZYN 311, canal 262, frequência modulada é 100,3. É a Rádio Sacramento FM, emissora católica da Fundação Nossa Senhora do Patrocínio do Santíssimo Sacramento, emissora classe A. E eu falo ao vivo, vem aqui da Casa da 100 pra toda a nossa região e preste mundão de meu Deus. É só você acessar aí o nosso site www.radiosacramentofm.com.br ou os aplicativos de rádio, plataformas digitais. Estamos juntos em qualquer lugar, juntos aqui na 100, inclusive com ele que já chegou. Quem? Mastro Rei, já tem sol brilhando na fazendinha. Bom dia.
2: O sol já nasceu lá na fazendinha.
1: Já, então acorda, vai.
2: Acorda, o bezerro.

0: O sol já nasceu na fazendinha, já nasceu aí também, já tá produzindo, já tá fazendo uma manhã maravilhosa. Então vamos juntos, porque termômetros aqui em Sacramento, na casa da 121 graus, hoje tempo ensolarado, não há possibilidade de chuva hoje aqui na cidade de Sacramento, a máxima chegando aos 30 graus. A umidade relativa do ar, essa que nos preocupa sempre, então atenção, neste momento 66%. O pôr do sol às 17h51 e bora lá, porque eu começo a nossa semana mais velhinho, né? Velhinho não, mais experiente. Já agradecendo a todos que lembraram do meu aniversário, deixaram aí o pedido musical, eu estive acompanhando no sabadão, viu, gente? Muito obrigado mesmo por esse carinho, ó. A gratidão é sempre e principalmente obrigado. Vamos estar junto aqui na nossa manhã, por isso, se liga na 100.
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0: E o dia clareou. Xande de Pilares, conta aí pra galera que é o novo dia, vai.

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1: Bom dia, bom dia. Já quero mandar um bom dia especial pro meu tio André. Tá ouvindo a nossa programação? Bom dia, bom dia. Bora buscar essa segunda-feira, hein? Relógio marca aqui na 100, 9:15. E quero falar com a galera que precisa, às vezes, fazer investimento. Por que precisa? 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
1: Bom dia! Bom dia, bom dia! 9:19 agora.
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1: É, meu amigo, final de semana, vai lá, conta pra mim como que foi o seu. O meu foi maravilhoso, mas claro que tinha meu aniversário, né? Teve esse momento. Seu também? Teve aniversário por aí? Ah, não, só curtição, tranquilidade, coisa boa. Tem aquela galera que vai pra praia, curte, né? Mas aí primeiro chamou a Salma, né? 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Agora é só postar lá nas redes sociais pra gente ver, combinado? Pra gente falar assim, praia boa, vamos lá, vamos curtir. 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
1: Ah, comigo eu não posso esquecer, hein? Agora com 3.5 ainda mais bonito. Brasil. O mais bonito do Brasil sou eu. E o invejoso tá na área, achei que você tinha sumido. É, vamos combinar, o próximo aniversário você some, não vai ficar aí me chamando de mentiroso, não é possível. Agora 9:21, vamos de informação também aqui no nosso Estúdio 100. E a informação chega com o Norberto Notari para falar das eleições, porque as convenções partidárias começaram e segue até o dia 5 de agosto. Vamos aos detalhes, direto de Brasília com o Norberto Notari.
10: Começou o período de convenções partidárias para as eleições de 2026. Desde o último dia 20, partidos e federações podem reunir seus filiados para escolher oficialmente os candidatos e definir alianças. O prazo termina no dia 5 de agosto. As convenções são uma etapa importante, porque é nesse momento que o partido transforma uma pré-candidatura em uma escolha oficial da legenda. O advogado especialista em direito eleitoral, Rafael Morgenthal, lembra que essa etapa é o principal filtro do pleito.
11: Porque nós temos, segundo a nossa Constituição, um monopólio da indicação das candidaturas pelos partidos políticos. Qualquer cidadã que pretenda disputar uma eleição e ser investido num mandato eletivo, deve necessariamente estar filiado a um partido político e deve convencer os seus colegas filiados, os dirigentes dos partidos, cada partido com as suas próprias regras de escolha, com seus estatutos, mas deve convencer os chamados convencionais, né, no período das convenções, a endossar a sua candidatura.
10: Depois ainda tem outro passo, o candidato precisa ter o registro apresentado à Justiça Eleitoral. Os partidos então têm até o dia 15 de agosto para registrar as candidaturas e a partir do dia 16 começa oficialmente a propaganda eleitoral nas ruas e na internet. O advogado Rafael Morgenthal reforça que os candidatos ainda não podem pedir voto.
11: Não são atos públicos propriamente, eles são atos interna corporis, inclusive não é possível fazer propaganda eleitoral em cima deles, né? É, claro que existe toda uma cobertura midiática, nós estamos falando a respeito disso, mas não é possível, por exemplo, abrir uma live numa convenção e fazer pedido explícito de voto. Aliás, possível é, a questão é que haverá consequências, né? Possivelmente isso pode ser tratado como uma propaganda extemporânea. Então nós estamos numa fase de filtragem e de discussão interna dos partidos, que são, na verdade, o veículo, né, principal entre a cidadania e o poder político.
10: Na disputa pela presidência, as primeiras convenções já movimentaram o calendário. Missão foi o primeiro, no último dia 20, com Renan Santos. No sábado, o PL oficializou Flávio Bolsonaro. Neste domingo, o PSD confirmou Ronaldo Caiado e Unidade Popular garantiu Samara Martins. Nesta segunda, o Novo deve oficializar Romeu Zema. Estão previstas as convenções de Hertz Dias, do PSTU, no dia 31 de julho, Edmilson Costa, do PCB, e Rui Costa Pimenta, do PCO, no dia 1 de agosto, e Luiz Inácio Lula da Silva, do PT, no dia 2 de agosto. No dia seguinte, o Avante deve confirmar a candidatura do escritor Augusto Cury. Agência Rádio Web, produção e reportagem, Norberto Notari.
1: Obrigado, Norberto, pelas informações. E você vai acompanhar conosco aqui na programação da Rádio Sacramento todas as informações aí das eleições neste ano de 2026.
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1: E tem agora Luan Santana, Olho Marrom. E um beijo especial pra Mariluz Zago. Mariluz, sem problemas, você tava curtindo a praia, né? Tava lindo, maravilhoso lá o ambiente. Então eu tô feliz. Valeu, viu? Mas eu sei que você não esqueceu de mim. Então tá ótimo. Beijão! Bora! Bora lá buscar a segunda-feira.

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2: Vem com a gente, as melhores músicas e o seu pedido também tem música. Então manda lá no zap 991971748 na programação da Rádio Secreta. Mas agora vamos falar com a galera que tá construindo. Começamos uma nova semana. O dia tá lindo, pelo menos aqui em Sacramento. Como que tá em Conquista? Como que tá em Delta? Turma de Garapava, esse estadão de São Paulo maravilhoso, turminha Aramina, Ituverava, tem também a galera de Guaíra, Miguelópolis, eita, povo bom demais da conta. 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
5: 9:37.
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8: Bom dia, agora 9:39 na programação da Rádio Sacramento. Como é que tá aí a sua manhã de segunda-feira, só na preguicinha? Ô, louco, preguiça não pode não. Deixa eu mandar mais bom dia e tomar um café saboroso, café gostoso com a minha amiga Graça. Obrigado, Graça, pela companhia, audiência. A Terezinha também já mandou bom dia, Silas, que Deus abençoe seu dia de todos nós. Um abraço pra amiga Nayara, tá ouvindo aqui a Rádio Sacramento. E cadê meus amigos? Meus amigos tá tudo trabalhando mesmo? Certeza, certeza. Ah, tem uns aí que eu não tô sabendo se tá trabalhando não. 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Alô, meu amigo Patrick, foi só chamar a galera, chega, é, tá na sintonia, tá na 100, tá feliz demais. E eu quero mandar um abraço lá pro vovô Barbudo, né, o Elias. Ele pediu e desde sexta-feira me convenceu, porque nós temos que ter música boa.
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8: E hoje tem ABBA. Aquele dia foi Bidis, hoje é um pouquinho de ABBA, no ano de 1979. Show? Se você não gostar, me fala, tá? Mas se gostar,

6:46, ó, fico feliz. Ah, minha querida amiga Maria Conceição amou a música com ABBA. Ó, pode ser. Vou pensar ainda, viu, ô Conceição? Vou pensar ainda. Você sabe que o Silas Bonetti é enjoado, né? Quem sabe nós podemos ter um quadro aqui do flashback das internacionais, daquela que a turma gosta, né? Vou pensar. O que eu já garanto pra você é que clássico sertanejo tá chegando. Agora é 9:46, mas antes, deixa eu falar do pezão, porque tem muita gente que aproveitou final de semana e tá aí de calçado novo. Hoje tá até sorridente no trabalho, porque o sapato não tá apertando o pezinho, né? 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Tem camisa de time, o Campeonato Brasileiro voltou, hein? Daqui a pouco eu vou falar de Brasileirão na nossa programação. Corinthians que não conseguiu ganhar do Bahia, hein? Mas também não perdeu, então tá valendo. 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E junto aqui com o pezão, junto também com a Maria Eduarda, que tá ouvindo a nossa programação, vamos hoje ao ano de 1973. A música que nós vamos ouvir é um dos primeiros grandes registros da lendária dupla sertaneja Milionário e José Rico. O álbum de estreia da Continental, volume 1, fixou a ajudar o estilo dramático, potente e profundamente sentimental que consagrou os artistas como as gargantas de ouro do Brasil. É o ano de 1973 e vamos ouvir Coração.

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3: Deixa eu mandar um abraço lá pro Newton, que falou que, Silas, estamos na sintonia na reta final das férias, portanto aproveite cada segundo, cada momento. Férias é sagrada, viu? É, tem muita gente que tá de olho, né? No calendário ali, fala, mas sério, já passou? Já tá na hora de voltar? Já tá na hora de voltar. Então vamos juntos. 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
3: Eu também tô. Tô aqui na 100,3. E já que o Newton lembrou, tem muita gente que tá aí. Última semana das férias, último prazo para descansar, então aproveita, descansa, tá? Depois você corre atrás para trabalhar. Tem gente que fica assim, ai, as férias passou, eu não fiz nada, tava lá só trabalhando, cuidando disso, daquilo outro. Então, bora lá, descansa. Para tudo aí, aumenta o volume do rádio e vem comigo. 10 horas em ponto.
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3: A minha amiga Lúcia tá aqui, chegou também nesta hora, junto comigo. Quero mandar um abraço pra Roberta, o Francisco, estão na 100,3. Pra minha mamãe também. Benção, mãe, beijo, tamo aqui junto, né? E o meu papai, que tá lá em Conquista, ligadíssimo na programação da Rádio Sacramento. E você que tá aqui do outro lado do rádio e ainda não mandou um zap pra mim, manda logo o seu zap, fala, Silas, tô te ouvindo em Sacramento, na região. Tá pela internet, no aplicativo da rádio, né? Onde você estiver, manda alô pra nós, identificando, fala, ó, eu sou o fulano, fulana, e também estou ouvindo a Rádio Sacramento. Bora falar de presente? É, você não comprou meu presente? Ei, gente, tô brincando, tá? 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

0: 10:06, está no ar a nossa agenda paroquial nesta segunda-feira, 27 de julho de 2026. E quem tá aqui comigo é ele, Rashid Ribeiro. Bom dia.
1: Bom dia, Silas. Bom dia para você que tá na sintonia também da Rádio Sacramento nessa segunda-feira, começando a semana. Tem gente que começa dia de segunda, né? Eu comecei logo ontem.
0: Ontem, né? No domingão. E vale lembrar que a semana também começa no domingo, né?
1: Exatamente. Esse é o primeiro dia da semana.
0: Não é à toa que segunda. É segunda.
1: Segunda. Pois é.
0: Não é, seria a primeira, né?
1: Nesse momento tem alguém pensando assim, nossa, como eu nunca pensei nisso, segunda.
0: Tem aniversariante?
1: Tem um aniversariante.
0: Ah, então vou rodar a vinheta pra gente ganhar presente hoje.
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1: Segunda-feira, dia 27 de julho, a gente tá fazendo aqui, né, as felicitações da Lindomar Fernandes Bonetti. Opa, é sua família, viu, Silas? Então você já pede aí o bolo pra gente.
0: Combinado.
1: Tem também aqui do pessoal do Clube dos Amigos, né? A Lindomar, e também temos a Renilda Vieira Borges, dizimista da Paróquia Basílica. Então, Deus abençoe, comemorem bastante, tudo de bom. Traga um pedaço de bolo para mim, para o Silas, e vocês serão muito felizes no aniversário de vocês. Garanto.
0: Com certeza. Parabéns aos nossos aniversariantes. Só antes de rodar a vinheta que está no ar, a nossa agenda paroquial, Rashid, eu quero lembrar que quarta-feira nós teremos aqui um momento especial que é os nossos...
1: Nosso sorteio,
0: sorteio,
1: né?
0: Ia falar os nossos brindes, né? Não é assim também,
1: os
0: não.
1: Mimos.
0: Senão é os mimos. Senão o pessoal vai achar que tem brinde para todo mundo. Então, o pessoal que fez aniversário, que faz, né, aniversário aí no mês de julho, beleza? Então, quarta-feira, aqui na nossa agenda paroquial, que está no ar.
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1: O Papa aos jovens: usem as redes sociais e a inteligência artificial com moderação e disciplina. E já vamos direto para o áudio da Vatican News.
3: O Papa Leão XIV participou através de uma mensagem de vídeo do Festival Hallelujah 2026, que teve início em 22 de julho, em Fortaleza, e se conclui neste domingo, 26. O vídeo de Leão XIV foi exibido no sábado, 25 de julho, durante a programação do evento realizado pela comunidade católica Shalom. O Papa recorda na mensagem de vídeo que o Festival Hallelujah é uma iniciativa que a cada ano, por meio da música, do louvor e da adoração, tem tocado os corações de tantas pessoas, dando bons frutos de evangelização, confissões, conversões, vocações sacerdotais e religiosas. Gostaria de dizer novamente como é bom estar com os jovens. O seu entusiasmo contagia e desperta em todos nós um renovado ardor apostólico, disse Leão XIV, recordando suas últimas viagens e o jubileu dos jovens, onde constatou que cada jovem possui um vigor missionário indispensável para transformar este mundo, que tanto precisa do Evangelho. Nunca percam este ardor missionário. Queridos jovens, deixem que o Espírito Santo reacenda em vocês um amor maior, capaz de transformar sua juventude em força evangelizadora, fazendo de cada um de vocês uma pedra viva na edificação da cidade da paz que tanto almejamos, ou, como dizia Santo Agostinho, da cidade de Deus presente no meio da cidade dos homens. Leão XIV exorta os jovens a proclamarem com coragem que uma vida sem Cristo é uma vida sem graça. Ele é o caminho, a verdade e a vida. É Ele quem dá sentido à existência e a todas as coisas. Esta é a fé que nos move e que vale a pena ser compartilhada com quem amamos e com quem mais necessita dela. No entanto, alerta o Papa, é possível que, com o passar do tempo, o entusiasmo experimentado durante o festival diminua. Para manter acesa a chama da fé e testemunhar a ressurreição aos nossos amigos e àqueles que encontramos, é preciso permanecer na presença de Deus através da oração. Uma autêntica relação com o Senhor exige constância, perseverança e a firme certeza de que o Pai do céu jamais nos abandona, pelo contrário, vem ao nosso encontro no seu Filho. Por isso, não tenham medo de Cristo, disse Leão XIV, usando as palavras de Bento XVI. Ele não tira nada, ele dá tudo. Quem se entrega ao Salvador recebe 100 vezes mais e sai sempre vencedor, disse o Papa, recordando que os santos dão testemunho disso. Inspiremo-nos no exemplo de São Carlos Acutis. Ele mostra como manter Cristo sempre no centro, inclusive no uso da tecnologia. Tomando-o como referência, aconselho-os a utilizar bem as redes sociais e a inteligência artificial, usando de forma moderada e disciplinada estes instrumentos, pois eles podem lançar-nos em um mundo irreal, no qual o efêmero, a mera aparência e o engano acabam ocupando o lugar dos verdadeiros valores e do que realmente importa. Leão 14 conclui pedindo a Deus que fortaleça os jovens nas provações e os ajude a viver com fidelidade o chamado à santidade.
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1: Ordenações diaconais na Arquidiocese de Uberaba. A Arquidiocese está convidando todo o povo de Deus para a solene celebração eucarística, na qual serão ordenados diáconos os seminaristas Ademar Pereira, Marcos Vinícius e Vanderlei Fávero. A celebração será presidida por Dom Paulo Mendes Peixoto no dia 1º de agosto, portanto, já neste sábado, às 9 horas da manhã, no Santuário da Medalha Milagrosa, em Uberaba. Haverá também na Arquidiocese de Uberaba uma outra ordenação diaconal, esta para um diácono permanente. A celebração acontecerá no próximo sábado, dia 8 de agosto. Será às 10 horas da manhã na paróquia Nossa Senhora do Rosário, em Uberaba. Portanto, três novos diáconos até antes do meio do mês de agosto para a nossa arquidiocese. Três que, se Deus quiser, no futuro breve serão ordenados padres, os três primeiros que serão ordenados agora neste sábado, dia 1º, e o outro que permanecerá como um diácono por toda a sua vida no próximo sábado, dia 8. Que Deus abençoe estes novos futuros diáconos da nossa igreja particular de Uberaba e que Deus também suscite novas vocações para, né, a nossa igreja, né? A gente sempre reza aos finais da missa, ou melhor, canta, né? Enviai, Senhor, operários para a vossa messe, que a messe é grande, os operários são poucos, né? Então, temos que pedir a Deus, pedir sempre nas nossas orações, sempre durante aí a Santa Missa. Durante esta semana, Silas, será a minha última semana, viu, Silas? Eu não vou fazer nenhum mistério, não. Eu fiquei de fazer mistério, até falei no programa de ontem, mas eu não vou fazer muito mistério, não. O Rashid está ficando na agenda paroquial por esta semana apenas, né? Teria um outro destino ainda relacionado à Rádio Sacramento. Continuarei com algumas coisas, depois eu conto para vocês direitinho, mas na agenda paroquial, nas produções religiosas, né? O texto que vocês já ouviram, né? E outros momentos religiosos da nossa evangelização da Rádio Sacramento não terão mais a minha participação. E eu serei encaminhado para a nossa basílica, né? Onde tocarei o órgão durante as missas da manhã, na semana inteira, né? O padre Ricardo ainda não fez o comunicado oficial, mas provavelmente ele vai me puxar a orelha por já estar fazendo. Então, durante essa semana a gente continua por aqui trazendo as notícias, alguma reflexão possível, né? Mas no mais, já vou agradecendo a você que está na sintonia da Rádio Sacramento, que sempre acompanha a Rádio Sacramento em todos os momentos, inclusive naqueles momentos onde eu mais estou ativo, né? Que é nos momentos religiosos, nas orações, nas reflexões, tá? E você que sempre reza comigo, independente de eu estar ao vivo ou não na Rádio Sacramento, seja pela manhã, seja à noite, na oração da noite, seja aprendendo um pouco nas catequeses, né? Nas catequeses pequenas que tem aqui como quadro na nossa Rádio Sacramento, na quaresma, em tantos outros momentos, né? Que Deus possa continuar abençoando você e você continue rezando conosco também. Nossa programação religiosa não vai sair do ar, tá bom, gente? A Rádio Sacramento continua sendo aí essa rádio que evangeliza, né? E deve evangelizar sempre, mas mas para frente terá uma cara nova, né? Teremos no futuro muito breve um quadro dentro da agenda paroquial com o padre Ricardo Fidelis, que vai trazer aí a palavra de vida, né? A palavra do dia para você que está na sintonia, sempre algo curtinho. Mas chega de falar, nossa agenda paroquial de hoje já acaba. Outros detalhes sobre esse assunto eu vou trazer mais pra frente, Silas.
0: Tem a semana toda pra você ir contando.
1: Tem a todo dia um pouquinho, né?
0: Ó, mas estamos juntos sempre, você sabe disso, né?
1: Se Deus quiser. Eu agradeço a todo mundo aqui na Rádio Sacramento, né? Que me ensinou muita coisa, mas deixo os agradecimentos pra depois. Eu até sonhei com isso semana passada, né?
0: Então, eu contei pela sua esposa, falei, senhor.
1: Você contou?
0: Avisa lá, isso não é sonho, isso é pesadelo.
1: É pesadelo, sonhando com o Silas, com o Luiz Antônio, ai, ai, ai, sai fora. Mas durante a semana a gente vai contando mais alguns detalhes para vocês e durante o mês de agosto eu continuarei ainda aos domingos aqui na Rádio Sacramento, tá? Só vou me afastar inicialmente da nossa agenda paroquial, mas aos domingos de agosto, quase todos, estarei aqui no nosso Domingão da Sem, sempre com muita música bacana, com música de forró, música nordestina e tudo mais.
0: Muito bem, até amanhã.
1: Até amanhã.
0: Só pra ninguém desesperar, amanhã você tá de volta.
1: Amanhã eu tô de volta.
0: Agora 10:17, continue aqui conosco na 100.
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0: 10:19 aqui na programação da sua 100,3, começando a semana. É, semana que tá linda, tá maravilhosa. Daqui a pouquinho, gente, vamos ter um momento muito legal aqui na Rádio Sacramento, porque no dia 8 de agosto será promovido aqui na nossa cidade um evento pela AMAC. Você não sabe o que que é? Ah, eu vou te contar. Tá, e você vai entender muito mais, que é um evento chamado Som da Inclusão. Isso, a AMAC, que desenvolve um trabalho muito bacana aqui na nossa cidade. O Henrique Crema vai estar comigo aqui no estúdio da Rádio Sacramento e vamos ter todos os detalhes. Às 11 horas da manhã, tá? Às 11 horas, você não pode perder aqui comigo na programação da SEM. 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

0: 10h23, tô aqui, galera. Tô aqui na programação da 100, porque preparei que nós vamos falar de esporte, tá? É, a Joyce Santos chegou por aqui, nossa amiga Joyce, para falar de esporte. Mas antes dela falar de esporte, que eu quero falar com você? 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
0: Muito bem, vamos de esporte, o Joyce Santos. O que você vai destacar? O Atlético Mineiro, galão da massa, ganhou do Palmeiras? Oh, aí eu adorei. Corinthians empatou, né? Mas tá valendo, não perdeu. E o Flamengo também empatou? Que isso, então conta aí pra gente, a Joyce Santos aqui no nosso Esporte 100.
2: Bahia e Corinthians empataram por 1-1 neste domingo na Arena Fonte Nova, em um confronto equilibrado e marcado.
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6: E a entrega dos jogadores foi absoluta. Os jogadores, assim, não faltou nenhum pingo de vontade. Os caras foram guerreiros, aí muito mesmo, porque foi muito difícil pegar a sequência, jogo no início, de jogar na quinta-noite e ter que vir aqui às 16h. Não teve nem tempo hábil de recuperação.
2: O empate soma um ponto para cada lado na briga pelas primeiras posições da tabela e por uma vaga na próxima Libertadores. O Flamengo empatou por 1-1 com o São Paulo no Maracanã. O rubro-negro abriu o placar, mas sofreu o empate na segunda etapa e desperdiçou a chance de encostar na liderança da competição. O técnico do Flamengo, Leonardo Jardim, lamentou o resultado.
7: Acho que a primeira parte da nossa parte foi pouco dinâmica. Em relação à segunda parte, foi um jogo de detalhes. Porque eu queria que é um jogo de detalhes. Nós dominamos, o adversário fez só um chute ao gol. E detalhes porque 3 centímetros do pé do Wallace, um gol foi anulado.
2: O Atlético Mineiro venceu o Palmeiras no Nubank Park, em um jogo em que o time paulista dominou a posse de bola e criou mais chances no primeiro tempo, mas foi o Galo quem abriu o placar com Vitor Hugo após falha de Carlos Miguel. O Palmeiras empatou com Felipe Anderson em chute desviado por Tomás Pérez. No segundo tempo, Minda aproveitou o erro na saída do goleiro, serviu Igor Gomes, que marcou o gol da vitória atleticana. Também pela 20ª rodada, o Bragantino e o Curitiba ficaram no 0-0, enquanto o Grêmio e Fluminense marcaram um cada. O Botafogo surpreendeu o Cruzeiro no Mineirão com 1-0 e o Remo triunfou sobre o Vitória com 2-0. Agência Rádio Web, com informações do Campeonato Brasileiro, Joyce Santos.
0: Obrigado, Joyce Santos, pelas informações do nosso Brasileirão.
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0: 6:31 agora. Preste atenção, porque essa semana é a última semana do mês de julho, né? É, você olhou aí no calendário agora, não tava nem sabendo. Portanto, essa semana que vai ali, ó, 31 de julho, na sexta-feira. 1º de agosto é um sabadão maravilhoso. 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

0: Tô lá sem, tô feliz. Essa daqui é romântica, hein? Nossa vida parou com ferrugem. 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
0: Bom dia, bom dia. 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Agora 10:40 na programação da Sente. Eu mandar bom dia pra turma, porque senão vai puxar minha orelha, né, Lourdilei? Bom dia pra você, obrigado pela audiência e companhia. A minha querida amiga Sônia tá pedindo uma música bonita dos meninos, hein, Lopes e Garate. Vamos organizar aqui, Lopes e Garate, pra gente ouvir, pra não te perder. Essa é linda, hein, essa canção. Mas antes, deixa eu mandar mais bom dia aqui já. Vamos organizar, já tá na ponta da agulha. Mandando um abraço pra nossa querida amiga Rita, ela que quer aqui. Silas, manda a música pra minha bisavó Gilversi e pro meu bisavô Manuel. E vale lembrar, ontem foi o dia dos avós. Você deu um abraço aí, tanto no Bisa, né? E na Bisa também, nesses momentos. Então é, a gente tem que lembrar do bisavô, da avó, de toda a família. Ah, quero mandar abraço aqui também pra Rejane, que tá na 100, tá feliz. Um abraço lá pro Julinho também. E bora curtir música com Lopes e Garate aqui na programação.

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0: Silas.
1: Bom dia, bom dia. Agora 10h52 na sua Rádio Sacramento.
0: Bom dia, Silas.
1: Bom dia, bom dia. Agora 10h52 na sua Rádio

nós vamos entender sobre o que que é, né? Às vezes até a sigla fica assim difícil, o que que é isso, né? O que que vem na sua cabeça? Como aquele famoso ditado, isso é de comer, isso é de passar no cabelo, o que que é? Então você vai entender e teremos um evento, tá? Para todas as atividades que lá acontecem, um evento, né? Que vai ter aí todos os seus recursos destinados à continuidade desse trabalho muito bacana, que é aqui em Sacramento, tá? Você que chegou agora é em Sacramento. Mas enquanto isso, você vai se preparando, tá chegando, né? Tá aí no carro, vai estacionar direitinho para almoçar, beleza. 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

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Sabe que é o dia do pediatra? Hoje é o Dia Nacional da Prevenção de Acidentes do Trabalho. Hoje é o Dia Mundial de Conscientização e Combate ao Câncer de Cabeça e Pescoço. Hoje é o dia do motociclista. E esse dia eu achei meio engraçado, mas tá falando aqui que é o dia de levar suas plantas para passear. Ai, ai, ai. Pensa, não vai arrancar aquele pé de mangueira, é sua plantinha do coração, né? Pra dar uma voltinha, não, deixa quietinho, tá? Às vezes pega aí uma orquídea, dá uma voltinha no jardim e fala, agora você voltou pro seu lugar. Cada coisa que esse povo me arruma, hein? Dia de levar suas plantas pra passear. Ai, ai, ai. Só aqui no Brasil mesmo que a gente tem cada coisa. Vamos lá, 10h56. Você que tá aí acompanhando a nossa programação, o intervalo, aquela música bonita. E a gente volta já já com o nosso bate-papo. Fechou? Combinado? Tá na 100? Tá feliz?

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0: feliz 11 em ponto. Bom dia.
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0: Agora 11:03 aqui na sua Rádio Sacramento. 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Agora 11:04.
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1: Hora de entrevista aqui na sua Rádio Sacramento. Você que está chegando agora, seja bem-vindo, seja bem-vinda. Que alegria ter você conosco no canal do YouTube da Rádio Sacramento FM também. Momento muito importante que eu sempre digo e falo, repito todas as vezes que dei bate-papo aqui na Rádio Sacramento. Você deve se inscrever aí no nosso canal, clicar no sininho, porque isso nos ajuda, tá? E claro, espalhar a nossa live para todo mundo, combinado? E hoje o nosso assunto é um assunto muito bacana aqui para quem é de Sacramento e da nossa região, saber que a nossa cidade tem esse serviço à disposição, né? Esse serviço que traz realmente a inclusão que a gente tanto precisa. E tá aqui comigo o nosso amigo Henrique Crema e também o tio Léo da MAC. Então, quem já participa da MAC já tá sabendo que eu vou, né, conversar com duas pessoas incríveis que estão sempre ali, ó, na lida, cuidando para que o trabalho seja muito bem feito. Então, primeiramente, meu querido amigo Henrique, seja bem-vindo. Bom dia.
2: Bom dia, Silas. Bom dia, ouvintes da Rádio Sacramento. Queria já, desde já, agradecer o espaço, né, para divulgar esse trabalho nosso. A gente sabe, as empresas que valorizam, né, quem está tentando fazer o bem, fazer um trabalho para o próximo, né. Então, essa é a nossa MAC, né. No começo você fez a chamada falando, né, o que seria a MAC, né. A MAC seria Associação Meu Amigo Cavalo Sacramento. Lá é uma instituição que a gente presta serviços gratuitos de ecoterapia para crianças especiais. E estamos já desenvolvendo esse trabalho, já estamos com 3 anos de fundação e 2 anos de atendimentos completos já.
1: Que bacana, gente. Então, você que está chegando agora, eu vou querer saber ainda muito mais da MAC. O Henrique vai contar pra gente. Então, você, ó, já viu? 3 anos, 2 anos já em funcionamento. Ou seja, a turma sabe o que faz e principalmente esse momento que a gente precisa pensar na inclusão, né, isso. Henrique? Isso é bacana. Mas vamos colocar na roda também de conversa, porque eu sempre digo aqui, é um bate-papo, tio Léo. Bom dia, seja bem-vindo aí também à nossa programação.
3: Bom dia, Silas. Bom dia a todos os ouvintes da Rádio Sacramento. E estamos aí na parte mais da divulgação, agradecimento às oportunidades que a gente está tendo aqui de estar aqui na rádio, está esclarecendo algumas dúvidas dos ouvintes e divulgar a festa, gente. Vamos lá, todo mundo, vai ser um evento extraordinário aqui. A gente vai estar tendo a oportunidade de estar usufruindo da Gruta dos Palhares. Verdade. O nosso músico, que é o Sibérios, é um extraordinário pianista, músico, nasceu com o dom da música. E ele vai fazer um espetáculo grandioso para a nossa cidade lá, um evento que eu acho que Sacramento nunca teve a oportunidade de desfrutar desse evento, vai estar sendo disponibilizado aí para a gente em prol da MAC.
1: Isso é verdade. Então, você que está aí no rádio já entendeu. Nós vamos entender um pouquinho do que é a MAC e tem evento. E aí eu já adianto, já que o tio Léo falou, é no próximo dia 8 de agosto, tá, gente? Então, já está marcado, já tem horário e daqui a pouquinho os detalhes, mas já coloca aí na sua agenda. Já sabe que dia 8 você, aqui de Sacramento, vai ter uma oportunidade incrível. Mas Henrique, Léo, vamos voltar aí a um bate-papo só para explicar um pouquinho mais, aproveitar essa oportunidade aqui do rádio, essa audiência maravilhosa da nossa Rádio Sacramento, não só na nossa cidade, mas na região como um todo. O propósito da MAC, sim, né? Como que surgiu? Por que, né, fazer esse trabalho que poderia ser estar lá muito bem, tranquilo, em casa, né? Mas, de repente, veio se despertar. O que foi a vontade?
2: Então, a MAC é formada por voluntários, né? Isso é muito importante falar, são vários voluntários que trabalham gratuitamente. A equipe da diretoria são todos voluntários que trabalham gratuitamente. São pessoas que a gente se uniu pensando em fazer o bem ao próximo. E aí eu tinha uma estrutura, né, que é lá no Aras Crema, que é onde funciona a MAC, e a gente conhecia o trabalho já da ecoterapia para crianças especiais em Araxá. Então, um belo dia, a gente foi convidado, a Tati, que deve estar nos ouvindo aí, junto com a Bárbara, o Gregório também, foram conhecer o trabalho lá de Araxá. E eu, por coincidência, já tinha ido lá e tinha um relacionamento com o pessoal de lá. Eles falaram do meu nome, eles voltando a Sacramento me procuraram e falamos, vamos tentar fazer algo aqui. E aí foi o começo de uma jornada longa, que já estamos aí há 3 anos, foram quase 1 ano para arrumar toda a documentação. Tem a doutora Flávia também, Gerônimo, que nos ajudou muito nessa parte, também faz parte da diretoria. E aí fomos atrás de tudo, né, que envolve a ecoterapia. Porque a ecoterapia é uma coisa muito séria, né, ainda mais lidando com crianças. Então hoje nós temos lá os profissionais que foram fazer o curso da ANDE, que é a Associação Nacional da Ecoterapia. Nós temos um psicólogo, um fisioterapeuta, uma educadora física, Marcela, Marina e Daíse, o Léo, que faz a parte do desenvolvimento do trabalho com os cavalos, né? A gente foi treinando esses cavalos são específicos da ecoterapia, foram cedidos pelo Adas Crema para ficarem específicos para a ecoterapia, porque esse cavalo não pode ter muita reação. Então, isso aí foi um trabalho muito bom que o Léo fez lá desde o começo de sensibilização desses cavalos.
3: O Léo Fabiano.
2: E também o Léo Fabiano, que é o do Adas Crema, que são dois Léos lá, que também nos ajudou muito nisso, nessa sensibilização desses cavalos, para eles estarem aptos para o trabalho com as crianças. Em resumo, o que a AMAC faz, né? Para quem ainda não conhece. A AMAC, ela presta esse serviço de ecoterapia para crianças especiais. Mas o porquê da ecoterapia? A ecoterapia, existem vários benefícios que a ecoterapia faz para as crianças, né? Verdade. Dentre eles, melhora do equilíbrio, postura e coordenação motora, fortalecimento muscular, estímulos da consciência corporal, desenvolvimento da atenção e concentração das crianças, aumento da autoconfiança, da autoestima. Ela começa ali se relacionando com o cavalo, algumas crianças que não queriam nem chegar perto de um cavalo, e daí você vê a melhora dia após dia, e ela estimula também a comunicação, a interação social, ajuda muito no controle da ansiedade, né? Algumas crianças que têm aí a ansiedade. Então, hoje a gente tem autistas, né? São vários grupos de crianças que são atendidos lá e que a gente vê benefícios maravilhosos nesse desenvolvimento das crianças. Inclusive, eu quero convidar as pessoas para seguirem a página amac.sacramento, a página do Instagram. Lá tem depoimento de mães, nada melhor do que uma mãe falando sobre seu filho para ver os benefícios. E a AMAC, falando também um pouco da ecoterapia, a gente atende crianças que o médico da criança peça a ecoterapia como tratamento. Hoje já é comprovado todos esses benefícios que eu estou falando aqui da ecoterapia como tratamento. Então, assim, o próprio médico da criança pede, a criança tem que ter o laudo, e o médico pede a ecoterapia como uma forma de tratamento para essa criança. E aí, assim, aí existe uma forma de entrar, né? Aí você entrando lá no Instagram da AMAC, existe lá um link onde você pode preencher um formulário. Hoje estamos com todas as vagas completas, inclusive abrimos uma segunda turma, por isso a importância desse evento, gente. É um evento que depois, mais tarde, vamos falar sobre o evento, mas que é onde a gente arrecada fundos para conseguir continuar prestando esse serviço gratuito para as crianças, né? E a gente já sabe que seria muito importante a continuação desse trabalho, né?
1: Isso é verdade. Ô Henrique, quando você fala, a gente percebe, e é preciso colocar em xeque aqui, que todo mundo está ouvindo, a responsabilidade, né? Porque eu posso ter o meu cavalo. Sim. Aí o Léo, que gosta também, pode falar assim, Silas, beleza, muita gente que em Sacramento gosta, cuida dos animais de maneira, né, linda, maravilhosa, mas não é qualquer animal, não é em qualquer ambiente, momento. Então, por isso, desse trabalho diferenciado, pode ser que lá na minha roça eu tenha uma égua, tenha um cavalo, mansinho, coisa mais linda que todo mundo deita, ela não vai fazer nada. Porém, não tem esses benefícios que é preciso profissionais que vão profissionais fazer, né? Então, é interessante a gente poder entender, que senão as pessoas falam, não, é só ter ali um espaço, põe o cavalo.
2: E começar a andar a cavalo. Não, lá nós temos acessibilidade com rampa e principalmente enaltecer os profissionais. O Léo tá aqui, a Marina tá em viagem, não pode vir, a Marcela, agora a Daís entrou também no corpo de profissionais. Todo atendimento lá é individualizado. Quando a criança chega lá, já tem uma preparação antes do que vai ser feito durante o atendimento dessa criança. Todo atendimento existe uma ficha onde é preenchido tudo que foi feito dentro desse atendimento. Não é simplesmente ali a criança pegar, sentar no cavalo e andar. Existem várias atividades motoras, e de outros tipos de atividade, né, Léo? Onde é desenvolvido ali para a criança se desenvolver melhor. Então, assim, os profissionais são fundamentais para isso e desde já gostaria de agradecer eles, né? E todo o nosso corpo de voluntário da diretoria, que também faz a coisa acontecer. Nós já fizemos 2 eventos anos anteriores, que seria a Costela da MAC, muitas pessoas fomos abraçados aí pela população do Sacramento. Esse ano a gente quis fazer uma coisa mais ligada ao tema, à inclusão, e aí desenvolvemos esse concerto, né? Que vai ser com Sibelius Tenório, o Léo já começou a falar, e grandes outros pianistas vão fazer também uma abertura maravilhosa
3: daqui de Sacramento,
2: que estamos também, são grandes pianistas. Quero até agradecer que todos também estão indo de maneira voluntária: Guilherme Cassabian, Cláudia Cruvinel, Saula Mui, são grandes pianistas que a gente tem na cidade, né? E que vão também tocar nesse evento, né? Que junto com o Sibelius.
1: E já tocando o seu coração aí do outro lado, viu? Você que está nos ouvindo, quer entender um pouquinho mais, tem a página do Instagram. E em alguns momentos, ô Henrique, só pra gente terminar, as pessoas que queiram não só ser o usuário, vou usar esse termo que talvez não seja correto, mas, né, eu que sou talvez um pai de, né, um paciente, mas às vezes eu quero ser um voluntário, quero ser alguém que quer contribuir, que seja com dinheiro de alguma forma, pode procurar vocês para estar junto também, pode?
2: Sim, com certeza. E outra coisa, dia de quarta e dia de quinta são os dias de atendimento. Isso é também uma notícia muito boa. A gente estávamos com uma fila de espera. Como funcionava antes? Antes algumas crianças tinham que sair de Sacramento, às vezes até usando os serviços públicos, para ir, para ficar o dia inteiro lá em Uberaba, para fazer um atendimento de 1/2 hora e depois voltar. Então era muito sofrido. Alguns pais relataram já quase acidentes nessa estrada para levar as crianças voltar. Então, quando a gente fundou, a nossa primeira prioridade foi: vamos tirar todas as crianças que hoje saem de Sacramento, já fazem ecoterapia, e vamos puxar elas para Sacramento. Essa foi a primeira etapa. E aí a gente preencheu essas vagas e nós estávamos com fila de espera. E aí agora a gente resolveu abrir mais um dia. O ano passado, os primeiros 2 anos, nós prestamos quase 300 atendimentos anuais, gente. É um número bem expressivo. Eita. Atendimento individualizado com 2, 3 profissionais dedicados à criança, com horário marcado e tudo. Agora a nossa ideia é passar para quase 600 atendimentos anuais, porque a gente dobrou. Então, dia de quarta e quinta, indo para a gruta, temos lá o Aras Crema, que é onde a gente cede o espaço. Esse espaço é 100% cedido gratuitamente. Os animais ficam lá, alimentação, tudo cedido pelo Aras Crema. E esse espaço está lá aberto. Quem quiser conhecer o trabalho, dia de quarta e quinta, na parte da manhã, estamos lá fazendo os atendimentos. É só você chegar lá e você vai ver. Ou manda no Instagram, marca, a gente vai, explica um pouco mais sobre a instituição. E o jeito de ajudar agora mais fácil seria você ir no evento. É um evento maravilhoso que estamos fazendo, né? No dia 8 de agosto, presentear seus pais. Lembrando que domingo é dia dos pais, então você pode pegar, dar presente para os seus pais, passar uma tarde maravilhosa lá na Gruta dos Palhares.
1: Isso é verdade.
3: A melhor forma é aqui adquirindo o ingresso para estar fortalecendo nossa causa lá.
1: Isso é verdade. Vamos lá então falar do nosso evento, que ó, são várias formas de ajudar, inclusive então essa que eu acredito que esteja mais fácil hoje, porque aí você adquire o seu convite, não só o seu, mas de toda a sua família para participar. Já os meninos soltaram aqui, tem música de qualidade. Isso. Mas o Léo, Henrique, cada um complementando o outro aí, como que será esse evento? Qual que é a dinâmica que vocês da MAC estão ali preparando?
2: Falando um pouco mais do evento, vai ser um evento dentro da gruta, como o Léo já adiantou, lá dentro da caverna. Vamos ter os lugares sentados, né? E aí o que acontece? Alugamos um piano de cauda. Então tá vindo um piano de cauda, estamos com a sonorização, pensando tudo com muito carinho. Temos apoios, o Pacheco, através, né? Pacheco Buffet, Pastelaria Canaça, de maneira voluntária, nos ajudando na parte de alimentação, vão ser vendidos vários alimentos, vários tipos de comida lá, que a gente está pensando de uma maneira muito especial. Sacramento Vinifer, Serra da Canastra, que é também uma vinícola muito, muito boa aqui da cidade, também nos apoiando. Vamos vender os vinhos deles lá, as taças de vinho. Temos também apoio de algumas pessoas que sem eles também não teria o evento, como Queijos Scala, Laticínios Scala, Spark, Sicoob Sacramento e Mormix. Então já queria agradecer essas instituições, né? E aí você pode adquirir seu ingresso aonde? Marina Moda Country. Marina é uma pessoa especial que sempre está ajudando a MAC, está ali, tem um ponto de venda lá, e a Sorelle Presentes, né? Procura a Michelle lá também na Sorelle Presentes. Mas falando um pouco mais do evento, o evento começa às 5 horas da tarde. Nós vamos abrir com as pessoas, os pianistas de Sacramento fazendo esse concerto, né? Tocando piano de cauda. Eles devem tocar em torno de 25 a 30 minutos, cada um desses três artistas já citados, Saulo Amui, Guilherme Cassabian e a Cláudia Cruvinel. E depois entramos com o Sibelius Tenório. O Sibelius é reconhecido nacionalmente, é um musicista de ouvido absoluto. Ele com 4 anos, a mãe dele chegou, ele estava lá tocando Mozart no piano que tinha na casa dele, com a chupeta do lado e a mamadeira. Desde os 4 anos, ele escuta uma música e tira de ouvido. Até o Fantástico já entrevistou ele. Depois, quem quiser, nas redes sociais, a gente manda essa entrevista do Fantástico. Ele é um caso assim excepcional, de um cara de ouvido absoluto, e vocês vão ficar encantados. Então assim, vão ser músicas de muita qualidade com alguns intervalos no meio, onde vai ter espaço para a família. Então você vai, come alguma coisa, bebe alguma coisa e escuta uma música de muita qualidade, né? Então, como já falar, com piano de cauda, que aqui em Sacramento não teria um piano de cauda, então tivemos que trazer de fora. Também queremos destacar aqui o apoio, que eu estou tendo um apoio da Secretaria de Cultura, através do Luiz Alberto, Secretaria de Turismo, Gregório Pinheiro, e da Prefeitura Municipal, né? Agradecer o prefeito Juninho também. Estão nos dando total apoio para que esse evento aconteça lá na gruta, com vários coisas de apoio ali para que esse evento aconteça. Então,
1: vai lembrar que é limitado, sim, até pelo espaço da gruta.
2: Sim,
1: ali, né?
2: Vai então, ser limitado. A gente já está quase, graças a Deus, já vendemos bem, mas precisamos vender mais um pouco. Então corre, gente, aproveita para comprar. O ingresso é R$60. É um valor assim muito baixo, perto da magnitude do evento que nós estamos proporcionando. Realmente, porque a gente quer ter inclusão, quer trazer cultura, quer trazer acesso às pessoas que querem cultura, né? Exato. Então é um evento baseado muito em cidades maiores e tudo. Então vai ser um evento muito bonito.
1: E vale lembrar, né? Você falou aí o preço do ingresso, que praticamente para quem gosta de uma música, ela é clássica, né? Uma música que às vezes está fora do nosso cotidiano, sim, do dia a dia, o ingresso está baratíssimo. Se for num teatro para acompanhar um concerto, meu amigo, vai ser muito mais. Mas enfim, não quero falar nessa questão assim. É que o preço está bacana para uma realidade de Sacramento e ele é revertido. Eu quero que você explique, né? Porque não é para ser pro Silas, pro Léo.
2: E aí, por isso, agradecer, né, vocês estarem nos ajudando tanto nessa divulgação e tudo. O que a MAC hoje sobrevive desse evento? A MAC, os profissionais que trabalham nos dias de semana de atendimento da MAC recebem, alguns têm ajuda de custo e outros são particulares, recebem por isso. Então a gente precisa de arrecadar fundos para manter a instituição aberta, porque a gente não cobra nada de nenhum aluno. Então, uma vez por ano, a gente faz esse evento. Como eu disse, nos anos passados a gente fez a Costela da MAC, foi um sucesso. Esse ano a gente quis fazer um evento mais ligado à causa. Então, 100% de tudo isso, gente, é revertido para a instituição. E é para poder fazer os 600 atendimentos anuais. A gente sabe hoje, tudo é muito caro. Então, assim, é o evento que nos mantém todo ano. Então, assim, você vai estar ajudando a causa além de tudo. Então, assim, além de você poder passar uma tarde super agradável, né? Às vezes dá de presente do Dia dos Pais pro seu pai, passar um momento super legal ali, esse dinheiro é 100% revertido para a instituição. Então, assim, é o que faz a instituição acontecer, o que faz a instituição crescer, o que nos deu força para aumentar mais um dia de atendimento e praticamente zerar a fila de espera que tinha. Então, assim, a gente precisa muito desse evento. Então, é para isso que a gente está fazendo esse evento aí há quase 2 meses, organizando com muito carinho esse evento para vocês.
1: E vale lembrar você que está no rádio acompanhando comigo, ou até mesmo agora na nossa transmissão do YouTube, muito obrigado. Estamos focando aqui Sacramento, o atendimento é para Sacramento, mas diversão, lazer, que também é, e cultural, pode ser de você de outras cidades, tá? Então, quem tá em Conquista, né, Henrique?
2: Sim.
1: Ó, falou, eu quero ir lá participar, sim, desse momento, adquira logo já o seu convite, porque é aquele detalhe, eu perguntar o creme aqui, ah, vai ter no dia? Ele não sabe. É. Ele torce para que não, é, no sentido, né, de ter já o pessoal, então, na MG Moda Country, na
2: Sorelha Presentes.
1: Então, vai lá, vai adquirir o seu já ingresso agora, antecipado, para não ficar contando.
3: No Instagram já...
1: Já tem os detalhes lá?
2: Ou... É, na página do Instagram também tem os detalhes, e nós estamos com um corpo de voluntários aí, pessoas que estão nos ajudando a vender. Então, às vezes, você conversa com um amigo e tal, ele vai saber de alguém que tá vendendo. Mas temos esses pontos fixos, exato, fica mais fácil para a pessoa já ir lá, né? E já adquirir o seu ingresso. Porque realmente, como é um evento sentado, então, assim, os ingressos vão ser limitados. Graças a Deus, o ano passado aconteceu isso. Na Costela da Mac, no dia encerrou e a gente não vendeu. A gente vai prezar pela qualidade de atendimento, então tudo vai ser programado em cima desse número que a gente estipulou. Então, assim, realmente, quando acabar, acabou. É, principalmente porque são lugares, né? E um evento destinado para pessoas também. É, eu acredito que vão pessoas que pessoal mais velho, que quer sentar. Então a gente vai pesar para ter os lugares para sentar, para dar total conforto, né? Porque não faz sentido ser num evento desse e não ter o conforto de ter uma cadeira para você sentar. Então, realmente, esgotou, acabou mesmo.
1: Então, gente, aproveita, tá? Não vai ficar contando, lá no dia 8 de manhã eu procuro. Não, vai hoje, ainda estamos no mês de julho, né? Mas vai ter aí essa semana, o comecinho da outra, estourando ali dia 5, você já garantiu, porque aí você já convidou seu pai, né? Lembrando que depois, no dia 9, é o dia dos pais, mas é um evento muito bacana e com essa temática da inclusão.
2: Sim.
1: Né, gente? Acho que isso é muito válido. Hoje a gente fala muito da inclusão, mas está só na falação. A gente está vendo aqui um evento que realmente vai trazer isso. Então as pessoas podem, né, participar. E muitas vezes a gente também reclama, né, Creminha? Fala assim, não tem nada em Sacramento.
2: Exatamente.
1: Agora tem.
2: Agora tem. E está sendo preparado com muito carinho, muito amor por todos os voluntários, assim, esperamos vocês lá.
1: Gente, quero agradecer, o tempo passa muito rápido aqui, ó, já é 11h27. Léo, caso queira comentar também alguma coisa, reforçar o convite, fique à vontade aí para convidar o povo de Sacramento a participar do evento, fique à vontade.
3: Então, a gente, igual o Henrique já deixou muito mais claro, mas é para fazer o convite mesmo, pela causa, pela oportunidade que vão estar tendo aqui em Sacramento, que é assim, aqui na nossa região, acho que eu posso até leigo, mas não vejo algum evento nesse intuito assim, nessa magnitude também, aqui pela cidade. Então, pessoas aí que gostam, Ribeirão Preto, Franca, Uberaba, você que tá aqui de Sacramento, fulano, aqui em Sacramento vai ter um evento assim, assim, assim e tal, corre para comprar um ingresso lá e tal, igual eu lembrei o Henrique aqui. Mas a cidade de fora pode estar entrando em contato diretamente com o perfil do Instagram, a Max Sacramento. Aí lá vão ter todos. E eu acho que mais é isso. Eu acho que não tem. O evento vai ser extraordinário e as nossas crianças especiais lá merecem continuar estando no atendimento para.
1: E vou só aproveitar, você não falou muito não, né? O Henrique deixou só nós aqui falarmos, né? O cuidado com os cavalos, que eu acho que é legal a gente falar isso também, porque a gente fala só, das crianças, ali os profissionais, óbvio, imagino que você, assim, não tiver profissional, o cavalo vai ficar ali bonitinho, continuando sendo bem cuidado, porque é importante isso, porque Sacramento a gente gosta muito dos animais,
2: isso,
1: né? E o trato ali tem que ser um pouco diferenciado também, né?
3: Tem. Assim, primeiramente eu tenho que agradecer o Henrique pela oportunidade, e lá na MAC, lá no Aras Crema, agradecer também o Joãozinho, que me dá um apoio muito grande, o Léo Fabiano, que é espécie de gerente lá do Aras, né, Henrique? Então, lá eles são mais separadinhos, antigamente começou com a Madonna. Só que a Madonna, a idade chegou. Hoje eu costumo brincar com todas as crianças lá, que a Madonna agora, ela é babá de creche, né, Henrique?
2: Cuida dos potrinhos.
3: Os potos na fase da desmama, que é um período muito crítico, tanto para a mãe quanto pro filhote, pro poto e para os potos, em modo geral. Aí, passa ela para lá. Então, ela já saiu da parte da ecoterapia. Mas sempre que a gente pode ver ela ao longe, assim, ela, ó, deixa eu apresentar, principalmente agora essa nova turma, sempre que a gente consegue ver ela lá, que é lá que começou, a gente conta a história, explica. E hoje a gente está lá com o Tesouro e com o Pirulito, que aí são os dois. O Tesouro já é um cavalo mais, já tem já é mais erado, já tem uma idade mais um pouco avançada, e o Pirulito que foi cedido pelo Alas Calafate, que foi lá para achar, e você conseguiu, não foi?
2: É, e eles me doaram aqui para o nosso projeto.
3: Isso.
2: Inclusive, quero agradecer a Rocina lá de Araxá.
3: Isso.
2: É, não sei se ela está nos escutando aí, mas gostaria de agradecer.
3: Isso. E lá a gente faz eu costumo falar assim, que só a parte de eu puxar o cavalo, que é mais direcionado para mim, fazer a condução, já prevalecendo a segurança da criança. Mas aí eu faço, o Léo Fabiano, que sempre me orientou, sempre eu devo muita obrigação pro Léo, pro Henrique, que eu sabia o que era um cavalo, mas quando eu fui pro Aras lá, já tem 2 anos que eu faço parte do projeto, eu vi que eu ainda tinha muita coisa para aprender, e o Léo me ajudou muito. Não faz assim, não, peraí e tal. Aí eu tenho toda a parte de sensibilização. O que seria uma coisinha básica? O que você faz pro cavalo andar? É o popular beijinho.
1: Isso.
3: Numa criança, em determinada situação ali, o cavalo não vai ter que entender, o cavalo vai ter que respeitar simplesmente o meu comando. Porque tem criança lá que vai, numa hora vai dar um tapa, vai bater palma, o cavalo não pode ter a reação inesperada. E eu tenho que passar segurança para as duas profissionais que estão, e principalmente para a criança que está lá exercendo a. Olha. Então eu tenho. E eu acho assim, aquela função que eu exerço ali, para mim é muito pouca. Então, na medida do possível, as meninas, eu brinco demais com as meninas, eu viro uma criança lá assim, mas não perdendo o cuidado da minha, que a minha função impõe. Então, mas sempre que eu posso estar interagindo com a criança, eu brinco. É, principalmente as crianças quando na condição de autismo, que é uma sensibilidade minha, que eu dei conta de interpretar. Até o Henrique está aqui, prova aqui, que o processo de um autista chegar perto de um cavalo é lento. E eu acho que eu fui, quem diz, Deus me abençoou, que acho que segunda tentativa, as crianças já totalmente já estão interativas, já estão adequadas, já exerce a ecoterapia, que é, eu diz assim, eu recebo muito e dou muito também. Então a balança ali é uma coisa extraordinária.
1: O equilíbrio que é.
3: Nossa!
1: Que é preciso na vida,
3: ele troca, acontece. A troca. E assim, o bem que você proporciona pro pai, pra mãe, você vê que uma criança chega lá, que teve algum problema em casa, você vê que chega ali relaxada. Um sorriso, gente, de uma criança que você está proporcionando ali, não tem dinheiro que paga. É muito gratificante. Então, volto a frisar. Vamos dar apoio nessa causa, vamos estar adquirindo os ingressos aí, porque, gente, eu posso ficar aqui o dia inteiro falando aqui e não vou dando conta de demonstrar como é que é bom essa interação que o Henrique me deu a oportunidade de eu estar presenciando lá.
1: Olha só que bacana, viu? Isso é importante, né, Henrique, ele falar. Sim. Porque às vezes fica muito. Pessoal, o Silas está lá na rádio, está falando, não vive, né? O que realmente ele. Tenha as alegrias, mas deve ter, não vou dizer tristezas, mas tem momentos que, às vezes, não é fácil, né, Léo? Então, assim, essa vivência deles é fundamental, né, Henrique? E sua vivência pode ser aonde, gente? Dia 8 de agosto, lá na Gruta dos Palhares, a partir das 17 horas. E, ó, chega 17 para curtir o ambiente, isso. Né?
3: Pôr do sol. O evento vai ser estilo Sunset, já crivo isso aí, pôr do sol, música clássica. Isso.
1: Então, gente, é um momento agradável, com pessoas agradáveis, você pode levar seus familiares, que aí vai ser em família, e sabendo que tudo isso vai ser revertido por uma causa muito bacana, que é a MAC aqui de Sacramento, né? Durante o ano inteiro. Vez ou outra deve ter uma férias de um dos profissionais, porque eles merecem também, né, creio?
2: A gente parou agora duas semanas.
3: Isso.
2: Justamente porque uma das profissionais também foi viajar, e aí é importante a gente fazer o atendimento completo, né?
1: Exato.
2: Pra dar mais segurança pras crianças e tudo.
3: É. E também já tá em época de férias, então já
2: engloba a férias. Paramos agora duas semanas, mas geralmente já teve ano que a gente tocou direto.
3: Tocou direto. Né? Isso, acho que foi. Esse ano, acho que foi.
2: Acho que teve um ano que parou só naquele finalzinho entre Natal e Ano Novo.
3: Nas festas.
2: É, semana ou duas, não sei.
1: Olha só, gente, então, ou seja.
3: Com sol, com chuva, a gente tá frio, a gente tá lá também.
1: Isso que eu ia perguntar, com frio agora?
3: Sem dúvida.
1: Porque com chuva deve estar tampadinho, mas o frio.
3: Ela tem a estrutura toda, tem.
1: Gente, obrigado mais uma vez. Henrique também, aberto aí para mais uma consideração, mais alguma outra informação, que talvez o nosso tempo aqui, que a gente conversa demais, sim, você já viu, não falou, mas fique à vontade aí.
2: Não, no mais eu quero agradecer a todos, né, por ter a paciência de escutar aqui a gente. Uma outra coisa importante, que eu sei que o alcance é bom da rádio, é, outras cidades, a gente já auxiliou duas outras cidades a abrirem a ecoterapia, como a gente fez aqui. Porque também uma das nossas funções, além do atendimento, é ser como se fosse uma startup ali, ajudar as outras cidades que se interessem, poder público, porque é um projeto muito importante, né? Então a gente também presta esse tipo de auxílio gratuitamente também, para que outras cidades tenham esse serviço e prestem esse serviço para as crianças que residentes dessas cidades, tá bom? Então é um detalhe que eu gostaria de falar, que é uma função da MAC também. E no mais, agradecer demais você, Silas, a Rádio Sacramento, pelo espaço, e estamos aqui. Qualquer coisa, só nos procurar.
1: Maravilha. Você que chegou agora, perdeu um pedacinho do nosso bate-papo, fica tranquilo que já já vai estar no canal do YouTube aqui da Rádio Sacramento. Mas, só para reforçar, então, dia 8 de agosto, aqui na cidade de Sacramento, Som da Inclusão. Mas, ó, você compra o seu ingresso agora, nessa semana, estourando na quarta-feira da semana que vem. É o prazo que quem está em Sacramento vai lá na MG Moda Country ou na Sorelli. E você que está em outros municípios, pode acessar ali. É @amac, como é que é o Instagram mesmo, Creminha?
2: É amac.sacramento.
1: amac.sacramento, gente, ó, fácil, Instagram, e aí você, sim, tem ali o link para mais detalhes, conversa com o pessoal, que aí às vezes tem alguns amigos que tem um ingresso e vai, isso, entrar em contato contigo, então não vai ter desculpa mais, fechou? E a Rádio Sacramento, claro, parceira, porque a inclusão é fundamental, né? Ajudarmos aí as outras pessoas. Agora, aqui na 100, 11:37, vou pro intervalo e já já eu tô de volta aqui na nossa programação.
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0: Nós desejamos a você um ótimo dia. Obrigado por sua audiência.
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0: Bom dia, bom dia! Ó, já tá lá no canal do YouTube da Rádio Sacramento o nosso bate-papo pra você rever. Quem perdeu aí a chance, ou chegou na metade do caminho, né? Ó, parabéns aí, projeto da MAC e o evento, né? O Som da Inclusão, no próximo dia 8 de agosto. Adquira logo o seu convite, mandando um abraço lá pra querida amiga professora Leia, também a Simone, abraço pra Daiane e a todos aí do projeto também, né? 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
0: Eu também tô feliz, porque hoje é segunda-feira. Segunda-feira, última semana de julho, tá acabando as férias, nós vamos voltar todo mundo a trabalhar animado, não é assim que você tá pensando? Não é não? Por que que não? 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
8: com a gente. 11:47 na programação mais do que especial. Gente, que projeto bacana da AMAC, viu? Já tô aqui olhando o Instagram do pessoal. Fica a dica para você também, claro, estarmos aí sempre apoiando ações como essa. É fundamental, né? Às vezes você fala, ah, mas eu não conheço ninguém com autismo ou outras deficiências que seja necessário o uso aí da ecoterapia, mas você pode ser um porta-voz, né? Falar desse trabalho bacana que temos em Sacramento. Olha que legal, em Sacramento. 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
4: Hoje tem celebração no Quenta Sol. Alô, meus amigos aí do Quenta Sol, nossa comunidade rural, né? 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Amanhã, dia 28, terça-feira, é lá no Caxambu, às 19 horas. Portanto, também já o nosso convite para hoje, amanhã, na quarta-feira, dia 29, lá nas Sete Voltas, às 19 horas, temos missa também. E terminando o mês, no dia 31, sexta-feira, lá nos Olhos d'Água, também às 19 horas. Portanto, participe da celebração na sua comunidade, reforçando hoje, lá no Quenta Sol, às 19 horas.
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0: Eu também tô. 11:54. Você tá igual eu hoje, vai sair mais tarde agora do serviço, que era 11 horas, já é quase meio-dia. 11:54 aqui no relógio da 100. 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É o restaurante Dona Maísa Restaurante. 11:56, tá na hora de ir embora, Silas Bonetti. Mas antes, deixa eu mandar um abraço lá pro meu amigo Rodrigo, tá ouvindo a nossa programação. Quem também já mandou o seu bom dia foi a Beatriz. Obrigado pela sintonia e audiência. Também tivemos aquele bom dia especial da tia Tereza, a Aparecida, a Maria Helena e a todos vocês que já mandaram sua mensagem no dia de hoje. Eu vou embora agradecendo você. Amanhã, 9 da manhã, estaremos aqui juntos. Combinado? Pode ser? Então, fechou. Enquanto isso, tem Leão com Xamã e Marília Mendonça.

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3: Meio-dia, boa tarde.
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4: Jesus podia pecar? A resposta é não. Jesus não podia pecar. Embora fosse verdadeiramente homem e verdadeiramente Deus, duas naturezas em uma só pessoa divina, sua natureza humana estava unida à divindade. Em Deus, o pecado não existe. Portanto, é impossível que Deus peque. Contudo, isso não limita a sua liberdade absoluta. Enquanto os homens veem a liberdade como uma capacidade de desobedecer, Santo Agostinho nos lembra que a verdadeira liberdade está em fazer o bem. O pecado nos escraviza, mas a obediência a Deus nos liberta. Jesus enfrentou tentações no deserto e no Horto das Oliveiras. Sua vontade humana lutou para obedecer, mas devido à sua natureza divina, pecar era impossível para ele. Assim como algumas pessoas jamais cometeriam certos pecados por causa de quem são, Jesus, pela sua essência, não podia pecar, mas permaneceu livre.
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3: Meio-dia e 4.
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2: Muitíssimo boa tarde pra você, 12h56. Eu voltei, galera. Cheguei chegando e cheguei com muita animação nessa segunda-feira linda, maravilhosa. Você que já tá curtindo a programação aí com a melhor seleção de músicas, vai curtir muito mais. E pra você que vem comigo, já sabe que aqui vai rolar muita dica, informação. Pra você que quer ter saúde e disposição, vou mexer esse esqueleto aí, hein? Aplicando a teoria do TBC e tirando esse bundão da cadeira. Parte pra ação, hein, meu querido? Não tô indo pro tempo, não, tá? Olha, você também que vem comigo sabe que o melhor da música é por aqui, porque tudo vem atualizado com o melhor, com tudo que tá bombando. O seu cenário nacional e internacional é por aqui também. E ó, meu querido, a primeira dica que eu digo pra você é pra você cuidar aí bem da saúde do seu intestino. É, pois é, Tiago, começar a semana cuidando do intestino? É isso mesmo, gente. O intestino aí é um dos medidores do nosso bem-estar, da disposição, de como que tá a sua alimentação, como que estão as suas atividades físicas, até mesmo, né, a sua parte aí emocional. É, eu vou trazer aqui algumas curiosidades sobre isso que rolaram aí no final de semana, hein? Segura! E você que vem comigo já tá curtindo aí o melhor, porque a primeira dica é ela que nunca pode faltar, ainda mais pra você que não quer ter problemas estomacais, não quer precisar aí sair correndo, né, pra ir pra casa. E você já pode colocar na sua dieta. O primeiro item é ele, a danada, a famosa água, que é um alimento essencial para você que quer ter saúde, disposição e também quer cuidar do seu intestino, porque a água é essencial para ajudar na digestão dos alimentos, inclusive para melhorar a absorção através do seu intestino também. Quando você não toma água, aí você fica constipado, tem dificuldade de absorver nutrientes, né? E já quando você toma, isso é o contrário, né? Então não adianta ficar falando que não precisa tomar água, não, tá? Ou o reflexo já tá vindo, ou vem aí a longo prazo. Então trata agora de pegar aquele copo d'água, aquela garrafa d'água, coloca bem do seu lado pra não esquecer de se hidratar, viu? 12h58, vamos com mais música. Chega de conversa fiada e vamos agora junto com Traia Véia, cantando pra vocês aí, ó. Música maravilhosa que todo mundo conhece, é Insegurança Temporal, Eu Nunca Amei Assim, tudo na sequência pra você. Segura aí e vem comigo.
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1: Vem você pra Vibe 100, 3:43, e você tá convidado pra esse encontro maravilhoso que vai acontecer esse finalzinho de semana agora, né? O encontro dos amigos da PAI, que acontece sempre nesse final de semana maravilhoso. Domingão é dia de você participar e vai rolar um dia aí maravilhoso, né, galera? Então você é claro que é mais do que convidado, e é claro que eu vou estar lá presente junto com você, curtindo esse momento especial, né, galera? Estarei lá com a minha família, vou levar até meus pequenos lá pra ver essa turma linda. Vai ter encontro lá, gente, de carros antigos, a galera das motos, vai ter o pessoal aí também presente junto aí com as ações, né, galera que vai fazer o mountain bike, pessoal que vai correr, tem o pessoal aí também que vai com as motos de trilha, né? Então, galera, é um momento muito bacana. Tem o nosso amigo Marcinho também, que sempre faz um movimento com a galera lá, fazendo o trenzinho, né, com a sua moto. Muito show, Marcinho, parabéns aí pra essa iniciativa, meu amigo. E todo mundo também que tá na 100, que vai estar lá presente, estarei lá também junto com vocês, viu? Conto com a presença de todos, os amigos da PAI somos nós, e é claro que fazemos e faremos sempre a nossa parte. E ó, vamos com mais música, a próxima é pra galera toda aí que vai estar sintonizada comigo, pessoal que já tá ligado aí pelo WhatsApp, meu amigo Newton de Oliveira, um abraço, meu querido. Alô, Lilian de Araxá e toda a turma por aí também, meu amigo Pezão, toda a turma aí do comércio do Centro de Sacramento, um abraço especialíssimo também lá pro meu amigo que tá sempre ligado comigo, é o Reinaldo. Alô, Beatriz, um abraço, minha querida. Rejane também tá sempre na sintonia por aqui. A Sônia Bossas, um abraço lá pra Lourdelei. Minha amiga Tereza Belay também tá sempre me ouvindo por aqui. Alô, Pri, tá me curtindo aí, minha querida? Segura aí mais música então, viu? A Maria Eduarda também. Duda, um abraço, querida. A Graça tá lá de longe, na praia. Que beleza, hein, Graça? Xande de Pilares vai cantar uma sequência de pagodinho e samba que você já conhece. Começando aí, ó, com Deixa Acontecer Naturalmente, né? Ninguém quer ver você chorar.
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Você, agora às 13h56, e você que vem comigo já sabe que o melhor da música é por aqui, o melhor da informação também, a participação também faz parte extremamente da nossa programação. E você que vem comigo pode participar trazendo também dicas, pode dar uma dica aí, ó, Thiago, fala sobre tal alimento aí, sobre tal problema, fala pra galera aí, pelo amor de Deus, meu querido. Falo sim, meus queridos. Vou trazer pra vocês então mais um item que vai ajudar você aí, ó, na sua digestão. É, seu intestino aí por acaso não tá funcionando belezinha não, viu? Muita gente final de semana aí teve problemas com o intestino, hein? Você que não quer problema, pode colocar na sua dieta aí também mais um item que vai ajudar você a controlar os seus problemas estomacais. E dessa vez aqui, galera, tô falando aqui das fibras e principalmente aí, ó, falando de uma fruta deliciosa, é a maçã. Pois é, viu? A maçã, ela é riquíssima em fibras e ela também tem compostos que ajudam a proteger o seu intestino, principalmente aí a presença das fibras e da água, né? A maçã é rica em água e fibras e também vitamina A, que ajuda a proteger a flora intestinal e, além de tudo também, galera, dá uma sensação de mais saciedade. Então, você não vai sobrecarregar o seu estômago, o seu intestino. A sua alimentação pode tender aí a ficar mais balanceada quando você tem a maçã na sua dieta todo dia. Sabia disso? É fácil, hein? Só consumir todo dia cedo. Faz aí o café da manhã, corta aquela maçãzinha, joga ali o que você gosta em cima, né? Pode ser uma colher de mel, pode ser ali alguma coisa do seu gosto, né? Muita galera aí gosta do melado. Com moderação, hein? Coloca aí na sua dieta, faz ali uns ovos mexidos, pronto, café da manhã tá pronto, delicioso, prático, fácil, barato, e você consegue colocar aí no seu dia a dia com facilidade, hein? 3:58, vamos com mais música, pra você que tá comigo na sintonia, pra galera que tá sempre sintonizada, a gente vai curtir agora Brasilidades, mais aquele ritmo do sambinha, do pagode, pra você aí, ó, com essa banda que é maravilhosa, é a banda Grupo Versão, segura aí.

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1: Vem você pra Vibe 100, 14/8. Curtir aí uma baita de uma seleção de músicas, né, galera? Bom demais, aquele ritmo do pagode trazendo aí MPB e tudo. Tudo junto em um só. E você, é claro, pode participar junto comigo também da programação e também curtindo dicas pra você que quer ter saúde e disposição e quer melhorar aí o seu intestino, meu querido. Tem problema com isso não, hein? Você pode colocar na sua dieta aí também. Um item que, inclusive, é muito conhecido aí por fazer bem, né, pro nosso intestino. E eu tô falando aqui da ameixa, principalmente aí a ameixa seca. Né, a ameixa seca, a ameixa fruta aí, todas elas aí, elas contêm um laxativo natural, né? Que ajuda a soltar as impurezas do intestino. Então, sempre que você ingere ali a ameixa, seja ela uma fruta natural ou então a ameixa seca, eles ajudam aí a soltar aquela parte ruim, as toxinas, tudo aquilo que tá errado ali com seu intestino, dá aquela limpeza geral, né? E é muito bom que você coloque na sua dieta de forma consciente, coloque aí no seu dia a dia, consulte aí seu nutricionista, caso seja o caso. Eu tenho certeza que seu corpo só agradece, hein? 14:09, vamos com mais música. E pra você que tá comigo na sintonia também, fica um abraço lá pra galera da Zona Rural, um abraço pros meus amigos aí que estão sempre ligados comigo, estão rompendo o estradão, fazendo o progresso acontecer, e também para o meu amigo José Belisário, o Zezinho, que tá oferecendo pra toda a galera a música Eu Te Desejo, com Flávia Venceslau. Segura aí e vem com a gente.

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3: Vem você pra Vibe 100, pode entrar em contato com a gente, mais música e é um oferecimento especial, hein, galera? Minha amiga Fernanda, que tá sempre ligada comigo, também tá oferecendo aí para o seu amado. Eita, é caso sério, hein, Fernanda? Fernanda que tá mandando aí pro Henrique, e ele também tá sempre ligado com a gente na sintonia, tá sempre ligado aí do outro lado do rádio e trazendo também música boa pra galera. E ela também tá oferecendo pra todo o pessoal aí da região e todo mundo que vai curtir agora com a banda Amice. Você vai ver mais daquele ritmo, daquela pegada do reggae, aquela pegada aí do MPB. Segura aí e curte essa com a gente. Todo mundo vai curtir.

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2: Queria chamar aqui no palco o incrivelmente talentoso Vitor Clay.

0: Geral junto aí.
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6: Muito boa tarde, eu também tô ligado em vocês, tô na 100, tô feliz demais, 14h35. E você que vem comigo na sintonia, tá curtindo aí o melhor da programação, acabaram de curtir aí música de Pit, Teto de Vidro. Pra quem não sabe aí, Teto de Vidro, né, galera? É sempre aquela desconfiança, né? Aquilo que ninguém consegue ver, que todos temos, né? Você por acaso aí tem um teto de vidro? Tem algo aí que se por acaso alguém tacar uma pedra aí, destrói o seu telhado? É, todo mundo tem, né, galera? Ó, e você que vem comigo também sabe que o melhor da música é aqui, informação também, pra você que quer cuidar aí da sua digestão, principalmente aí do seu intestino. Já vou deixar aqui mais um item pra você, que inclusive é um item muito usado aí, galera. Principalmente aí, ó, é quando você tem aquele problema estomacal, né? Tem aí alguns problemas intestinais. E também pra dar uma reforçada na sua imunidade aí, ó. O fubá de milho integral, galera. Isso aí é ótimo pro seu intestino. E ele também é um baita de um alimento pra reforçar a sua imunidade. Quando você tá doente, não tá conseguindo consumir muita coisa, né? E aquele fubazinho de milho, gente, ele pode ser utilizado de várias formas, né? Ele ajuda a manter ali, né, o melhor aporte de fibras pro seu intestino, e ele também ajuda a manter a sua imunidade em alta, né? Então faça aí com o seu uso, pode fazer aí uma sopinha de fubá, pode usar também para fazer uma bela de uma polenta, né? Faz aí aquele anguzão bonito, né? Então use a sua criatividade, coloque aí na sua dieta. A galera aí das antigas fazia muito e faz até hoje, né? Então não deixem de usar, viu, galera? Que é um alimento barato, consegue encontrar em qualquer lugar, faz uma misturinha, coloca ali um molho de tomate em cima e tá completo. Já era, né? Que delícia, bom demais, coloque aí no seu dia a dia, o seu corpo agradece e o seu bolso também, hein? 14h37, vamos trazer mais música, e essa aqui também é um oferecimento especial para a minha querida amada, a minha mamãe. Ela que já fez diversas sopinhas de fubá pra mim, né, galera? Quando a gente tá doentinha, a mamãe sempre faz. Dona Patrícia, é pra você e todas as mamães aí que estão curtindo a sintonia. Eu vou deixar a música aqui, ó, com o Arnaldo Antunes cantando na voz, Rincon e o Fernando Nunes também, uma música de Djavan, Sina. Porque pai e mãe, galera, é ouro de mina, não é verdade? Então segura essa aí, curte comigo.

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5: 14:54, atenção para você que quer se programar aí para momentos de fé e devoção. Hoje, dia 27, segunda-feira, tem celebração de missa lá na comunidade Desemboque. Amanhã, dia 28, teremos celebração lá no Caxambu também, às 19 horas, viu? Ó, sexta-feira também você pode se programar, e o pessoal da região, lá na comunidade Olhos d'Água, 19 horas, vai acontecer celebração lá na fazenda do Danilo e da Talita. Participem da celebração em sua comunidade. Daqui a pouquinho também, diretamente lá de Aparecida, tem aqui da Rádio Sacramento o momento de consagração. Aquele momento aí para você agradecer, pedir paz e amor para sua família. E logo após a consagração, eu volto trazendo aí uma baita seleção com os melhores flashbacks do seu rádio. Pode ter certeza, viu? Continua na sintonia comigo, já curtindo um pouquinho de flashback com os Scorpions. Always Somewhere para você aí, segura.

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0: de ter fé no estado do Amazonas, Rádio Centro Minas FM de Curvelo, Minas Gerais, e Rádio Cidade FM de Martins Soares, São Paulo. E a nossa saudação especial a todo o estado do Mato Grosso, a Diocese de Rondonópolis e Guiratinga. Na quarta-feira, Nossa Senhora visitará esta tão querida diocese no centro-oeste do nosso querido Brasil. Um abraço a Dom Maurício Jardim, seu bispo diocesano. Somos de Deus, nós a Ele pertencemos e por isso trazemos sobre nós o sinal do amor, o sinal da cruz. Em nome do Pai e do Filho e do Espírito Santo. Amém. Queremos voltar os nossos olhares à pequenina imagem de Nossa Senhora para saudá-la com as mesmas palavras que um dia ela escutou do anjo. O anjo do Senhor anunciou a Maria.
1: E ela concebeu do Espírito Santo.
0: Eis aqui a serva do Senhor.
1: Faça-se em mim segundo a vossa palavra.
0: E o Verbo se fez carne.
1: E habitou entre nós.
0: Ave Maria, cheia de graça, o Senhor é convosco. Bendita sois vós entre as mulheres. E bendito é o fruto do vosso ventre, Jesus.
1: Santa Maria, Mãe de Deus, rogai por nós, pecadores, agora e na hora de nossa morte. Amém.
0: Rogai por nós, Santa Mãe de Deus,
1: para que sejamos dignos das promessas de Cristo.
0: Oremos. Infundi, Senhor, vos rogamos a vossa graça em nossos corações, para que nós que conhecemos, pela mensagem do anjo, a encarnação de Jesus Cristo, vosso Filho, cheguemos por sua paixão e morte de cruz à glória da ressurreição. Pelo mesmo Cristo e Senhor nosso.
1: Amém.
0: Tenha bondade de se sentar, você que está aqui na Basílica, na casa de Nossa Senhora. Estamos num período muito especial, aliás, certamente terminando para muitos, que é o período das férias. Quem aqui está de férias? Olha só quanta gente ainda está aproveitando as férias. Que bom, precisamos de um tempo de fato para descansar, desacelerar um pouco, não é verdade? E nós escolhemos para este descanso estar aqui na casa de Nossa Senhora. Queremos passar alguns dias, alguns momentos, algumas horas juntinho da Mãe. E nós bem sabemos que quando nós chegamos em casa, na casa da Mãe, nós encontramos cuidado, acolhida, carinho e, sobretudo, encontramos um cantinho para descansar. E quando chegamos a este santuário, somos acolhidos por Nossa Senhora. Nossa Senhora nos acolhe, cuida de nós e retira de todos nós as dores mais profundas e tudo leva ao seu Filho Jesus. Ele nos garante que nós encontraremos nele a vida que não tem fim, a vida que não se acaba, a vida que é eterna. Construímos uma vida com muita dignidade, com trabalho, mas com este mesmo empenho queremos também construir a nossa fé. Que a nossa fé nos leve a promover o bem, a promover a dignidade humana, os valores, a justiça, mas que a nossa fé sobretudo nos lembre que nós não nascemos para estar sozinhos. Não nascemos para construir a vida sozinhos. Nascemos para viver e crescer em comunidade. Cuidar da vida, promover a vida e a dignidade humana. Cuidar do outro. Que a nossa vinda a este santuário nos faça voltar para casas diferentes. Chegamos aqui como peregrinos, vindos de tantos lugares. E só Deus sabe a história que cada um traz no coração e o que cada coração deseja contar para Nossa Senhora. Mas queremos voltar com a certeza de que seremos missionários. Queremos promover a cultura do encontro, promover a beleza de estar na companhia das pessoas. E nesta companhia saudável e feliz, testemunharmos com a vida a certeza de quem primeiro é feliz porque conheceu uma pessoa, se encontrou com uma pessoa, não com uma ideia, não com uma teoria, mas com Jesus de Nazaré, Deus e homem verdadeiro, Deus que se faz hóspede e peregrino na humanidade. Peçamos a Nossa Senhora que, ao voltarmos para casa, possamos levar os fardos mais leves, não? Queremos voltar mais corajosos, mais otimistas, queremos voltar para casa mais responsáveis e, ao mesmo tempo, mais comprometidos com a nossa caminhada enquanto igreja, enquanto comunidade daqueles que amam a Jesus de Nazaré. Que Nossa Senhora nos guarde, nos proteja e nos conduza todos para mais perto de seu Filho Jesus, o nosso Santíssimo Redentor, hoje, amanhã e sempre.
1: Amém.
0: Pedimos agora a Deus, pela intercessão de Nossa Senhora, a bênção sobre a água. Se você que está aqui na Basílica, tem aí a sua garrafinha, o seu copo com água, você em casa, no trabalho, está com a água pertinho do rádio, queremos pedir a bênção de Deus sobre a água. Mas não antes de agradecermos a Deus, porque fez a água ser a mãe da vida. A nossa proteção está no nome do Senhor,
1: que fez o céu e a terra.
0: O Senhor esteja convosco.
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0: Deus eterno e todo-poderoso, quisestes que pela água, fonte de vida e princípio de purificação, as nossas almas fossem purificadas e recebessem o prêmio da vida eterna. Abençoai esta água para que nos proteja e renovai em nós a fonte de vida de vossa graça, a fim de que, livre de todos os males e perigos, possamos nos aproximar de vós com um coração puro. Que esta água recorde o nosso batismo e também as águas benditas do Rio Paraíba do Sul, que trouxeram para nós a pequenina e milagrosa imagem da padroeira do Brasil. É o que pedimos por Jesus Cristo, vosso Filho e Redentor nosso.
1: Amém.
0: Amém. O Brasil se consagra a Nossa Senhora. Nós nos consagramos a Nossa Senhora para aprender dela o jeito certo de amar o seu Filho Jesus. Por isso eu convido você a ficar em pé, você que está aqui no santuário, estenda sua mão em direção à pequenina imagem e juntos, numa só voz, renovemos o nosso amor, a nossa consagração.

Ó Maria Santíssima, pelos méritos de nosso Senhor Jesus Cristo, em vossa querida imagem de Aparecida, espalhais inúmeros benefícios sobre todo o Brasil. Eu, embora indigno de pertencer ao número de vossos filhos e filhas, mas cheio do desejo de participar dos benefícios de vossa misericórdia, prostrado a vossos pés, consagro-vos o meu entendimento para que sempre pense no amor que mereceis. Consagro-vos a minha língua para que sempre vos louve e propague a vossa devoção. Consagro-vos o meu coração para que depois de Deus vos ame sobre todas as coisas. Recebei-me, ó Rainha incomparável, vós que o Cristo crucificado deu-nos por mãe, no ditoso número de vossos filhos e filhas. Acolhei-me debaixo de vossa proteção. Socorrei-me em todas as minhas necessidades, espirituais e temporais, sobretudo na hora de minha morte. Abençoai-me, ó celestial cooperadora, e com vossa poderosa intercessão, fortalecei-me em minha fraqueza, a fim de que, servindo-vos fielmente nesta vida, possa louvar-vos, amar-vos e dar-vos graças no céu por toda a eternidade. Assim seja. Acenando para Nossa Senhora, cantemos pedindo as bênçãos de Deus.

0: Senhor esteja convosco.
1: Ele está no meio de nós.
0: Pela intercessão de Nossa Senhora da Conceição Aparecida, nas águas do Rio Paraíba, sinal de esperança para o povo brasileiro, a luz que desceu o rio e veio iluminar a sorte da nossa gente, que desça sobre você, sobre a sua família, sobre a sua romaria, sobre você que está em casa, no trabalho, nos hospitais, pelas estradas deste nosso querido Brasil. A bênção do Deus Todo-Poderoso, Pai e Filho e Espírito Santo.
1: Amém.
0: E agora uma grande e bela salva de palmas à padroeira do Brasil. Viva a Senhora Aparecida!
1: Viva!
0: Viva a Rainha e Padroeira do Brasil!
1: Viva!
0: Viva Cristo!
1: Viva!
0: Viva os devotos de Nossa Senhora!
1: Viva!
0: E após o canto, a bênção dos objetos e a aspersão com água benta. Obrigado a você que rezou conosco através da Rádio Aparecida e Rede Aparecida de Rádio. Fique agora com a sua programação local. Uma ótima tarde para você e para sua família. Você aqui na Basílica pode se aproximar aqui do altar para a bênção dos objetos e a aspersão com água benta após o nosso canto.

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Agora exatamente às 15h54. 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
3: A comunicação é minha, mas também é toda sua. 15 horas e 58 minutos e vai chegando aquele momento de dar tchau. E esse momento também vem junto com aquela mensagem pra você levar aí pro seu dia, pra sua semana e pra sua vida, meus queridos amigos. Então segura essa aí pra você guardar bem aí pra semana, hein? Que a sua semana seja repleta de boas energias, autoestima e coragem para ser autêntico. Cuide da sua própria caminhada e deixe que a sua evolução fale mais alto do que qualquer fofoca, viu? Quem vive a própria vida constrói um futuro que ninguém pode copiar. Muito obrigado, amigos. Valeu, até mais. Fui.

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1: Comungar de joelhos ou em pé? Muito se tem falado sobre esse tema e hoje vamos esclarecer o que diz a Igreja. A Instrução Geral do Missal Romano, no número 160, define que os fiéis podem comungar de joelhos ou em pé, conforme a determinação da Conferência Episcopal Legal. No Brasil, ambas as formas são permitidas. Para aqueles que optam por comungar em pé, a instrução recomenda fazer uma reverência antes de receber o sacramento. Apesar da liberdade de escolha, a tradição de receber a comunhão de joelhos é louvável. Essa postura, mesmo não sendo obrigatória, expressa uma profunda compreensão do mistério eucarístico e a humildade com que nos aproximamos do altar. Independentemente da postura escolhida, é fundamental comungar em estado de graça, com respeito, amor e consciência de quem estamos recebendo. A preparação da alma e do corpo, incluindo o jejum eucarístico, é essencial para recebermos dignamente o Santo Corpo de Cristo.
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6: Alô, meu povo, boa tarde, Sacramento, comunidades rurais, cidades vizinhas, a galera da internet aí, boa tarde, o nosso carinho, sejam bem-vindos, nosso abraço, chegando aqui pela nossa Rádio Sacramento FM, para começar o ponteio da viola, minha gente. Nossa rádio tem a direção geral de Padre Ricardo Fidelis, a comunicação e apresentação do ponteio da viola é minha, sou eu, Walter Filho, seu amigo, com você até às 18h30. Quer pedir o seu modão? Anota aí o nosso WhatsApp 9197-1748. Mande mensagens de áudio ou texto. No número de WhatsApp nós não atendemos ligações, viu?

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Muito bem, são 16:18. Nós tivemos aqui as primeiras de hoje, né? O Zé Mulato e Cassiano, lembrança de carreira, modão, hein? Zilizalo, Caminheiro e o Zé Tapera e Teodoro abriram o nosso ponteio da viola de hoje, cantando o Sino de Três Lagoas.

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1: 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Boa tarde,
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4: 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Deixa eu falar aqui com o meu amigo Marco Antônio, lá de Uberaba. O Marco Antônio, essa música que você pediu, meu amigo. Saudoso carro de boi, né? Que você falou aí, é Zé do Chapéu e o Manuel. Rapaz, eu não achei essa música nem na internet. Você falou que eu ouvia muito com o Zé Bétio, né? Pois é, mas eu não achei, não. Aqui no nosso acervo musical, na nossa, como diz outro, no nosso estoque de música, que ela não consta. E eu procurei pra você na internet também, que lá não falha, né? Nem na internet eu não consegui localizar, tá, Marquinhos? Se você quiser pedir outra aí, meu amigo, fica à vontade. Deixa eu atender aqui, então, deixa eu atender aqui a participação do Valdeir. Boa tarde, meu parceiro, belezura? Manda uma música aqui pra nós. Barrerito, onde estão meus passos? Lhe agradeço. Eu que te agradeço, viu, Valdeir? Pela sintonia, pela companhia conosco aqui na nossa Rádio Sacramento. Obrigado pela audiência, parceiro. Tem também aqui a participação do Marcos Roberto. Fala comigo, Marcos Roberto.
5: Boa tarde, Walter Filho. Boa tarde, todo o pessoal da Rádio Sacramento. Ô, Walter Filho, toca a boa aí pra nós aí. Peça programação pra nós, é por Caio Marcos, da segunda região, que era a Paba ali. Vou ali na quarta região ali, Sacramento, Walter Filho, fazer um descarregamento da paçoca do Rio. Tudo de bom, feliz tarde pra você, pra todos os ouvintes da Rádio Sacramento.
4: Falou, Marcos Roberto. Obrigado a você também pela audiência, meu irmão. Vai que vai, em 16:24.
6: Meus amigos, se nesse momento algum de vocês me perguntasse onde estão os meus passos, eu não saberia dizer. Mas em nome de Deus, eu agradeço e peço que cada fã, cada amigo, cada irmão que dê um passo por mim, porque eu não sei onde estão os meus passos.

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0: Zé Mulato e Cassiano aqui no Ponteio da Viola, estrela da manhã. Antes, onde estão os meus passos, saudoso Barreirito, né?
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0: É hora de mais música aqui no nosso Ponteio da Viola. Atendendo aqui agora o Adolfo Jerônimo lá de Uberaba. Fala, Adolfo.
1: Boa tarde, Walter Filho, beleza? Adolfo Uberaba, onde Uberaba? Toca aí pra nós depois, se você puder, uma moda toalha branca. Abraço pra você e boa semana. Fica com Deus.
0: Amém.
1: Trabalho.
0: Muito obrigado, Adolfo. Uma boa semana pra você também, viu? Tá aí a sua música, Gino e Gino.

0: Aí, nós tivemos essa música aí bonita demais, Santa Maria do Brasil, né? Antes a participação foi, essa aí foi o Lindomar Castilho, né? Antes nós tivemos aí o Girigeno, pedido do Adolfo lá de Uberaba, Toalha Branca. 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
0: Muito bem, agora são 16 horas mais 51 minutinhos. 16 e mais 51 em Sacramento, né? É. Aqui é o nosso ponteio da viola, iniciando mais uma semana de música aí com vocês, né? Até as 18h30. É por nossa conta. Vamos trazer música, vamos atender aqui o meu amigo Pedrão. Pedrão mandou aqui, não foi um áudio, não. Ele foi um testamento, né, Pedrão? Eita, Pedrão, fala comigo.
7: Aô, Martim, boa tarde. Beleza?
0: Bom demais.
7: O problema tá da hora, menino. Vamos, vamos que vamos. Como diz o... Bola pro mato, ganhamos o líder do campeonato. Beleza? Você toca pra nós aí o neguinho do parafuso? Quero... Minha esposa Neide, o seu mulher Jeová, o Joe, Carlos, meu cunhado, pra esposa dele, pra Lucimeno, minha irmã, pros meninos. A Maria Helena, se você estiver ouvindo, eu. E pra todos ouvindo da rádio, né? O povo lá desenvolve. E vamos tocando o barco, menino. Esse dia eu não te mandei mensagem. Eu tava ruim atrás de uma gripe. A voz nem saía, não melhorou ainda não, mas tá melhor. Não vou mandar não, porque não sai a voz direito, então não tem jeito. Beleza, falou, menino. Bom programa, tudo de bom pra você. Eu tô mais, mesmo eu tô escutando todo dia. Aqui é hora que eu não ligado pra mandar música pra mim aí, que eu tô, nem escuto. Beleza, bom programa, tudo de bom pra você. E programação da rádio que tá muito bonita, agora tá cantando Santa Maria do Brasil. É, tudo abençoar nós todos. E com Deus, bom programa.
0: Falou, Pedrão, tá ruim mesmo da garganta, hein, Gabo? 16:53.

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1: Oh, Berrante de Ouro, essa moda é boa demais, eu gosto dela. Tivemos aí, né, participação do Silveira e Barrinha com Berrante de Ouro. Antes do Tião Carreiro e Pardinho, Negrinho Parafuso. Foi lá pro nosso amigo Pedrão, né, que pediu o Negrinho Parafuso. 17 em ponto, minha gente. 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
2: Sim.

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18: Nota de falecimento. 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Comunicamos o falecimento de Joana Borges da Silveira, conforme notificação da funerária Boschetti.
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2: 17 horas agora, 14 minutos.

17h21, 17h21. De repente a gente joga no meio do sertanejão e do raizão, né? A gente dá uma mesclada e traz aí um sucesso que não é raiz, mas é um sertanejão que fez sucesso há muito tempo, né? Começa aí a Cama de Capim com Zezé de Camargo e Luciano. Tivemos também o Silva Neto e Matarazzo, Sem Você na Minha Vida.

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0: 17:35, 17:35 em Sacramento. Esse aí foi ele, Juliano César, né? Quando a vaca vai pro brejo. Tivemos antes Christian Ralph, Noite de Tortuga.
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0: Muito bem, vamos conferir aqui dias, horários e locais das celebrações nas comunidades rurais, as santas missas, né? Da Paróquia Basílica Santuário do Santíssimo Sacramento. Todos os dias, mesmo horário, 19 horas, viu? Hoje, quinta sol. Amanhã, dia 28, Caxambu, Fazenda do Jorge de Helena. Dia 29, quarta-feira, Sete Voltas, 19 horas. Dia 31, sexta, Olhos d'Água, na Fazenda do Danilo e da Talita. Participem da celebração em sua comunidade.
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0: Vamos atender a participação do David, né? Oferecendo música para os padrinhos Wagner, a Paula e sua professora Juliana também, né? E ele pediu para ouvir aí o Abel e Caim, Mãe Amorosa.
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0: 17 horas agora, 47 minutos, 17:47 em Sacramento. Lil e Léo e a Rainha do Paraná. Antes, Abel e Caim, Mãe Amorosa.
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0: Faltam 7 minutos para as 18 horas. Daqui a pouquinho, às 18, nós temos a oração do Ângelus com o arcebispo Dom Paulo.

0: Tudo bem, 17h59, Cavalo Maio, Zé Fortuna e Pitangueira. Antes, o Zé Garoto e Dimboré, história do boi soberano.
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0: Em nome do Pai, do Filho e do Espírito Santo. Amém. O anjo do Senhor anunciou a Maria,
1: e ela concebeu do Espírito Santo.
0: Ave Maria, cheia de graça, o Senhor é convosco. Bendita sois vós entre as mulheres, e bendito é o fruto do vosso ventre, Jesus.
1: Santa Maria, Mãe de Deus, rogai por nós, pecadores, agora e na hora de nossa morte. Amém.
0: Eis aqui a serva do Senhor.
1: Faça-se em mim segundo a tua palavra.
0: Ave Maria, cheia de graça, o Senhor é convosco. Bendita sois vós entre as mulheres, e bendito é o fruto do vosso ventre, Jesus.
1: Santa Maria, Mãe de Deus, rogai por nós, pecadores, agora e na hora de nossa morte. Amém.
0: O Verbo divino se fez carne
1: e habitou entre nós.
0: Ave Maria, cheia de graça, o Senhor é convosco. Bendita sois vós entre as mulheres, bendito é o fruto do vosso ventre, Jesus.
1: Santa Maria, Mãe de Deus, rogai por nós, pecadores, agora e na hora de nossa morte. Amém.
0: Rogai por nós, Santa Mãe de Deus,
1: para que sejamos dignos das promessas de Cristo.
0: Oremos, infundir, Senhor, em nossos corações a vossa graça, para que nós, que conhecemos pela anunciação do anjo a encarnação de Jesus Cristo, vosso Filho, cheguemos por sua paixão e morte na cruz à glória da ressurreição, pelo mesmo Cristo nosso Senhor.
1: Amém.
0: E desejo para todos que nos acompanham as bênçãos de Deus Todo-Poderoso, Pai, o Filho

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7: São 18 horas mais 6 minutos, 18 mais 6 em Sacramento.
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0: 18 horas, 17 minutos, essa moda aí que nós tivemos agora, foram a participação, foi a participação de Kleber e Robson, né? Rei Soberano, antes o Léo Canuto e o Robertinho, Rasto da Rolinha e o Lourenço e Lorival, Estrada Velha, é música bonita também. Vamos que vamos, gente, são 18:18, nós vamos até às 18:30 no ponteio.
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2: Nota de falecimento. A família de Joana Borges da Silveira comunica com pesar seu falecimento e convida parentes e amigos para seu sepultamento amanhã às 8 horas da manhã. Seu corpo está sendo velado no velório municipal Maurício Bonatti. Por esse ato de fé e solidariedade cristã, a família antecipa sinceros agradecimentos. Comunicamos falecimento de Joana Borges da Silveira, conforme notificação da funerária Boschetti.
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2: São 18 horas 24 minutos, 8h24 em Sacramento. Vem pra 100 você também, aqui você é muito mais feliz, né? Vamos partindo aí para o fim do nosso programa. Deixa eu atender aqui a Rayane Oliveira. É, Rayane, quase que ele mandou seu zap no apagar das luzes aqui.
10: Boa noite, Vartinho, tudo bem?
2: Bom.
10: É, manda pra nós aquela franguinha na panela.
2: É bom.
10: Pra lembrar os velhos tempos de criança. Quero oferecer pra todo mundo que tá ouvindo a rádio, pra todos os meus familiares. Obrigada.
2: Obrigado eu pela audiência de vocês. Vamos lá com franguinho na panela, é bom demais dar conta, hein?

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2: Santa Mãe Maria, nessa travessia, cubra-nos teu manto, cor-de-anil.
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4: Queridos ouvintes da Rádio Sacramento, com alegria e fé, iniciamos agora a

Com o coração cheio de esperança, iniciemos nossa oração pedindo pelas famílias, pela igreja, pelo mundo e por todas as intenções que trazemos em nosso coração. Em nome do Pai, e do Filho, e do Espírito Santo. Amém. Senhor Jesus, nós vos oferecemos este terço que vamos rezar, contemplando os mistérios de nossa redenção. Concedei-nos, por intercessão de Maria, vossa Mãe Santíssima, a quem nos dirigimos, as virtudes que nos são necessárias para bem rezá-lo e a graça que nos vem desta santa devoção.

0: contemplemos neste dia os mistérios gozosos, mistérios da alegria. Nos mistérios gozosos, contemplamos a alegria do início da salvação, meditando sobre a encarnação e os primeiros anos da vida de Jesus. Esses momentos nos convidam a louvar o sim de Maria, a simplicidade da vida de Cristo e a grandeza do plano de Deus. Creio em Deus Pai Todo-Poderoso, Criador do céu e da terra, e em Jesus Cristo, seu único Filho, nosso Senhor, que foi concebido pelo poder do Espírito Santo, nasceu da Virgem Maria, padeceu sob Pôncio Pilatos, foi crucificado, morto e sepultado, desceu à mansão dos mortos, ressuscitou ao terceiro dia, subiu aos céus, está sentado à direita de Deus Pai Todo-Poderoso, donde há de vir a julgar os vivos e os mortos. Creio no Espírito Santo, na Santa Igreja Católica, na comunhão dos santos, na remissão dos pecados, na ressurreição da carne, na vida eterna. Amém. Pai nosso que estais no céu, santificado seja o vosso nome. Venha a nós o vosso reino. Seja feita a vossa vontade, assim na terra como no céu.
1: O pão nosso de cada dia nos dai hoje. Perdoai-nos as nossas ofensas, assim como nós perdoamos a quem nos tem ofendido. E não nos deixeis cair em tentação, mas livrai-nos do mal. Amém.
0: Ave Maria, cheia de graça, o Senhor é convosco, bendita sois vós entre as mulheres, e bendito é o fruto do vosso ventre, Jesus.
1: Santa Maria, Mãe de Deus, rogai por nós, pecadores, agora e na hora da nossa morte. Amém.
0: Ave Maria, cheia de graça, o Senhor é convosco, bendita sois vós entre as mulheres, e bendito é o fruto do vosso ventre, Jesus.
1: Santa Maria, Mãe de Deus, rogai por nós, pecadores, agora e na hora da nossa morte. Amém.
0: Ave Maria, cheia de graça, o Senhor é convosco, bendita sois vós entre as mulheres, e bendito é o fruto do vosso ventre, Jesus.
1: Santa Maria, Mãe de Deus, rogai por nós, pecadores, agora e na hora da nossa morte. Amém.
0: Glória ao Pai, ao Filho e ao Espírito Santo.
1: Assim como era no princípio, agora e sempre, pelos séculos dos séculos. Amém.
0: Ó meu Jesus, perdoai-nos, livrai-nos do fogo do inferno, levai as almas todas para o céu e socorrei principalmente aquelas que mais precisarem da vossa misericórdia. Sagrado Coração de Jesus, nós temos confiança em vós. Nossa Senhora do Patrocínio do Santíssimo Sacramento, rogai por nós. No primeiro mistério, contemplamos a encarnação do Filho de Deus, anunciada pelo Arcanjo São

0: Pai nosso que estais nos céus, santificado seja o vosso nome. Venha a nós o vosso reino, seja feita a vossa vontade, assim na terra como no céu.
1: O pão nosso de cada dia nos dai hoje. Perdoai-nos as nossas ofensas, assim como nós perdoamos a quem nos tem ofendido. E não nos deixeis cair em tentação, mas livrai-nos do mal. Amém.
0: Ave Maria, cheia de graça, o Senhor é convosco. Bendita sois vós entre as mulheres. E bendito é o fruto do vosso ventre, Jesus.
1: Santa Maria, Mãe de Deus, rogai por nós, pecadores, agora e na hora da nossa morte. Amém.
0: Ave Maria, cheia de graça, o Senhor é convosco. Bendita sois vós entre as mulheres, e bendito é o fruto do vosso ventre, Jesus.
1: Santa Maria, Mãe de Deus, rogai por nós, pecadores, agora e na hora da nossa morte. Amém.
0: Ave Maria, cheia de graça, o Senhor é convosco. Bendita sois vós entre as mulheres, e bendito é o fruto do vosso ventre, Jesus.
1: Santa Maria, Mãe de Deus, rogai por nós, pecadores, agora e na hora da nossa morte. Amém.
0: Ave Maria, cheia de graça, o Senhor é convosco. Bendita sois vós entre as mulheres, e bendito é o fruto do vosso ventre, Jesus.
1: Santa Maria, Mãe de Deus, rogai por nós, pecadores, agora e na hora da nossa morte. Amém.
0: Ave Maria, cheia de graça, o Senhor é convosco. Bendita sois vós entre as mulheres, e bendito é o fruto do vosso ventre, Jesus.
1: Santa Maria, Mãe de Deus, rogai por nós, pecadores, agora e na hora da nossa morte. Amém.
0: Ave Maria, cheia de graça, o Senhor é convosco. Bendita sois vós entre as mulheres, e bendito é o fruto do vosso ventre, Jesus.
1: Santa Maria, Mãe de Deus, rogai por nós, pecadores, agora e na hora da nossa morte. Amém.
0: Ave Maria, cheia de graça, o Senhor é convosco. Bendita sois vós entre as mulheres, e bendito é o fruto do vosso ventre, Jesus.
1: Santa Maria, Mãe de Deus, rogai por nós, pecadores, agora e na hora da nossa morte. Amém.
0: Ave Maria, cheia de graça, o Senhor é convosco. Bendita sois vós entre as mulheres, e bendito é o fruto do vosso ventre, Jesus.
1: Santa Maria, Mãe de Deus, rogai por nós, pecadores, agora e na hora da nossa morte. Amém.
0: Ave Maria, cheia de graça, o Senhor é convosco. Bendita sois vós entre as mulheres, e bendito é o fruto do vosso ventre, Jesus.
1: Santa Maria, Mãe de Deus, rogai por nós, pecadores, agora e na hora da nossa morte. Amém.
0: Ave Maria, cheia de graça, o Senhor é convosco. Bendita sois vós entre as mulheres, e bendito é o fruto do vosso ventre, Jesus.
1: Santa Maria, Mãe de Deus, rogai por nós, pecadores, agora e na hora da nossa morte. Amém.
0: Glória ao Pai, e ao Filho, e ao Espírito Santo.
1: Assim como era no princípio, agora e sempre, pelos séculos dos séculos. Amém.
0: Ó meu Jesus, perdoai-nos, livrai-nos do fogo do inferno. Levai as almas todas para o céu, e socorrei principalmente aquelas que mais precisarem da vossa misericórdia. Sagrado Coração de Jesus, nós temos confiança em vós. Ó Maria concebida sem pecado, rogai por nós que recorremos a vós. No segundo mistério, contemplamos a visitação de Nossa Senhora a Santa Isabel.

0: nosso que estais nos céus, santificado seja o vosso nome. Venha a nós o vosso reino. Seja feita a vossa vontade, assim na terra como no céu.
1: O pão nosso de cada dia nos dai hoje. Perdoai-nos as nossas ofensas, assim como nós perdoamos a quem nos tem ofendido. E não nos deixeis cair em tentação, mas livrai-nos do mal. Amém.
0: Ave Maria, cheia de graça, o Senhor é convosco. Bendita sois vós entre as mulheres. E bendito é o fruto do vosso ventre, Jesus.
1: Santa Maria, Mãe de Deus, rogai por nós, pecadores, agora e na hora da nossa morte. Amém.
0: Ave Maria, cheia de graça, o Senhor é convosco. Bendita sois vós entre as mulheres, e bendito é o fruto do vosso ventre, Jesus.
1: Santa Maria, Mãe de Deus, rogai por nós, pecadores, agora e na hora da nossa morte. Amém.
0: Ave Maria, cheia de graça, o Senhor é convosco. Bendita sois vós entre as mulheres, e bendito é o fruto do vosso ventre, Jesus.
1: Santa Maria, Mãe de Deus, rogai por nós, pecadores, agora e na hora da nossa morte. Amém.
0: Ave Maria, cheia de graça, o Senhor é convosco. Bendita sois vós entre as mulheres, e bendito é o fruto do vosso ventre, Jesus.
1: Santa Maria, Mãe de Deus, rogai por nós, pecadores, agora e na hora da nossa morte. Amém.
0: Ave Maria, cheia de graça, o Senhor é convosco. Bendita sois vós entre as mulheres, e bendito é o fruto do vosso ventre, Jesus.
1: Santa Maria, Mãe de Deus, rogai por nós, pecadores, agora e na hora da nossa morte. Amém.
0: Ave Maria, cheia de graça, o Senhor é convosco. Bendita sois vós entre as mulheres, e bendito é o fruto do vosso ventre, Jesus.
1: Santa Maria, Mãe de Deus, rogai por nós, pecadores, agora e na hora da nossa morte. Amém.
0: Ave Maria, cheia de graça, o Senhor é convosco. Bendita sois vós entre as mulheres, e bendito é o fruto do vosso ventre, Jesus.
1: Santa Maria, Mãe de Deus, rogai por nós, pecadores, agora e na hora da nossa morte. Amém.
0: Ave Maria, cheia de graça, o Senhor é convosco. Bendita sois vós entre as mulheres, e bendito é o fruto do vosso ventre, Jesus.
1: Santa Maria, Mãe de Deus, rogai por nós, pecadores, agora e na hora da nossa morte. Amém.
0: Ave Maria, cheia de graça, o Senhor é convosco. Bendita sois vós entre as mulheres, e bendito é o fruto do vosso ventre, Jesus.
1: Santa Maria, Mãe de Deus, rogai por nós, pecadores, agora e na hora da nossa morte. Amém.
0: Ave Maria, cheia de graça, o Senhor é convosco. Bendita sois vós entre as mulheres, e bendito é o fruto do vosso ventre, Jesus.
1: Santa Maria, Mãe de Deus, rogai por nós, pecadores, agora e na hora da nossa morte. Amém.
0: Glória ao Pai, e ao Filho, e ao Espírito Santo.
1: Assim como era no princípio, agora e sempre, pelos séculos dos séculos. Amém.
0: Ó meu Jesus, perdoai-nos, livrai-nos do fogo do inferno. Levai as almas todas para o céu, e socorrei principalmente aquelas que mais precisarem da vossa misericórdia. Sagrado Coração de Jesus, nós temos confiança em vós. Ó Maria concebida sem pecado, rogai por nós que recorremos a vós. No terceiro mistério contemplamos o nascimento do Filho de Deus.

0: Pai nosso que estais nos céus, santificado seja o vosso nome. Venha a nós o vosso reino, seja feita a vossa vontade, assim na terra como no céu.
1: O pão nosso de cada dia nos dai hoje. Perdoai-nos as nossas ofensas, assim como nós perdoamos a quem nos tem ofendido. E não nos deixeis cair em tentação, mas livrai-nos do mal. Amém.
0: Ave Maria, cheia de graça, o Senhor é convosco. Bendita sois vós entre as mulheres. E bendito é o fruto do vosso ventre, Jesus.
1: Santa Maria, Mãe de Deus, rogai por nós, pecadores, agora e na hora da nossa morte. Amém.
0: Ave Maria, cheia de graça, o Senhor é convosco. Bendita sois vós entre as mulheres, e bendito é o fruto do vosso ventre, Jesus.
1: Santa Maria, Mãe de Deus, rogai por nós, pecadores, agora e na hora da nossa morte. Amém.
0: Ave Maria, cheia de graça, o Senhor é convosco. Bendita sois vós entre as mulheres, e bendito é o fruto do vosso ventre, Jesus.
1: Santa Maria, Mãe de Deus, rogai por nós, pecadores, agora e na hora da nossa morte. Amém.
0: Ave Maria, cheia de graça, o Senhor é convosco. Bendita sois vós entre as mulheres, e bendito é o fruto do vosso ventre, Jesus.
1: Santa Maria, Mãe de Deus, rogai por nós, pecadores, agora e na hora da nossa morte. Amém.
0: Ave Maria, cheia de graça, o Senhor é convosco. Bendita sois vós entre as mulheres, e bendito é o fruto do vosso ventre, Jesus.
1: Santa Maria, Mãe de Deus, rogai por nós, pecadores, agora e na hora da nossa morte. Amém.
0: Ave Maria, cheia de graça, o Senhor é convosco. Bendita sois vós entre as mulheres, e bendito é o fruto do vosso ventre, Jesus.
1: Santa Maria, Mãe de Deus, rogai por nós, pecadores, agora e na hora da nossa morte. Amém.
0: Ave Maria, cheia de graça, o Senhor é convosco. Bendita sois vós entre as mulheres, e bendito é o fruto do vosso ventre, Jesus.
1: Santa Maria, Mãe de Deus, rogai por nós, pecadores, agora e na hora da nossa morte. Amém.
0: Ave Maria, cheia de graça, o Senhor é convosco. Bendita sois vós entre as mulheres, e bendito é o fruto do vosso ventre, Jesus.
1: Santa Maria, Mãe de Deus, rogai por nós, pecadores, agora e na hora da nossa morte. Amém.
0: Ave Maria, cheia de graça, o Senhor é convosco. Bendita sois vós entre as mulheres, e bendito é o fruto do vosso ventre, Jesus.
1: Santa Maria, Mãe de Deus, rogai por nós, pecadores, agora e na hora da nossa morte. Amém.
0: Ave Maria, cheia de graça, o Senhor é convosco. Bendita sois vós entre as mulheres, e bendito é o fruto do vosso ventre, Jesus.
1: Santa Maria, Mãe de Deus, rogai por nós, pecadores, agora e na hora da nossa morte. Amém.
0: Glória ao Pai, e ao Filho, e ao Espírito Santo.
1: Assim como era no princípio, agora e sempre, pelos séculos dos séculos. Amém.
0: Ó meu Jesus, perdoai-nos, livrai-nos do fogo do inferno. Levai as almas todas para o céu, e socorrei principalmente aquelas que mais precisarem da vossa misericórdia. Sagrado Coração de Jesus, nós temos confiança em vós. Ó Maria concebida sem pecado, rogai por nós que recorremos a vós. No quarto mistério contemplamos a apresentação do Senhor Jesus no templo.

0: agradecer.
1: Pai nosso que estais nos céus, santificado seja o vosso nome. Venha a nós o vosso reino, seja feita a vossa vontade, assim na terra como no céu.
0: O pão nosso de cada dia nos dai hoje. Perdoai-nos as nossas ofensas, assim como nós perdoamos a quem nos tem ofendido. E não nos deixeis cair em tentação, mas livrai-nos do mal. Amém.
1: Ave Maria, cheia de graça, o Senhor é convosco. Bendita sois vós entre as mulheres. E bendito é o fruto do vosso ventre, Jesus.
0: Santa Maria, Mãe de Deus, rogai por nós, pecadores, agora e na hora da nossa morte. Amém.
1: Ave Maria, cheia de graça, o Senhor é convosco. Bendita sois vós entre as mulheres, e bendito é o fruto do vosso ventre, Jesus.
0: Santa Maria, Mãe de Deus, rogai por nós, pecadores, agora e na hora da nossa morte. Amém.
1: Ave Maria, cheia de graça, o Senhor é convosco. Bendita sois vós entre as mulheres, e bendito é o fruto do vosso ventre, Jesus.
0: Santa Maria, Mãe de Deus, rogai por nós, pecadores, agora e na hora da nossa morte. Amém.
1: Ave Maria, cheia de graça, o Senhor é convosco. Bendita sois vós entre as mulheres, e bendito é o fruto do vosso ventre, Jesus.
0: Santa Maria, Mãe de Deus, rogai por nós, pecadores, agora e na hora da nossa morte. Amém.
1: Ave Maria, cheia de graça, o Senhor é convosco. Bendita sois vós entre as mulheres, e bendito é o fruto do vosso ventre, Jesus.
0: Santa Maria, Mãe de Deus, rogai por nós, pecadores, agora e na hora da nossa morte. Amém.
1: Ave Maria, cheia de graça, o Senhor é convosco. Bendita sois vós entre as mulheres, e bendito é o fruto do vosso ventre, Jesus.
0: Santa Maria, Mãe de Deus, rogai por nós, pecadores, agora e na hora da nossa morte. Amém.
1: Ave Maria, cheia de graça, o Senhor é convosco. Bendita sois vós entre as mulheres, e bendito é o fruto do vosso ventre, Jesus.
0: Santa Maria, Mãe de Deus, rogai por nós, pecadores, agora e na hora da nossa morte. Amém.
1: Ave Maria, cheia de graça, o Senhor é convosco. Bendita sois vós entre as mulheres, e bendito é o fruto do vosso ventre, Jesus.
0: Santa Maria, Mãe de Deus, rogai por nós, pecadores, agora e na hora da nossa morte. Amém.
1: Ave Maria, cheia de graça, o Senhor é convosco. Bendita sois vós entre as mulheres, e bendito é o fruto do vosso ventre, Jesus.
0: Santa Maria, Mãe de Deus, rogai por nós, pecadores, agora e na hora da nossa morte. Amém.
1: Ave Maria, cheia de graça, o Senhor é convosco. Bendita sois vós entre as mulheres, e bendito é o fruto do vosso ventre, Jesus.
0: Santa Maria, Mãe de Deus, rogai por nós, pecadores, agora e na hora da nossa morte. Amém.
1: Glória ao Pai, e ao Filho, e ao Espírito Santo.
0: Assim como era no princípio, agora e sempre, pelos séculos dos séculos. Amém.
1: Ó meu Jesus, perdoai-nos, livrai-nos do fogo do inferno. Levai as almas todas para o céu, e socorrei principalmente aquelas que mais precisarem da vossa misericórdia. Sagrado Coração de Jesus, nós temos confiança em vós. Ó Maria concebida sem pecado, rogai por nós que recorremos a vós. No quinto mistério contemplamos a perda do menino Jesus e o encontro no templo.

0: nosso que estais nos céus, santificado seja o vosso nome. Venha a nós o vosso reino, seja feita a vossa vontade, assim na terra como no céu.
1: O pão nosso de cada dia nos dai hoje. Perdoai-nos as nossas ofensas, assim como nós perdoamos a quem nos tem ofendido. E não nos deixeis cair em tentação, mas livrai-nos do mal. Amém.
0: Ave Maria, cheia de graça, o Senhor é convosco. Bendita sois vós entre as mulheres. E bendito é o fruto do vosso ventre, Jesus.
1: Santa Maria, Mãe de Deus, rogai por nós, pecadores, agora e na hora da nossa morte. Amém.
0: Ave Maria, cheia de graça, o Senhor é convosco. Bendita sois vós entre as mulheres, e bendito é o fruto do vosso ventre, Jesus.
1: Santa Maria, Mãe de Deus, rogai por nós, pecadores, agora e na hora da nossa morte. Amém.
0: Ave Maria, cheia de graça, o Senhor é convosco. Bendita sois vós entre as mulheres, e bendito é o fruto do vosso ventre, Jesus.
1: Santa Maria, Mãe de Deus, rogai por nós, pecadores, agora e na hora da nossa morte. Amém.
0: Ave Maria, cheia de graça, o Senhor é convosco. Bendita sois vós entre as mulheres, e bendito é o fruto do vosso ventre, Jesus.
1: Santa Maria, Mãe de Deus, rogai por nós, pecadores, agora e na hora da nossa morte. Amém.
0: Ave Maria, cheia de graça, o Senhor é convosco. Bendita sois vós entre as mulheres, e bendito é o fruto do vosso ventre, Jesus.
1: Santa Maria, Mãe de Deus, rogai por nós, pecadores, agora e na hora da nossa morte. Amém.
0: Ave Maria, cheia de graça, o Senhor é convosco. Bendita sois vós entre as mulheres, e bendito é o fruto do vosso ventre, Jesus.
1: Santa Maria, Mãe de Deus, rogai por nós, pecadores, agora e na hora da nossa morte. Amém.
0: Ave Maria, cheia de graça, o Senhor é convosco. Bendita sois vós entre as mulheres, e bendito é o fruto do vosso ventre, Jesus.
1: Santa Maria, Mãe de Deus, rogai por nós, pecadores, agora e na hora da nossa morte. Amém.
0: Ave Maria, cheia de graça, o Senhor é convosco. Bendita sois vós entre as mulheres, e bendito é o fruto do vosso ventre, Jesus.
1: Santa Maria, Mãe de Deus, rogai por nós, pecadores, agora e na hora da nossa morte. Amém.
0: Ave Maria, cheia de graça, o Senhor é convosco. Bendita sois vós entre as mulheres, e bendito é o fruto do vosso ventre, Jesus.
1: Santa Maria, Mãe de Deus, rogai por nós, pecadores, agora e na hora da nossa morte. Amém.
0: Ave Maria, cheia de graça, o Senhor é convosco. Bendita sois vós entre as mulheres, e bendito é o fruto do vosso ventre, Jesus.
1: Santa Maria, Mãe de Deus, rogai por nós, pecadores, agora e na hora da nossa morte. Amém.
0: Glória ao Pai, e ao Filho, e ao Espírito Santo.
1: Assim como era no princípio, agora e sempre, pelos séculos dos séculos. Amém.
0: Ó meu Jesus, perdoai-nos, livrai-nos do fogo do inferno. Levai as almas todas para o céu, e socorrei principalmente aquelas que mais precisarem da vossa misericórdia. Sagrado Coração de Jesus, nós temos confiança em vós. Ó Maria concebida sem pecado, rogai por nós que recorremos a vós. Infinitas graças vos damos, soberana rainha, pelos benefícios que todos os dias recebemos de vossas mãos liberais. Dignai-vos agora e para sempre tomar-nos debaixo do vosso poderoso amparo. E para mais vos agradecer, vos saudamos dizendo:
1: Salve Rainha, Mãe de Misericórdia, vida, doçura e esperança nossa, salve. A vós bradamos os degradados filhos de Eva, a vós suspiramos gemendo e chorando neste vale de lágrimas. Eia, pois, advogada nossa, esses vossos olhos misericordiosos a nós volvei, e depois deste desterro, mostrai-nos Jesus, bendito fruto do vosso ventre, ó clemente, ó piedosa, ó doce sempre Virgem Maria.
0: Rogai por nós, Santa Mãe de Deus,
1: para que sejamos dignos das promessas de Cristo. Amém.
0: O Senhor esteja convosco.
2: Ele está no meio de nós.
0: Abençoe-vos Deus Todo-Poderoso, Pai, Filho e Espírito Santo. Amém.

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0: movimentaram o país no dia de hoje.
1: Olá, boa noite.
2: Boa noite para você que nos acompanha em todo o país.
1: Segunda-feira, 27 de julho de 2026.
2: Vamos aos destaques do dia.
1: Estatuto da Igualdade Racial completa 16 anos.
2: Um marco legal no fornecimento de direitos e geração de oportunidades.
1: E quem conversa com a gente sobre os avanços da lei é Bárbara Oliveira, secretária executiva do Ministério da Igualdade Racial.
3: O estatuto, ele fez um processo de trazer como responsabilidade para o Estado brasileiro a obrigação de enfrentar o racismo nas suas políticas, nas suas ações.
2: Proteção no ar.
1: Na hora de escolher o que as crianças assistem e jogam, a classificação indicativa é a maior aliada de pais irresponsáveis.
4: A classificação indicativa leva em conta se a produção exibe cenas de violência, se há conteúdo sexual ou de nudez, ou se faz uso ou referência a drogas lícitas e ilícitas.
2: Cultura.
1: Teatro Amazonas em Manaus e o Teatro da Paz em Belém são reconhecidos como patrimônio cultural do mundo. Luana Karen.
5: Os teatros passam a figurar juntos na lista do patrimônio mundial cultural da Unesco, com o nome Teatros da Amazônia.
2: Hoje na apresentação da Voz do Brasil, Marina Jungmann e Luciano Seixas.
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2: Brasil e Coreia do Sul assinaram 5 memorandos de cooperação nas áreas de educação, energia, tecnologia industrial, atividades espaciais e esportes.
1: Os documentos foram assinados durante a visita do presidente sul-coreano Lee Jae-myung ao Brasil.
2: Os dois países vão fortalecer a cooperação em atividades espaciais pacíficas, biocombustíveis e energia limpa, intercâmbio entre universidades e atletas e incentivo à pesquisa e inovação.
1: Brasil e Coreia do Sul também retomaram as negociações para um acordo comercial entre o país asiático e o Mercosul.
2: Em 2025, o intercâmbio comercial entre os dois países chegou a 11 bilhões de dólares. O Brasil também abriga a maior comunidade coreana na América Latina.
1: A campanha Julho Verde chama a atenção para a importância do diagnóstico precoce do câncer de cabeça e pescoço.
2: Feridas na boca que não cicatrizam, rouquidão persistente e caroços no pescoço são alguns dos sinais que não devem ser ignorados.
1: Saiba como prevenir a doença na reportagem.
6: Uma ferida na boca que não cicatriza, rouquidão prolongada ou um caroço no pescoço. Sintomas que muitas vezes são ignorados, mas que podem ser sinais de alerta para o câncer de cabeça e pescoço. Foi o que aconteceu com a aposentada Karina Oliveira Souto, de Brasília. Hoje, em tratamento, ela transforma a própria experiência em um alerta para que outras pessoas não adiem a procura por atendimento.
7: O câncer não espera. Hoje,

0: Quanto mais você descobrir esse diagnóstico mais rápido, melhor sua chance de cura.
1: Segundo o INCA, o Instituto Nacional de Câncer, o Brasil deve registrar mais de 780 mil novos casos de câncer por ano até 2028. Desse total, cerca de 40 mil serão de câncer de cabeça e pescoço. O problema é que a maioria ainda é diagnosticada tardiamente. E é justamente para mudar essa realidade que a campanha Julho Verde reforça um alerta. Identificar os sintomas cedo pode aumentar as chances de cura. O câncer de cabeça e pescoço reúne tumores que atingem regiões como boca, garganta, laringe, nariz, tireoide e pele da face e do pescoço. Entre os principais fatores de risco estão o tabagismo, o consumo de bebidas alcoólicas e a infecção persistente pelo HPV. Quando descoberto precocemente, as chances de sucesso do tratamento aumentam e o risco de sequelas diminui, explica Isabela Costa Santos, chefe substituta do setor de cirurgia de cabeça e pescoço do INCA.
2: É importante a gente entender que quanto mais cedo essa doença é diagnosticada, melhores são os resultados. Em qualquer lugar do mundo, se você pode tratar um tumor no estágio inicial, nós estamos falando de índices de cura muito melhores, né? E altos.
1: A prevenção passa por hábitos saudáveis, alimentação equilibrada, higiene bucal, prática de atividade física, proteção contra o sol e vacinação contra o HPV, oferecida pelo SUS para crianças e adolescentes na faixa indicada pelo Programa Nacional de Imunizações. E a vacinação é um grande aliado no combate à doença, destaca o secretário de Atenção Especializada à Saúde do Ministério da Saúde, Mozart Júlio Tabosa Salles.
3: Então, a vacinação contra HPV é fundamental para a prevenção do câncer de cabeça e pescoço, principalmente das doenças laringeais. Precisamos trabalhar isso e fazer de maneira muito efetiva. E isso é fundamental. O Brasil já tem hoje 82, 83% de cobertura entre as meninas, cerca de 60%, um pouco mais, um pouco menos entre os meninos. Precisamos subir mais o patamar de cobertura entre os homens para que a gente possa chegar naquilo que é ideal.
1: Ao perceber sintomas persistentes, como feridas na boca que não cicatrizam, rouquidão prolongada, dificuldade para engolir ou caroços no pescoço, a orientação é procurar a unidade básica de saúde mais próxima. Se houver necessidade, o paciente é encaminhado para exames e atendimento especializado. Reportagem Pablo Mundim.
4: E o Ministério da Saúde publicou portaria que define os 18 medicamentos oncológicos considerados de altíssimo custo para oferta no Sistema Único de Saúde.
5: A relação abrange fármacos para tratamento de diversos tipos de câncer, como o de mama, pulmão, gástrico, ovário, medula óssea e a leucemia.
4: A medida determina a forma como o medicamento será apresentado e os critérios analisados para definição de altíssimo custo.
5: A estratégia prioriza a economia em escala e a garantia de acesso aos medicamentos já incorporados pela Comissão Nacional de Incorporação de Tecnologias no Sistema Único de Saúde.
4: Julho é um mês com datas importantes para a luta racial no Brasil.
5: No último sábado, dia 25, foi comemorado o Dia Internacional da Mulher Negra, Latino-Americana e Caribenha.
4: E no dia 20, o Estatuto da Igualdade Racial completou 16 anos.
5: O Estatuto estabeleceu em lei uma série de diretrizes para a condução das políticas públicas de combate ao racismo e de redução das desigualdades raciais no país.
4: E hoje nós conversamos mais cedo com a secretária executiva do Ministério da Igualdade Racial, Bárbara Oliveira Souza, sobre esse marco. Vamos acompanhar.
5: Olá, secretária, bem-vinda à Voz do Brasil. Olha, a gente queria começar então falando do Estatuto da Igualdade Racial, que está completando 16 anos, e queria que a senhora trouxesse para a gente então quais são os principais avanços desde a criação da lei, o que ela trouxe aí de inovação.
6: Perfeito. Bom, o Estatuto da Igualdade Racial é uma grande conquista nossa, né? Que está completando agora em julho 16 anos de vigência. Então, com muita alegria, Mariana Jugman e Luciano Seixas, nós do Ministério da Igualdade Racial agradecemos muito por esse convite para dialogar sobre esse marco fundamental para a política de igualdade racial do Brasil. E o Estatuto, ele fez um processo de trazer como responsabilidade para o Estado brasileiro a obrigação de enfrentar o racismo nas suas políticas, nas suas ações. E conseguiu construir base sólida para que a gente tivesse um processo de amadurecimento das ações afirmativas nas universidades e na educação superior, como hoje temos, e temos diversos avanços, né, a partir dessa lei, como temos também as ações afirmativas nos concursos públicos, que também tem gerado muito resultado, além de políticas públicas transversais na saúde, na educação, na cultura, no trabalho e na moradia, para de fato superar o racismo estrutural e promover a igualdade racial no Brasil, que é algo tão central. A gente tem alguns resultados, eu estava falando da lei de cotas, como, por exemplo, uma ampla presença hoje de estudantes negros e negras nas universidades. São mais de 4 milhões de estudantes que ocupam universidades públicas e privadas no Brasil. Isso é um avanço, a gente pensa os dados estatísticos em relação aos anos 2000, né? Quando apenas 2% da população negra estava na universidade.
4: Bom, secretária, a senhora citou aí as questões de cotas, vale para a educação, vale também para o trabalho. Na verdade, o Estatuto da Igualdade Racial reúne direitos em diversas áreas, né? Educação, trabalho, também saúde, na cultura. Na prática, como é que ele impacta a vida da população brasileira?
6: Não, perfeito. O Estatuto, ele orienta as políticas de igualdade racial e traz alguns aspectos que são centrais para a forma como a gente se organiza no governo federal e também em articulação com governos estaduais e municipais para implementar essa política. E traz alguns princípios, como por exemplo da transversalidade. Então, ele prevê essa articulação com os vários ministérios que executam ações voltadas para a igualdade racial e para a superação do racismo.
5: A gente está falando aí de 16 anos da construção dessa política, a senhora mencionou políticas afirmativas também, mas apesar disso a gente ainda continua precisando trabalhar em torno da redução das desigualdades raciais, né, que são uma realidade no país. Quais são os maiores desafios que a senhora considera para que os direitos previstos no Estatuto realmente se tornem uma realidade e se tornem presentes mesmo?
6: Essa pergunta, Mariana, agradeço muito. Eu acho que ela é chave para a gente avaliar o porquê que a política de igualdade racial ainda é muito importante no Brasil hoje. A gente tem avanços fundamentais em marcos legais, temos uma política nacional estruturada, temos o Sistema Nacional de Promoção da Igualdade Racial, que leva essa política para governos estaduais e municipais, mas uma conquista, inclusive, do Estatuto da Igualdade Racial, é ele quem cria o SUS, né, o nosso SUS da Igualdade Racial, que é o SINAPI, e que hoje está presente nos 27 estados da federação e em quase 500 municípios. Vou começar por esse ponto, porque é um ponto que demonstra avanço, mas demonstra também desafio, né, que é o foco da sua pergunta, e por que que é importante a gente avançar nisso. É fundamental que a gente busque incrementar e capilarizar cada vez mais essa política e avançar em mais estados e municípios. Está em curso foi julgada, né, e está em curso a elaboração da resposta a ela, a DPF Vidas Negras, a DPF 973, que obriga o governo federal a atualizar o segundo plano nacional de promoção da igualdade racial. A gente vem trabalhando nisso ativamente. E, obviamente, a gente vem também destacando a importância de que estados e municípios também sejam envolvidos nessa obrigação de fazer dessa ação, pela importância da gente federalizar essa política. Então, é um desafio que a gente ainda tem, temos um avanço importante, estamos nos 27 estados, mas precisamos, de fato, avançar e capilarizar essa política no Brasil. Outro ponto é que os dados socioeconômicos, de segurança pública, são muitas as dimensões que ainda demonstram que, mesmo tendo avançado muitíssimo, e de fato ao longo da história, um incremento importante na política de igualdade racial no Brasil, é possível a gente avaliar que ainda há muito o que fazer. E os dados que foram publicados recentemente do Fórum Brasileiro de Segurança Pública e do Atlas da Violência, por exemplo, pegando apenas um aspecto, demonstram a relevância de a gente avançar na política de igualdade racial para enfrentar esse racismo que toca a vida das pessoas, que toca o cotidiano das pessoas. 83% das vítimas de morte decorrentes de intervenções policiais no Brasil são pessoas negras. E o jovem negro tem 3 vezes mais chance de ser vítima de homicídio no Brasil do que o jovem não negro. Então, essa inequidade tão presente nas famílias, nas mães, né, ela precisa ser enfrentada. E esse enfrentamento, ele também tem algo estruturante para guiar a nossa política de igualdade racial O Estatuto da Igualdade Racial, ele fortalece isso, e obviamente os dados socioeconômicos, sociais do Brasil, eles são um chamariz para a importância da gente priorizar de forma central a relevância da política de igualdade racial e do enfrentamento ao racismo no nosso, na nossa atuação no Estado brasileiro.
4: Muito bem, nós conversamos com a secretária executiva do Ministério da Igualdade Racial, Bárbara Oliveira Souza. Muito obrigado, secretária, por sua presença aqui na Voz do Brasil.
6: Eu que agradeço, Luciano Seixas, agradeço muito, Mariana Jungmann, por esse espaço dedicado aqui ao Ministério da Igualdade Racial.
5: E é importante a gente destacar os principais canais de denúncia para crimes raciais no país.
4: Caso você viva ou presencie um ato de racismo ou injúria racial, é possível fazer a denúncia por meio do Disque 100, canal de direitos humanos do governo federal.
5: Ou pela plataforma Fala BR, que reúne as ouvidorias também do governo federal.
4: E é sempre bom lembrar que racismo é crime, portanto, pode ser denunciado em delegacias de polícia e para o Ministério Público.
5: E também responsáveis, vocês já repararam naquele selinho colorido que aparece antes dos desenhos, filmes e jogos de celular? Aquilo ali é a classificação indicativa, uma ajuda de ouro para você saber o que é seguro para a idade do seu filho.
4: Na hora de saber se um filme, desenho ou jogo eletrônico é recomendado para crianças e adolescentes, a classificação indicativa funciona como um instrumento para proteger os jovens de conteúdos impróprios em cada fase do desenvolvimento.
7: A dona de casa, Natália da Silva, tem 4 filhos. Durante o dia, eles estudam, brincam, praticam esportes e fazem atividades ao ar livre. E em alguns momentos, também assistem televisão. Natália conta que o acesso às telas é monitorado por ela, que observa cada conteúdo escolhido.
8: Filmes eu vejo antes, desenho eu costumo sentar para assistir com elas mesmo. Muitas vezes eles mesmos vêm e conversam com a gente sobre o que tem no desenho, sobre curiosidades que eles viram, mas assim, sempre observando a classificação indicativa de filmes e desenhos.
7: Para orientar a Natália e outros pais na hora de escolher o que é apropriado para os filhos assistirem, existe a classificação indicativa. A informação estabelece a idade recomendada para programas, filmes e até mesmo eventos culturais exibidos em público. Como explica o coordenador de políticas de classificação indicativa audiovisual, Eduardo Nepomuceno.
9: A classificação indicativa é uma informação para as famílias a respeito dos conteúdos presentes nas obras audiovisuais, nos espetáculos públicos, né? Nos streamings, nas TVs a cabo, TV por assinatura, no cinema e nos aplicativos e jogos.
7: A classificação indicativa leva em conta se a produção exibe cenas de violência, se há conteúdo sexual ou de nudez, ou se faz uso ou referência a drogas lícitas e ilícitas. Também observa se há linguagem ofensiva ou situações que possam causar medo ou forte impacto emocional. A partir da identificação desses elementos, é definida a faixa etária adequada para cada fase do desenvolvimento, como destaca o coordenador de políticas de classificação indicativa audiovisual, Eduardo Nepomuceno.
9: Cada um desses grandes eixos tem critérios específicos para cada faixa etária. Em razão desses conteúdos identificados, é que a gente consegue chegar numa faixa etária indicada para cada momento do desenvolvimento das crianças e dos adolescentes.
7: A classificação indicativa de obras audiovisuais funcionam como um instrumento de proteção aos direitos de crianças e adolescentes. A neuropsicóloga Renata Nunes destaca como a indicação da idade tem a ver com a compreensão da criança em certas fases da infância.
10: Elas são orientadas por essas fases do desenvolvimento, para que ela não tem acesso a conteúdos que ela ainda não está pronta emocionalmente, mas isso tudo não precisa ser inflexível. Os pais precisam entender quem são seus filhos.
7: Para avaliar qual a classificação indicativa de uma obra do circuito comercial, é atribuída uma faixa etária. Além disso, há uma mensagem que diz os principais temas presentes na obra. Para vídeos disponíveis em plataformas de streaming, a própria plataforma realiza a autoclassificação seguindo os parâmetros estabelecidos. Reportagem Márcia Fernandes.
5: Hoje o Brasil conquistou um novo reconhecimento internacional para a cultura.
4: O Teatro Amazonas em Manaus e o Teatro da Paz em Belém passaram a integrar a lista do Patrimônio Mundial da Unesco.
5: Com isso, o país chega a 26 bens reconhecidos pela organização.
4: Os dois monumentos eram tombados pelo Instituto do Patrimônio Histórico e Artístico Nacional, o IFAM, desde os anos 1960.
5: Conheça um pouco da história desses dois monumentos na reportagem de Luana Karen.
11: Foi durante o ciclo da borracha, período em que a extração do látex deu impulso para um grande crescimento econômico da região norte, que surgiram os teatros Amazonas, em Manaus, e da Paz, em Belém. Era fim do século XIX e a riqueza produzida pelo chamado ouro branco despertou nas elites da época o desejo de reproduzir no coração da maior floresta tropical do mundo o requinte das grandes capitais europeias. Veio o Teatro da Paz em 1878. Inspirado na arquitetura neoclássica italiana, tornou-se símbolo da prosperidade da capital paraense, então principal porta de saída da borracha para o mundo. Quase duas décadas depois, em 1896, foi a vez do Teatro Amazonas abrir as portas em Manaus. De estilo renascentista, o edifício preserva até hoje parte da arquitetura e decoração originais. Embora inspirados na estética europeia, os dois monumentos incorporaram referências amazônicas, pinturas, madeiras nobres e elementos decorativos da região ajudam a contar a história do encontro entre a cultura local e as influências trazidas do outro lado do Atlântico. O compositor brasileiro Carlos Gomes chegou a se apresentar no Teatro da Paz, mas não conseguiu ver o Amazonas inaugurado. Morreu três meses antes, sendo homenageado na pintura que representa a ópera, no teto do Teatro Manauara. Aliás, marcados pelos concertos clássicos, apresentações de balé e óperas, os espaços também se abriram à cultura popular. Nomes como Milton Nascimento e Roger Waters passaram pelo Amazonas, que recebeu até uma visita inusitada em 1997 das Spice Girls, no auge da carreira. Agora, mais de um século depois de terem sido erguidos como símbolos da riqueza da borracha, os teatros da Amazônia ganharam um novo significado. O de patrimônio de toda a humanidade. O presidente do IFAM, Instituto do Patrimônio Histórico e Artístico Nacional, Davidson Guzmão, destacou que a medida também é um reconhecimento da cultura produzida pela região amazônica.
12: A Amazônia, para além do paradigma do meio ambiente e do patrimônio natural, é também reconhecida pela sua produção cultural, pela sua produção artística e pelos circuitos culturais que os teatros engendram.
11: Os teatros Amazonas e da Paz foram tombados pelo IFAM na década de 1960. Agora passam a figurar juntos na lista do Patrimônio Mundial Cultural da Unesco, a Organização das Nações Unidas para a Educação, a Ciência e a Cultura, com o nome Teatros da Amazônia. Com isso, o Brasil passa a contar com 26 sítios inscritos na lista. Reportagem Luana Karen.
4: A Defesa Civil Nacional segue prestando apoio humanitário aos municípios do interior de São Paulo. A região foi atingida por fortes chuvas na última sexta-feira, dia 24.
5: No sábado, foi reconhecida a situação de emergência dos municípios de Taquaritinga, Ribeirão Preto e Dumont.
4: Com a medida, as prefeituras podem solicitar recursos federais para ações de socorro, assistência humanitária à população afetada e recuperação das áreas atingidas.
5: Foram realizadas também visitas aos municípios de Guariba e Dumont para levantamento dos danos.
4: O diretor do Departamento de Assistência Humanitária do Ministério da Integração e do Desenvolvimento Regional, Wesley de Almeida Felinto, deu detalhes da ação.
13: Conseguimos depois ao município de Guariba, o mais afetado da região, e sentamos com a Defesa Civil do município para iniciarmos o processo de reconhecimento federal e as orientações junto ao setor de engenharia e inspeções em campo para orientação quanto às ações de assistência humanitária, restabelecimento dos serviços essenciais e recuperação. Neste momento, a gente se encontra no município de Dumont, finalizando também o reconhecimento federal para posterior envio à Defesa Civil Estadual de São Paulo, e a equipe de engenharia está em campo, visitando ainda algumas áreas afetadas no município de Dumont.
5: E um alerta pelo celular informa se onde você vive corre algum risco de evento climático intenso, sejam chuvas ou incêndios.
4: Com esse aviso, é possível se prevenir contra desastres.
14: A Defesa Civil Nacional oferece um serviço gratuito para envio de alertas sobre situações de emergência diretamente ao celular. As mensagens podem avisar sobre chuvas intensas, alagamentos, deslizamentos de terra, incêndios florestais, tornados e outros riscos. O cadastro pode ser feito por SMS, WhatsApp ou Telegram. Para receber por mensagem, basta enviar o CEP da localidade de interesse para o número 40199. No WhatsApp, é necessário iniciar uma conversa com o número 61 2034 4611 e seguir as orientações do assistente virtual. No Telegram, basta procurar por Defesa Civil Alertas, enviar a mensagem Olá e concluir o cadastro. Também é possível receber avisos automaticamente pela TV por assinatura, pelos alertas públicos do Google e pela tecnologia Cell Broadcast, disponível em aparelhos compatíveis conectados às redes 4G e 5G. Nesses casos, não é necessário fazer cadastro. Natália Koslick, para a Voz do Brasil.
5: Foram as notícias do governo federal.
4: Fique agora com as notícias do Poder Judiciário e do Congresso Nacional. Boa noite.
5: Boa noite, bom fim, boa noite, até amanhã.
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17: Ministro aposentado Otávio Galotti é velado no Supremo Tribunal Federal com a presença de ministros, autoridades e familiares. TSE realiza a Semana Nacional do Sistema Eletrônico de Votação entre 3 e 9 de agosto. STJ decide que prazo de 90 dias para indenização em proteção veicular é válido. Boa noite, eu sou Marcela Luiza. O Supremo Tribunal Federal decretou o luto oficial de 3 dias pelo falecimento do ministro aposentado Otávio Galotti, que morreu ontem, aos 95 anos. Nesta segunda-feira, houve o velório no Salão Branco do Tribunal, com a presença de ministros, autoridades e familiares. O presidente do STF, ministro Edson Fachin, destacou o papel de Galotti na magistratura brasileira.
18: Recordar o ministro Galotti. Não evocamos apenas o integrante da história deste tribunal. Evocamos uma determinada compreensão da magistratura, aquela que reconhece que a autoridade moral precede a autoridade jurídica, que a legitimidade das decisões repousa antes de tudo na integridade daqueles que a proferem. A morte interrompe uma biografia, mas não alcança um legado. As decisões permanecem nos livros, os ensinamentos permanecem na memória de todos nós. O exemplo permanece nas instituições.
17: Nascido no Rio de Janeiro em 1930, Otávio Galotti formou-se em Direito em 1953. Foi integrante do STF entre 1984 e 2000, sendo presidente da Corte de 93 a 95. Também presidiu o Tribunal Superior Eleitoral entre 1994 e 1996 e teve papel relevante na consolidação da jurisprudência constitucional durante os primeiros anos de vigência da Constituição de 88. O sepultamento está marcado para amanhã, no Rio de Janeiro. Tribunal Superior Eleitoral realiza a primeira edição da Semana Nacional do Sistema Eletrônico de Votação de 3 a 9 de agosto. Rimac Souto.
19: O objetivo é aproximar a justiça eleitoral da sociedade e ampliar o conhecimento sobre o funcionamento, a segurança, a transparência e a auditabilidade da urna eletrônica. O lançamento da Semana Nacional do Sistema Eletrônico de Votação será feito pelo presidente do TSE, ministro Cássio Nunes Marques, durante a sessão plenária de abertura do segundo semestre forense de 2026, na próxima segunda-feira, dia 3 de agosto. A iniciativa envolve todos os tribunais regionais eleitorais do país, com ações como visitas a escolas, demonstrações da urna eletrônica, palestras, exposições e distribuições de materiais informativos oficiais sobre o processo eleitoral. A programação termina no domingo, dia 9 de agosto, com a Corrida pela Democracia, no Autódromo Nelson Piquet, em Brasília.
17: Para a terceira turma do STJ, é válida a cláusula de contratos de proteção patrimonial mutualista, que estabelece prazo de até 90 dias úteis para o pagamento de indenização após um prejuízo. Tiago Gomide.
20: Os ministros analisaram o caso de um associado de uma cooperativa de transportes de Goiás que teve veículo roubado e questionou a demora no pagamento da indenização. O colegiado entendeu que os contratos de proteção patrimonial mutualista têm características diferentes dos seguros tradicionais e, por isso, não se aplicam automaticamente às regras da SUSEP, que estabelecem um prazo de até 30 dias para seguradoras. Segundo o relator do caso, ministro Ricardo Vilas Boas Cueva, a Lei Complementar 213 de 2025 passou a prever a fiscalização dessas operações pela SUSEP, mas ainda não há uma regulamentação específica para esse tipo de contrato.
17: Estão abertas as inscrições para o mutirão da 16ª Semana Nacional da Execução Trabalhista. Rocine Gomes.
21: Essa é uma forma mais radical de fazer com que a decisão judicial seja cumprida e que tudo o que é devido seja pago. Com o slogan Seu Direito por Inteiro, a iniciativa, marcada para o período de 14 a 18 de setembro em todo o Brasil, é um esforço concentrado para localizar bens de devedores, incentivar acordos e dar mais celeridade ao pagamento dos créditos trabalhistas. Para outras informações sobre a 16ª Semana Nacional da Execução Trabalhista, acesse csjt.jus.br.
17: 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Uma boa noite e até amanhã.
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22: Eu sou Paula Groba.
23: E eu sou Ricardo Nakaoka.
22: E estes são os destaques de hoje do Jornal do Senado, que começa agora.
23: Comissão de Relações Exteriores vai acompanhar medidas do governo contra tarifaço dos Estados Unidos.
22: Nova lei permite venda de spray de pimenta para mulheres.
23: Senado aprova projetos para fortalecer a recuperação ambiental e a economia circular.
22: Boa noite.
23: Boa noite.
22: As novas tarifas impostas pelos Estados Unidos a produtos brasileiros acendeu um alerta no Senado.
23: A Comissão de Relações Exteriores quer avaliar a resposta do governo e possíveis medidas do Congresso. O tema será debatido pelo colegiado, que solicitou informações sobre as ações do Brasil diante desse novo cenário. Repórter Márcio Maturana.
24: O presidente da Comissão de Relações Exteriores, senador Nelsinho Tradi, do PSD de Mato Grosso do Sul, enviou um pedido de informações ao Ministério do Desenvolvimento, Indústria, Comércio e Serviços sobre a estratégia do Brasil em relação às novas tarifas de 25% impostas pelo presidente dos Estados Unidos, Donald Trump, sobre produtos brasileiros. Uma das perguntas é sobre a possível aplicação da Lei da Reciprocidade Econômica, aprovada pelo Congresso em 2025.
25: O Congresso aprovou essa legislação e agora cabe ao Senado acompanhar a sua implementação. Precisamos entender se os instrumentos criados são suficientes para enfrentar uma situação como essa e, se necessário, discutir aperfeiçoamentos. sempre com base em critérios técnicos e na proteção da economia brasileira.
24: As novas tarifas de Trump alcançam 3 mil itens, o que significa 18% das exportações brasileiras para os Estados Unidos, segundo cálculos do Ministério do Desenvolvimento. Isso corresponde a 37,6 bilhões de reais, com base nas exportações de 2024, antes dos primeiros tarifaços. No mesmo dia em que começou o novo tarifaço, 22 de julho, o presidente Lula assinou uma medida provisória criando o Plano Brasil Soberano 3, que abre 18 bilhões e meio de reais em linhas de crédito com juros subsidiados para exportadores. Também nessa data, Lula sancionou uma lei derivada de outra medida provisória que criou linhas de financiamento no Plano Brasil Soberano, com expansão apresentada pelo Congresso Nacional para setores estratégicos. O objetivo do pedido de informações, segundo Nelson Trade, é oferecer aos senadores informações técnicas para eventuais iniciativas legislativas.
25: A Comissão de Relações Exteriores não substitui o Executivo na condução da política comercial, mas pode contribuir para a construção de soluções e acompanhar a atuação do governo. Foi isso que fizemos desde o início.
24: No dia 4 de agosto, o grupo de trabalho criado pela Comissão de Relações Exteriores vai discutir novos mercados para as exportações brasileiras com representantes do governo e do setor privado, priorizando questões sobre proteínas de origem animal.
22: A proposta, que cria medidas de apoio às empresas brasileiras afetadas pelo tarifaço dos Estados Unidos, é uma das 32 medidas provisórias que aguardam votação no Congresso. Na próxima semana, o Congresso Nacional retoma os trabalhos e entre as propostas pendentes estão também a que prevê subsídios para combustíveis e a chamada taxa das blusinhas, que alterou as regras de tributação das compras internacionais de pequeno valor. As medidas provisórias têm efeito imediato, mas precisam ser aprovadas pelo Congresso para virar em lei. Se não forem votadas em até 120 dias, perdem a validade.
0: Também aguarda análise o novo Desenrola Brasil, voltado à renegociação de dívidas de pessoas físicas, microempresas e estudantes. O programa permite que devedores com renda mensal de até R$ 8.105 refinanciem dívidas de até R$ 15.000 reais por banco, com juros de até 1,99% ao mês. Para o senador Paulo Paim, do PT do Rio Grande do Sul, a iniciativa contribui para a recuperação da economia e o alívio do orçamento das famílias. A medida provisória ainda depende da instalação da comissão mista para começar a ser analisada e depois seguir para a Câmara e o Senado.
1: Trata-se de uma medida concreta que oferece condições reais para que as pessoas saiam do sufoco financeiro. É uma forma de devolver dignidade a quem mais precisa, aliviando o orçamento das famílias e permitindo que voltem a planejar suas vidas com mais segurança.
22: Mulheres vítimas de violência passam a ter uma nova forma de autodefesa prevista em lei. Foi sancionada a norma que autoriza a venda de spray de pimenta para uso civil feminino, com regras para a compra e a utilização da substância.
0: A lei foi sancionada em meio ao aumento de casos de violência contra a mulher no país. Repórter Patrícia Oliveira.
2: A nova lei sancionada pelo presidente Lula permite a comercialização, aquisição e posse do spray de pimenta para a defesa pessoal das mulheres com mais de 18 anos. Esse spray provoca ardência intensa nos olhos, na pele e nas mucosas e assim pode conter temporariamente o agressor. O uso dessa substância até então era restrito às forças de segurança pública e às forças armadas. O estabelecimento que comercializar o spray deverá manter o registro da venda e a identificação da compradora pelo prazo de 5 anos. O senador Laércio Oliveira, do Progressistas de Sergipe, foi o relator do projeto aprovado no Senado que deu origem à lei. Para ele, a nova lei vai ajudar na proteção da integridade física, psicológica e sexual das mulheres.
3: Essas práticas de feminicídio que a gente tem ouvido todos os dias nos deixam atônitos e muito preocupados, e a gente precisa criar mecanismos de segurança, de proteção da própria mulher.
2: Um regulamento deverá definir as especificações técnicas do spray, os limites de capacidade da embalagem, a concentração da substância e os padrões de segurança do conteúdo.
22: E a Comissão de Direitos Humanos aprovou uma recomendação ao Ministério da Saúde para agilizar o atendimento de crianças com fissura lábio-palatina pelo SUS. A proposta prevê que o tratamento especializado comece em até 30 dias após o diagnóstico.
23: A indicação recomenda o prazo máximo de um mês entre o diagnóstico e o início do tratamento. A fissura lábio-palatina atinge um em cada 650 recém-nascidos no Brasil e pode comprometer a alimentação, a fala e a audição. A senadora Damares Alves, do Republicanos do Distrito Federal, destacou que o atendimento precoce reduz complicações. O tratamento inclui cirurgias e acompanhamento multiprofissional. A recomendação segue agora para análise do Ministério da Saúde.
22: Reciclagem de baterias de carros elétricos e restauração de seringais na Amazônia. Esses foram alguns dos temas de projetos aprovados na Comissão de Meio Ambiente nesse primeiro semestre.
23: Um projeto que aumenta a pena para maus tratos a animais também foi aprovado pelo colegiado. Repórter César Mendes.
6: Recuperação florestal, economia circular e agricultura regenerativa foram temas de projetos aprovados na Comissão de Meio Ambiente. Relator da proposta que cria a Política Nacional de Revitalização dos Seringais Amazônicos, agora em análise na Comissão de Agricultura, o senador Beto Faro, do PT do Pará, disse que o declínio da atividade seringueira trouxe degradação ambiental.
7: O projeto oferece uma resposta a esses desafios ao incentivar a recuperação e revitalização dos seringais nativos.
6: Já o projeto que estabelece regras para reciclagem e rastreabilidade de baterias de veículos elétricos e híbridos é do senador Jacques Wagner, do PT da Bahia, mas o texto aprovado foi o do substitutivo do senador Confúcio Moura, do MDB de Rondônia.
8: A Política Nacional de Circularidade de Baterias é fundamental para acompanhar a evolução da mobilidade elétrica.
6: Também foram aprovadas pelo colegiado as políticas nacionais de fomento à agricultura regenerativa, do senador Sérgio Petecão, do PSD do Acre, e de desenvolvimento sustentável da pesca, do senador Alessandro Vieira, do MDB de Sergipe, além do aumento da pena para maus tratos a animais, proposta pelo senador Confúcio Moura.
22: E o Brasil passou a proibir a produção e a comercialização de alimentos obtidos por meio da alimentação forçada de animais. A lei, sancionada pelo presidente Lula, entra em vigor em 180 dias e atinge principalmente o foie gras, produzido a partir do fígado de patos e gansos submetidos à ingestão forçada de alimentos.
23: A norma teve origem em um projeto do senador Eduardo Girão, do Novo do Ceará. Quem descumprir a lei estará sujeito às penalidades previstas na Lei de Crimes Ambientais, como detenção, multa e sanções administrativas. Com edição de Paula Groba e trabalhos técnicos de Eliseu Caires, o Jornal do Senado fica por aqui. Acompanhe agora as notícias da Câmara dos Deputados. Boa noite.
22: Boa noite e até amanhã.
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10: Câmara pode tornar imprescritível crime sexual contra menores de 12 anos.
26: Proposta amplia a bolsa permanência do ProUni para alunos de meio período.
10: Deputados obrigam elaboração do plano de assistência social a cada década.
27: Boa noite. A Câmara aprovou proposta que obriga o governo a elaborar o plano de assistência social a cada 10 anos. A repórter Maria Neves tem mais detalhes sobre o texto que já foi encaminhado ao Senado.
28: A Comissão de Constituição e Justiça da Câmara dos Deputados aprovou o projeto que obriga o Poder Executivo a elaborar periodicamente o Plano Decenal de Assistência Social. Pelo texto da deputada Laura Carneiro, do PSD do Rio de Janeiro, a cada 10 anos o poder público deve prever metas e estratégias para melhorar o atendimento à população mais vulnerável. Laura Carneiro explica que o país conta conta atualmente com um plano de assistência com vigência entre 2016 e 2026. No entanto, ao contrário do que ocorre na educação, a elaboração do planejamento decenal ainda não é obrigatória por lei. Na opinião da parlamentar, estabelecer metas e diretrizes claras é fundamental para garantir a estabilidade das políticas de assistência social.
4: Em última análise, o mais importante é manter os programas de assistência social. Já é uma prática recomendada pela LOAS e agora a gente vai torná-la obrigatória. Esse plano decenal vai fortalecer as políticas públicas e evitar que a gente tenha qualquer tipo de retrocesso quando se avança numa política que atingiu aquelas determinadas metas.
28: A proposta aprovada determina que as metas do Plano Decenal de Assistência Social sejam elaboradas com base nos dados oficiais do Sistema Único de Assistência Social. Ainda de acordo com o texto, o Conselho Nacional de Assistência Social será responsável por aprovar e acompanhar os resultados do planejamento em conjunto com o governo federal. Da Rádio Câmara de Brasília, Maria Neves.
5: Comissões.
11: Presidente da Comissão de Previdência, Assistência Social, Infância, Adolescência e Família, Bruno Ganem, do Podemos de São Paulo, faz um balanço positivo dos trabalhos do colegiado. Para ele, a estratégia de priorizar projetos de consenso permitiu destravar votações e acelerar a análise de propostas.
12: Em comum acordo entre todos os membros, a gente buscou priorizar as pautas consensuais e tem sido uma experiência muito bem sucedida. Quero, inclusive, parabenizar todos os membros pela forma com que permitiram que a gente buscasse esses projetos de consenso, e o que a gente descobriu é que são centenas de projetos que todo mundo é favorável, mas por uma outra razão acaba ficando parado, porque a gente perde muito tempo olhando aquilo que não é consenso.
27: Bruno Ganem afirma que a comissão está perto de zerar a fila de projetos consensuais, muitos deles voltados à proteção de crianças e adolescentes. O deputado também destaca avanços na pauta previdenciária a partir da construção de convergências entre os parlamentares.
5: Educação.
11: Avança na Câmara projeto que amplia a bolsa permanência do ProUni para estudantes de meio período. O texto foi aprovado na Comissão de Educação, como informa a repórter Júlia Lopes.
13: Estudantes matriculados em cursos de meio período poderão passar a ter acesso à bolsa permanência do programa Universidade para Todos, o ProUni. O projeto do deputado Túlio Gadelha, do PSD de Pernambuco, foi aprovado na Comissão de Educação da Câmara dos Deputados. Atualmente, a legislação prevê o benefício apenas para estudantes de cursos presenciais em período integral, com carga horária mínima de 6 horas diárias. Na prática, a proposta retira o critério de carga horária mínima do curso de graduação para a concessão da bolsa. O programa Bolsa Permanência é um auxílio financeiro mensal destinado a estudantes de graduação em situação de vulnerabilidade socioeconômica. O objetivo é evitar a evasão universitária, ajudando no pagamento de despesas como moradia, alimentação e transporte. O valor atual da bolsa é de R$ 700 e atende bolsistas do ProUni com renda familiar por pessoa de até um salário mínimo e meio. O relator da proposta, deputado Pedro Kizai, do PT de Santa Catarina, também incluiu no texto aprovado que o Ministério da Educação poderá exigir frequência e aprovação dos estudantes para a garantia do benefício.
14: Nós deixamos aberto e claro na lei que o Ministério da Educação vai exigir frequência, aprovação. Por quê? Porque se ele está recebendo dinheiro público do ProUni e mais uma bolsa permanência, ele agora precisa o quê? Dar conta do recado, como a gente diz. Dar conta, estudar, frequentar, aprovar e se profissionalizar.
13: A proposta que amplia o acesso à bolsa permanência para estudantes de graduação em cursos de meio período segue agora para análise na Comissão de Finanças e Tributação da Câmara dos Deputados. Da Rádio Câmara de Brasília, Júlia Lopes.
27: Rafael Brito, do MDB de Alagoas, defende a ampliação do programa Pé de Meia para todos os estudantes do ensino médio da rede pública, sem restrições de renda. O deputado argumenta que a permanência na escola é um desafio que vai além da condição socioeconômica das famílias.
5: Rafael Brito afirma que a experiência do programa Cartão Escola 10 em Alagoas inspirou o Pé de Meia e contribuiu para reduzir a reprovação e a evasão escolar. Ele acredita que a universalização do benefício fortalece a educação e incentiva mais jovens a concluírem o ensino médio.
15: E quando a gente criou aqui em Alagoas, a gente criou o programa de forma universal. Todo aluno que está matriculado no ensino médio das escolas públicas de Alagoas recebem o cartão Escola 10, o que fez com que a nossa taxa de reprovação caísse, o que fez com que o percentual de estudantes em atraso caísse e o que fez principalmente com que Alagoas pudesse praticamente dobrar o número de concluintes no ensino médio por ano. Antes de existir o programa, em Alagoas se formavam aproximadamente 26 mil estudantes e no ano passado se formaram 47 mil estudantes.
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17: Saúde.
27: A Comissão de Saúde aprovou a exigência de desfibriladores em locais de grande circulação. A repórter Sofia Peçanha traz mais informações sobre a proposta.
16: A Comissão de Saúde aprovou o projeto que torna obrigatória a presença de desfibriladores externos automáticos em locais de grande concentração de pessoas, ambulâncias e veículos de resgate em todo o país. O desfibrilador serve para aplicar choques elétricos controlados que ajudam a restabelecer o ritmo normal do coração em caso de parada cardiorrespiratória. O texto aprovado reúne 11 propostas que tratavam da instalação de desfibriladores em diferentes locais. Por isso, o relator, o deputado doutor Luiz Ovando, do PP do Mato Grosso do Sul, optou por estabelecer critérios mais objetivos para definir os locais obrigados a disponibilizar os equipamentos. A medida valerá para eventos artísticos, esportivos e comerciais com circulação superior a 1.000 pessoas por dia, além de aeroportos, portos, rodoviárias e estações ferroviárias. O texto também inclui trens, aeronaves e embarcações com capacidade para 500 ou mais passageiros, academias com pelo menos 1.000 alunos matriculados e ainda ambulâncias e veículos de resgate. Durante a votação na comissão, o deputado Luiz Ovando, que é cardiologista, destacou que a presença dos equipamentos pode ser decisiva em casos de parada cardíaca.
18: Sua disponibilização será fundamental para permitir a rápida intervenção em casos da parada cardíaca, o que aumenta as chances de sobrevivência da vítima. A presença do aparelho, combinado com o treinamento do pessoal para seu uso, pode salvar vidas.
16: Pelo projeto, os responsáveis pelos estabelecimentos deverão adquirir os aparelhos, garantir sua manutenção e disponibilizar profissionais capacitados para realizar manobras de reanimação cardiopulmonar e operar o equipamento. Além disso, os desfibriladores deverão permanecer acessíveis durante todo o período de funcionamento dos locais que recebem público. Em caso de descumprimento, o texto prevê advertência na primeira autuação, multa de R$5.000 e possibilidade de interdição do estabelecimento. A multa poderá ser dobrada em caso de reincidência. O projeto que torna obrigatória a disponibilização de desfibriladores cardíacos em locais de grande concentração de pessoas será analisado pela Comissão de Constituição e Justiça. Da Rádio Câmara de Brasília, Sofia Peçanha.
17: Desenvolvimento Regional.
5: Maria do Rosário, do PT, defende a aprovação de projeto de sua autoria que cria regiões de insegurança hídrica no Rio Grande do Sul. Ela argumenta que a metade sul do estado enfrenta secas recorrentes com falta de água potável para a população e para a agricultura familiar.
19: Para resolver essa situação de a cada ano novos decretos de emergência, nós queremos que a metade sul do Rio Grande do Sul, onde a seca tem se instalado a cada ano, ela seja declarada como uma área de insegurança hídrica. Essa proposta, ela vem de acordo com os objetivos do Milênio das Nações Unidas, que diz que a segurança hídrica é um dos princípios para garantia da qualidade de vida. E a prevenção exige a gente atuar sobre as mudanças climáticas de forma a termos infraestrutura adequada na capital, Porto Alegre, nas grandes cidades e nas pequenas também.
27: Maria do Rosário elogia o esforço do governo federal no socorro ao Rio Grande do Sul, especialmente após as enchentes que atingiram o estado em janeiro de 2024. Ela também defende investimentos em infraestrutura, defesa civil e recuperação ambiental contra os impactos das mudanças climáticas.
0: Projeto de Zé Silva do União de Minas Gerais proíbe a reconstituição de leite em pó importado para a produção de alimentos para o consumo humano. Segundo o deputado, a ideia é proteger mais de 1 milhão de produtores rurais que enfrentam uma queda no preço do leite.
1: O produtor não precisa de favor do Congresso Nacional, não precisa de favor do governo, ele precisa de respeito. E esse respeito é a aprovação do meu projeto, que já temos já um efeito prático no Paraná, já foi proibido por uma lei estadual e já no primeiro mês reduziu a importação da metade de leite que o Paraná importava. Então tá claro que é preciso aprovar esse projeto.
27: Zé Silva argumenta que a proposta pretende reduzir os impactos da importação de leite em pó sobre a cadeia produtiva nacional. O projeto já foi aprovado na Comissão de Agricultura e aguarda análise na Comissão de Constituição e Justiça.
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0: aprova aumento de pena para responsáveis legais nos casos de homicídio contra menores com deficiência. A repórter Silvia Munhato tem mais detalhes da medida.
1: A Comissão de Defesa dos Direitos das Pessoas com Deficiência aprovou o projeto que aumenta a pena para pais, mães ou responsáveis legais que praticarem homicídio contra crianças e adolescentes com deficiência. O relator na comissão, deputado Márcio Anaiser, do Solidariedade do Maranhão, defendeu a mudança.
2: Justifica-se a opção pela instituição de uma circunstância qualificadora por serem os pais e responsáveis aqueles com maior obrigação de zelar pela proteção e pelo desenvolvimento de crianças e adolescentes com deficiência.
1: O deputado especificou que a pena será de 12 a 30 anos de reclusão, acrescida de duas causas de aumento, um terço até a metade pela deficiência e dois terços pela autoridade do agente. O projeto que aumenta a pena de responsáveis legais que praticam homicídio contra crianças e adolescentes deverá ser analisado agora pela Comissão de Previdência, Assistência Social, Infância, Adolescência e Família. Da Rádio Câmara de Brasília, Silvia Munhato.
3: Transportes.
4: Kim Kataguiri, do Missão de São Paulo, é um dos autores da proposta que limita a alíquota máxima do IPVA a 1% do valor do veículo. O objetivo, segundo o deputado, é tentar tornar a carga tributária mais justa.
5: Então, o governador, a Assembleia Legislativa, vai poder decidir entre 0 a 1% do valor venal do veículo, e a principal base de cálculo passa a ser o peso do veículo e o seu impacto ambiental. A gente se espelhou na legislação do Japão, de alguns países europeus e de alguns estados dos Estados Unidos, que consideram que o peso, ele é uma forma justa de se calcular o tributo sobre o veículo, porque quanto mais pesado o veículo, maior o impacto dele sobre o asfalto e maior a necessidade de manutenção das vias.
0: A proposta de Kim Kataguiri prevê compensar a redução da arrecadação com cortes de despesas do poder público, como a limitação de gastos dos legislativos e de publicidade institucional. Para o deputado, a medida aumenta a receita pública sem criar mais impostos.
3: Segurança Pública.
4: Avança na Câmara a proposta que torna imprescritíveis crimes sexuais contra menores de 12 anos.
0: Conheça detalhes da matéria na reportagem de Paulo Abitar.
6: A Comissão de Constituição e Justiça da Câmara aprovou a proposta de emenda à Constituição que torna crimes sexuais cometidos contra menores de 12 anos de idade imprescritíveis. Hoje, por exemplo, o crime de estupro de vulnerável prescreve em 20 anos e a contagem para a prescrição começa a partir dos 18 anos da vítima, a não ser que a ação penal já tenha sido iniciada em data anterior. A relatora na comissão, deputada Júlia Zanatta, do PL de Santa Catarina, avaliou que a proposta fortalece a dignidade e a integridade sexual das crianças. Ela também citou um caso recente para defender a importância da medida.
7: Uma notícia muito triste vinda do Ceará: uma bebê de 10 meses morreu porque foi estuprada por dois homens, um de 22 anos. E me surpreende estupro contra vulneráveis não ser ainda imprescritível.
6: A proposta que torna crimes sexuais cometidos contra menores de 12 anos de idade imprescritíveis ainda precisa ser analisada por uma comissão especial e depois segue para apreciação do plenário, onde precisará ser votada em dois turnos. Outra proposta aprovada pela CCJ foi projeto que determina a monitoração eletrônica dos condenados em primeira instância pelo crime de estupro de vulnerável. De acordo com o Código Penal, o crime de estupro de vulnerável consiste em ter conjunção carnal ou praticar outro ato libidinoso com menor de 14 anos e tem pena de reclusão de 10 a 18 anos. Esse projeto já pode seguir para análise do Senado, a menos que haja recurso para votação antes pelo plenário da Câmara. Da Rádio Câmara, de Brasília, Paula Bittar.
3: Meio Ambiente.
4: Projeto de Felipe Beccari, do Podemos de São Paulo, aumenta a pena para crimes de maus tratos contra animais cometidos com o objetivo de divulgação em plataformas digitais. A proposta busca combater desafios e competições que incentivam esse tipo de violência na internet.
8: A gente vem com esse projeto para poder dar uma contra-resposta, dar uma resposta imediata, né, dizendo que essa crueldade, que com um fim de diversão, com um fim de competição nas plataformas digitais, ela tem que ser freada urgentemente, né? Então, isso foge daquele habitual dos maus tratos na rua, nas denúncias que a gente atende. Nas plataformas digitais, ela tem que ser freada urgentemente, né? Então, isso foge daquele habitual dos maus tratos na rua.

0: E apresentação de Val Monteiro e Márcio Aquilissardi. Uma boa noite para você.
1: Você fica agora com as notícias do Tribunal de Contas da União. Boa noite.
2: Minuto do TCU.
3: O Tribunal de Contas da União avaliou como
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0: meu Kevin. O tempo inteiro.
1: Adeus. 20 horas e 25 minutos.

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1: Estamos apresentando o outro lado da moeda.
2: 20 horas e 38 minutos.